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0: barulho pra Diego Arnaldo, vai.
1: 107.1 9 horas e 12 minutos.

0: 9:28. 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

0: Atenção, Rio Estuposo foi um sucesso.
1: Bravo, bravo, bravo, bravo.
2: 107.1 9 horas e 42 minutos.

0: Cobra FM, informando a hora certa, pontualmente 10 horas. 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

0: 11:01. 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
2: Acertando 11 e

11 horas e 19 minutos.

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0: 11:44. 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

0: Agora, 12:30.
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1: 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Acertando o relógio com a Cobra FM, 12:50.

0: hora certa, 12:16. 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

conferindo. Meia-noite 31. 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
2: Conferindo a hora, acerte com a gente, 12:55.

0: acertando o seu relógio. Pontualmente, uma hora. 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
1: É. História verdadeira, meu compadre. Não é não?

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1: 1:31.
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1: 107.1. 1 hora 50 minutos, faltando 10 minutos para as 2 da manhã.

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0: 10:01.
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0: Agora 2:31. 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

0: conferindo a hora 3:02. 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

0: 3:26. 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

0: 3:32. 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

0: acertando 4 e 2.
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3: É, meu filho.

0: vai feder.
1: É, meu filho, o caldeirão vai ferver e a poeira vai subir nesta segunda-feira. Você participa, manda sua mensagem no 43-33-16-40-06 e pede o seu motão.
2: Bom dia!
1: Ah, bom dia! Aqui tem...

0: Obrigado.
1: Pega a minha mala.
2: Ótima. Segunda-feira pra você. Que maravilha, que beleza. Um abraço pra nossa amiga Gersina. A verdadeira, um beijo no seu coração. Obrigado pela audiência. Daqui a pouquinho, programa Cobra Repórter. E você sabe que das 4 até as 7 da noite tem o Boteco da 107 com muito, mas muito modão. Um abraço, meu parceiro Roger, de Bela Vista do Paraíso. Alô, Roger. Um abraço, meu parceiro, meu amigo Carreirinha Caminhoneiro. Também tá com a gente, meu parceiro, meu amigo Paulão da Rural. Alô, Paulão da Rural. Ótima.
3: Não consegue disfarçar.
2: Segunda-feira.
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0: 4:37. 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
2: Eu contratei.
3: Ótima! Segundo.
4: Viva do céu, só tem o sinarzinho. 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
3: Um abraço, meu parceiro Jefinho, o famoso sinalzinho, tá ligadinho com a gente nesta segunda-feira. Beleza, maravilha. Daqui a pouquinho, meu parceiro, meu amigo Dárcio Campos, trazendo tudo que vai acontecer no programa Cobra Repórter. Alô, meu parceiro Juliano, obrigado pela audiência. Meu parceiro Almir, de Floresópolis. Alô, alô, Zezinho, de Bela Vista do Paraíso. Ótima e abençoada segunda-feira pra você, meu parceiro Nestor. Tá ligadinho com a gente, meu parceiro Jacaré. E você sabe que até às 6 da manhã, muita, mas muita moda.

0: tem o Sinarzinho. Só o Sinarzinho.
1: Um abraço, meu parceiro Jefinho, o famoso Sinalzinho, tá ligadinho com a gente nesta segunda-feira. Beleza, maravilha. Daqui a pouquinho, meu parceiro, meu amigo Dárcio Campos, trazendo tudo que vai acontecer no programa Cobra Repórter. Alô, meu parceiro Juliano, obrigado pela audiência. Meu parceiro Almir, de Floresópolis. Alô, alô, Zezinho, de Bela Vista do Paraíso. Ótima e abençoada segunda-feira pra você, meu parceiro Nestor, tá ligadinho com a gente, meu parceiro Jacaré. E você sabe que até às 6 da manhã, muita, mas muita moda.

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1: Essa é boa demais. Vamos lá comigo assim, ó.

0: 5:11.
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8: Ótima! Segunda-feira! Um abraço pra nossa amiga, alô, alô, Neide! Um beijo no seu coração, obrigado pela audiência. Nossa amiga ligadinha com a gente, a Ângelo Roque, nossa amiga Margarida, lá do Sítio Coqueiro, também tá ligadinho com a gente nesta segundona. Segunda-feira, a Brahma tá aqui pra desamarrar ela. E você sabe, com

0: conferindo agora 5 horas e 35 minutos. 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
11: Ótima! Segunda-feira vai participando no 43-3316-4006 e vai pedindo o seu modão. Beleza? Lembrando que daqui a pouquinho o programa Cobra Repórter. Muita informação pra você nesta segundona. Quero mandar um grande abraço pro meu parceiro, meu amigo Bruno Henrique, da cidade de Arapongas. Alô, alô, Bruno Henrique, obrigado pela audiência. Ótima, abençoada segunda-feira pra você, meu parceiro Marlos. Alô, alô, Luiz Favoreto, o homem que toma cachaça de cobra. Ali é diferenciado no Paraná. Cê tá louco? E até às 6 da manhã.

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1: É isso mesmo, e você sabe que até às 6 da manhã muito modão pra você, vai participando 43-33-16-40-06. Daqui a pouquinho o programa Cobra Repórter. E é claro, você muito bem informado, beleza, beleza. Show de bola. Quero mandar um grande abraço para nosso parceiro Marcelão. Alô, Marcelão.
2: Alô, Peruca, bom dia, meu querido. Boa semana para nós aí. Que papai do céu abençoe todo mundo aí. Toca o mandão para nós aí, sexta-feira, você não abriu meu áudio, seu cavalo.
1: Ô, meu parceiro, faiou.
2: Toca aquela modão lá, cheiro demais.
1: Deixa meu com filho. Nós, Marcelão, daqui a pouquinho tem sua moda. Sexta-feira não deu, meu parceiro. Sexta-feira faiou, beleza? Mas daqui a pouquinho a gente toca sua moda, beleza? É, com um trio parada dura. Moda boa demais, na verdade. É com... com Zé Neto Cristiano. O Chitãozinho Chororó. Mas vai caçar aqui, Marcelão. Portanto, vai tocar sua moda. Beleza? Ó aqui, gente, ó. Tem uma pessoa precisando de uma cama hospitalar e também aquele colchão casca de ovo. Quem puder aí passar pra gente ou conhecer alguém, a gente busca também, beleza? Você aí tem uma cama hospitalar parada? Você aí tem aquele colchão casca de ovo? Beleza? A gente busca aí, show de bola. Tem uma pessoa precisando, nossa amiga... é, Rosângela, beleza? Show de bola, alô, Edneia Flora, obrigado pela audiência. Nossa amiga Lucimara Calçados também tá conosco, já pulou cedo. Alô, Isaías Pedreiro, ótima manhã pra você de segunda-feira. Nossa amiga Dona Anitta tá aqui também, a Dona Anitta.
3: Oi, Peruca, bom dia. Ô, Peruca, você toca aquela música do Daniel, do Menino da Porteira. Pra vocês aí da rádio que tá ouvindo, pro Deduzinho, não sei, todos vocês aí da rádio. Pra Dona Maria Teresópolis, Dona Preta, a Rosa aqui, minha vizinha. Uma boa semana pra você, tá bom? Não perde esse programa, viu? Tô aqui já tomando meu cafezinho com pão. Tá? Tchau.
1: Valeu, Dona Anitta. Um beijo no seu coração, meu amor. Ótima! Segunda!
4: Bom dia pra vocês, boa tarde! Vai, cachorro!

0: com Lio e Léo na sua manhã de segundona. E eu tô indo nessa na sequência agora, muita informação no seu rádio, beleza? Um beijo no coração, nossa amiga Silvana, ligadinha com a gente aqui em Porecatu. Alô, Claudineia! É, Claudineia dos Salgados, hein? Pensa no salgadinho gostoso. Cê tá doido, beleza? Às quatro eu volto com o Boteco do Peruca. Alô, Darcy Alves, Maria do Céu, prepara a chinela. Ó o modão aí, um abraço e... tudo de bom!
1: Bom dia pra vocês, gostado! Vai, cachorro!

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0: Señor, no silencio de este día que amanece, venho pedir-te a paz, a sabedoria e a força. Quero olhar hoje o mundo com os olhos cheios de amor. Ser paciente e compreensivo, manso e prudente. Quero ver os meus irmãos e irmãs além das aparências. Quero vê-los como tu mesmo os vês, e assim não ver senão o bem em cada um. Cerra meus ouvidos a toda calúnia, guarda minha língua de toda maldade. Que meu espírito viva só de paz. Seja eu tão bom e alegre que todos quantos se achegarem a mim sintam a tua presença, Senhor. Reveste-me interiormente da tua beleza e que no decorrer deste dia eu te revele a todos. Amém.
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1: 6:07, 6:07. Bom dia, Norte do Paraná. Está começando mais uma edição do programa Cobra Repórter. Edição desta hoje. Hoje é uma segunda-feira, novo dia, nova semana. 8 de junho, ano 2026, a estação. Outono brasileiro, dia de número 159 do ano, restando 206 dias para terminar 2026. É mais uma semana na vida da gente. Novo dia, nova semana, 6:08. Bom dia para você que está nos acompanhando. Bom dia, viu? Neste dia do oceanógrafo, dia do citricultor e dia mundial dos oceanos. É mais uma semana, viu? Espero que você tenha passado um excelente final de semana. Muita gente curtiu aí, final de semana prolongado. É, muita gente aí curtiu, né? É, do feriadão de Corpus Christi na quinta-feira. Retornando ao batente nesta segunda-feira. Para muitos, normal, né? Foi normal aí o final de semana. 6:08 agora. A partir de agora, vamos juntos, viu? Até as 9, com muita notícia, muita prestação de serviço. A sua participação, obviamente, é sempre importante nesta segunda-feira, 6:08. Vamos levantando, acordando. Ah, Darcio, como segunda-feira. Semana cheia. Semana que tem início a Copa do Mundo na próxima quinta-feira. Pula da cama, mira o chuveiro. Toma aquela ducha caprichada pra você sair fresquinho. Pra você sair fresquinha. 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E o cheiro de café tá vindo da casa de quem hoje, hein? Quem que tá passando aquele café gostoso, saboroso? A dona Olinda Frost Botelho. Ô, dona Olinda, bom dia, viu? Moradora de Arapongas nos acompanhando, tomando aquele cafezinho mineiro gostoso nesta arrancada do dia. 6:09 agora. Tá indo pro trabalho, bom trabalho para você. Tá voltando do trabalho, bom descanso para você. Você que trabalha a noite toda, a madrugada toda, agora vai descansar. Agora a gente quer saber como que tá o seu caminho pro trabalho, viu? 3316-4006, você manda mensagem, você interage conosco na nossa programação, viu? 3316-4006, você interage conosco na programação. Tá vendo alguma situação inusitada, acidente de trânsito, informação que mereça destaque, informação que você queira compartilhar, porque informação é mesmo para compartilhar, viu? 3316-4006, polícia trabalhando. Os bombeiros em ação. Polícia Rodoviária Federal, Polícia Rodoviária Estadual, SIAC, SAMU, as forças de salvamento, as forças de segurança para mais um dia.
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1: 6:10 agora. E o presidente Luiz Inácio Lula da Silva sancionou sem vetos a lei que permite a renovação automática da Carteira Nacional de Habilitação de motoristas sem infrações de trânsito, sujeitas à pontuação. O motorista que não tiver cometido nenhuma infração de trânsito nos últimos 12 meses anteriores ao vencimento da sua carteira de habilitação é considerado um bom condutor. Agora, de forma permanente, com a publicação da lei, a emissão do documento em meio físico passa a ser uma escolha do condutor e não mais uma obrigação. Quem quiser a CNH física deve ir a uma unidade do Detran. Nesse caso, o serviço será pago. 6:11. Evandro Ribeiro está chegando com seu destaque. Evandro, bom dia.
2: Olá, pessoal, muito bom dia. Daqui a pouco os detalhes, as informações a respeito de um rapaz que invadiu a residência, a própria residência, pulou um muro porque ele tinha uma medida protetiva, foi até o quarto do irmão que está acamado devido a um acidente e começou a espancá-lo, a agredi-lo com golpes de barra de ferro. O pai foi intervir, apanhou a mãe também. O rapaz foi preso e o rapaz que estava acamado, o próprio irmão, levado para o hospital. Tudo isso no Conjunto Luiz de Sá.
1: Que coisa, hein? 6:12 agora, Miro Silva com seu destaque. Miro, bom dia.
3: Muito bom dia, Darcio Campos, bom dia nossa equipe, bom dia para você que está sintonizado aqui na rede de rádios. Olha, muitas informações, final de semana carregado, viu? Daqui a pouco eu trago detalhes a respeito de uma ação da guarda, aliás, da Companhia de Choque de Londrina em Mauá da Serra. Três bandidos morreram, viu? Confronto envolvendo a companhia de choque e também esses bandidos. Os bandidos levaram a pior, graças a Deus. Daqui a pouco eu trago os detalhes.
1: 6:12:30 agora, Luiz César Jaimes, com seu destaque. Luiz, bom dia.
4: Olá, muito bom dia para você também, bom dia a todos, trazendo o meu primeiro destaque para esta segunda-feira. E olha, campanhas arrecadam mais de 90 mil reais para morador de Apucarana, que foi salvo na linha do trem. Esse senhor, ele ganhou notoriedade nacional na última quarta-feira, após ser salvo por uma professora, segundos antes de quase ser atropelado por uma locomotiva. Os detalhes eu trago daqui a pouco.
1: 6:13, Guilherme Gaspar com seu destaque. Gaspar, bom dia.
5: Opa, Darcio Campos, muito bom dia, um bom dia à nossa equipe e um bom dia para você que está sintonizado aqui no Sistema Cobra de Comunicação. E olha, a Câmara Municipal de Londrina realiza hoje às 19 horas uma audiência pública para discutir o projeto de lei que estabelece validade de um ano para os créditos do transporte coletivo da cidade, ou seja, após 12 meses, né, em que a data dos créditos eles foram adquiridos, eles seriam expirados e não teriam mais validade para o usuário. Já eu trago os detalhes.
1: 6:13:30 agora. André Garcia com seu destaque. André, bom dia.
6: Olá, muito bom dia para você que acompanha o programa Cobra Repórter. Daqui a pouco vamos trazer informações a respeito de um acidente que aconteceu na cidade de Astorga, próximo à entrada da cidade, em que dois veículos teriam colidido frontalmente e que 6 pessoas precisaram de atendimentos. Daqui a pouco trazemos todos os detalhes.
1: 6:14, daqui a pouco tem as informações do futebol, falando só de Copa do Mundo, né? Porque agora não tem o que falar mais, hein, Miro Silva? Só Copa do Mundo.
3: É.
1: Começa na quinta-feira.
3: Tem a segunda.

0: Isso, Miro.
1: É, o Brasil tá mostrando Brasil. Que vai pra Copa do Mundo pra tentar alguma coisa, viu? Gostei da seleção brasileira. A baixa, infelizmente, é o Wesley, né? Que
0: Wesley.
1: Foi cortado da, cortado, da seleção.
0: Né? É uma lesão e a gente tá sem laterais, porém, não é? Vai ter que improvisar ali a galera.
1: Eu acho que ele ia ser um dos destaques aí da Copa do Mundo.
0: Com certeza. 6:15. Acontece, né, Gaspar? Não tem jeito, né?
2: É, Darcio, esses amistosos a gente sabe que até os jogadores eles tentam tirar o pé ao máximo, não entrar em divididas muito fortes, já pra não acontecer isso, né? Todo jogador, principalmente os mais novos, tem o sonho de jogar a Copa do Mundo, seria a primeira Copa do Wesley, mas aconteceu, o Ancelotti já também anunciou o outro convocado, que seria o Ederson. A primeira vez na história que o Brasil vai pra Copa sem um lateral direito, né?
0: É, verdade.
2: Agora vamos ver se ele vai improvisar alguém na lateral direito ou se ele vai mudar pra um esquema de três zagueiros, né? Visto que a seleção não joga assim, teria que testar durante a Copa.
0: É, exatamente. É uma incógnita, mas o Mister é bom, hein? Esse técnico é bom. Ele vai mexer nesse time. E a seleção tá montada, acho que na cabeça dele tá montada, né? Vamos aguardar. Aí que pode acontecer. O Ederson, ele é o quê? Volante, né?
2: O Ederson é volante.
0: Volante, tá aí. Ele escolheu o Ederson, foi convocado. A primeira convocação do Ederson foi no ano passado, né? Foi a primeira convocação do Ancelotti quando assumiu a seleção. Então, é um jogador bom, né? Destaque no Cruzeiro, jogou até no Corinthians, né?
2: É, jogou no Corinthians. Do Corinthians, se eu não me engano, ele foi pro Fortaleza.
0: Fortaleza.
2: Aí ele foi direto depois pra Atalanta.
0: É.
2: E agora tá rumores de transferência pra ele ir pro Manchester United.
0: É, tá aí. Um baita de um jogador aí. E eu acho que a seleção está bem servida. É fechar a casinha e tentar fazer gol. E eu gostei do ataque da seleção, principalmente com o Endrick, viu? É, tem personalidade, hein? Tem estrela, tem personalidade. É aquele problema bom, né? Que o técnico vai ter. Vamos aguardar. Começa quinta-feira, viu? Primeiro jogo é México e África, Gaspar.
2: O primeiro jogo é México e África. É o jogo de abertura, né?
0: Jogo de abertura, é. Aí começa, viu? A partir de quinta-feira aí, 3-4 jogos diários. Aí vai ter muito jogo, hein? Vai ter muitos jogos e você vai ficar sabendo aqui que a Copa do Mundo tá começando 6:17.
3: Acidente, carro e bicicleta na Estrada da Prata. O motorista fugiu. A patrulha rural fez diligências, patrulhamento, informações, denúncias e localizou o motorista que foi preso. Ele prestou depoimentos ao delegado de plantão. Já já os detalhes.
1: E a Polícia Civil da cidade de Biporã ainda busca por informações para tentar localizar, né, e saber o que aconteceu com aquele homem que foi encontrado morto no milharal dentro do veículo. Polícia Civil continua investigando, daqui a pouco eu trago detalhes.
4: E daqui a pouco eu trago informações a respeito de um acidente ocorrido na madrugada de ontem em rodovia da cidade de Jardim Alegre e que deixou um jovem ferido. Já já os detalhes deste acidente.
2: E olha, a obra de duplicação da PR-445 terá detonação de rochas amanhã entre Lerroville e Irerê, distrito de Londrina. Para a detonação haverá bloqueio de tráfego e será entre o KM-32 e o KM-36 a partir das 14:50, com liberação prevista às 15:25. Os detalhes daqui a pouco.
5: E logo mais também traremos informações diretamente da cidade de Arapongas em um trabalho que a equipe Romu realizou em combate ao tráfico de drogas, que resultou na apreensão de aproximadamente R$50 mil entre cocaína e maconha que foram apreendidos. Daqui a pouco você confere mais detalhes.
0: 6:18, daqui a pouco tem aí o nosso trânsito nosso de cada dia, previsão do tempo, tem também os nossos correspondentes de Brasília, o Gilmar Valença de Curitiba, é um show de informação para você.
6: Operação da Companhia de Choque, em ação traficante na prisão no conjunto Novo Amparo.
1: E olha só, coatis invadiram uma residência em um condomínio de luxo em Londrina, viu? A família estava em viagem e pediu para que os seguranças ali do condomínio fossem até a residência verificar o que estava acontecendo. Haja vista que o alarme da casa estava disparado. Chegaram lá os seguranças, perceberam um bando de coatis, Darcio Campos. Fizeram uma arruaça na casa, destruíram a residência. Tudo isso aconteceu em Londrina. Os detalhes daqui a pouco.
4: E a Secretaria de Saúde da Prefeitura de Londrina divulgou que casos de dengue caíram 74% no primeiro quadrimestre. Mesmo com frio,

0: Medidas de prevenção devem continuar para evitar a proliferação dos mosquitos e conter a transmissão da doença. Os detalhes eu trago já já.
1: 6h20, o cardápio está à mesa, viu? Até as 9h. Vamos juntos no programa Cobra Repórter.
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4: Será que vai chover?
5: Ah, é a previsão do tempo. Como que fica o tempo e a temperatura para esta segunda-feira, para essa semana, hein? Semana cheia, hein? Sem feriado. É mais uma semana na vida da gente. Segunda-feira, entre o leste, Campos Gerais, norte, centro, sul e sudeste, o amanhecer será marcado por temperaturas baixas, entre 6 e 7 graus, o céu encoberto por nuvens baixas e nevoeiros. Porém, ainda pela manhã, essa nebulosidade se dissipa e o sol parece favorecendo a elevação das temperaturas já nas regiões sudoeste, oeste, centro, sul e sudeste. A previsão de pancadas de chuvas acompanhadas de trovadas isoladas, principalmente a partir da tarde. Não há risco para desenvolvimento de tempestades. Estádios, viu? Nas demais regiões, tempo bom. Por enquanto, até hoje, amanhã, porque o tempo já deve mudar ao longo desta semana. A mínima hoje, aqui na região, foi 10. A máxima não passa dos 22 graus. O sol nasce às 7h03 e vai se pôr às 17h47. É o que diz a meteorologia para esta segunda-feira. Para amanhã, nebulosidade variável, mínima 12, máxima 21 para terça-feira. Amanhã já aumenta um pouquinho mais de nuvens, viu, gente? Essa nebulosidade variável, ela deve persistir e ficar aí praticamente tomando conta de todo o estado do Paraná já a partir de amanhã, porque quarta-feira já tem pancadas de chuva para nossa região, um pouco mais de 10, 12, até 14 milímetros está previsto aí. E a temperatura? A máxima não passa dos 15, 16 graus, hein? Deve ser o dia mais frio da semana, quarta-feira, devido a essa instabilidade. Amanhã a máxima não passa dos 21, como hoje, né? 22, 21 graus. Mas quarta-feira vai esfriar, hein? 15 graus a máxima, devido a essa instabilidade. Aí na quinta-feira, também pancadas de chuva, deve ficar em 17, 18 graus. Estou falando a máxima, viu? Não é a mínima, não. A mínima vai oscilar entre 13 e 14 graus. Na sexta-feira, também pancadas de chuva, máxima 18 graus. No sábado, dia da estreia do Jogo do Brasil, hein? 17 graus a máxima, hein? Vai fazer frio, hein? Vai fazer aquela friaca o dia todo. Nebulosidade variável, a mínima vai ser 10 graus no sábado. E no domingo, a mínima 9. A máxima não passa dos 19 graus. Semana de instabilidade, como na semana passada tivemos aí estabilidade atmosférica, né? Dias de tempo bom, céu claro, praticamente toda semana. Essa semana de instabilidade devido a essa frente fria que está no sul do país, que está trazendo aí essa chuva e também derrubando poucas temperaturas. Vai fazer muito frio aí no estado do Paraná, no Paraná fora, aí devido a essa instabilidade. Para nossa região não faz tanto, porém faz aí, né, um pouco de frio. Não aquela onda de frio que foi feito lá, que saiu lá no mês de maio e tal. Mas ainda a temperatura vai cair devido a essa frente fria que está aí sobre a região sul e deve chegar aí, né, na nossa região praticamente entre terça e quarta-feira, trazendo chuva e depois derrubando poucas temperaturas. Para o final de semana não chove, né? No sábado, no domingo, porém as temperaturas, elas não chegam a 20 graus, viu? 17 para o sábado e 19 para o domingo, portanto. Nessa reta final de outono, a gente tá vendo as temperaturas baixas aqui. tô dando uma olhada aqui, ó. Lá pro dia 15, 16, a temperatura vai ficar em 19, 20 graus. As mínimas 9 graus aqui, no começo da próxima semana. E por aí vai, né? Mas é um assunto no decorrer da semana pra gente trazer as informações. O fato é que a partir de amanhã a gente já vai perceber aí um pouco mais de nuvens, né? Essa nebulosidade mais presente a partir de amanhã e com consequentemente de terça para quarta-feira a chuva deve chegar na nossa região. 6:27 agora. Gaspar, um panorama do tempo da temperatura na região?
6: Cidade de Arapongas, Darcio, 11 graus nesse momento, a máxima hoje não ultrapassa os 22 graus. A partir de agora, até quarta-feira, a gente vê a temperatura se decaindo aí gradativamente. Amanhã, mínima 13, máxima 20. Na quarta-feira, mínima 14, máxima 17 graus. Aí, a partir de quinta-feira, a temperatura volta a subir um pouquinho. Mínima 15 para 14, máxima 19 graus. Na sexta-feira, mínima 13, máxima 18. No sábado, mínima 12, máxima 19. Para o domingo, mínima 11, máxima 20 graus. Previsão de chuva a partir de quarta-feira. Aí tem previsão de chuva na quinta e na sexta também. Na quarta, cerca de 18 milímetros de chuva. Tem uma chuva significativa. Na quinta, 30 milímetros. E na sexta-feira, vamos ver aqui, 20 milímetros de chuva. Ou seja, na quarta, na quinta e na sexta, é um volume grande de chuva aí para a cidade dos pássaros. E a temperatura aí continua nessa faixa, até um pouquinho mais frio do que na semana passada. A temperatura máxima desta semana é 22 graus, que inclusive é para o dia de hoje. Para amanhã, na cidade de Arapongas, teremos aí as temperaturas atingindo 20 graus. Então, a partir de quarta-feira, as temperaturas já abaixo da casa dos 20, frio, e também com previsão de chuva, né? Já a partir de quarta-feira. Indo lá para o nosso litoral, 17 graus nesse momento. A máxima hoje chega aos 22 graus. Para amanhã também, mesma temperatura, mínima 17, máxima 22. Na quarta-feira, mínima 17, máxima 18 graus. Na quinta-feira, mínima 17, máxima 20, assim como na sexta-feira também. No sábado e no domingo, mínima 15, máxima 19. Ainda as temperaturas, temperaturas frias ainda para o nosso litoral, né? E com previsão de chuva também ao longo desta semana. Tivemos previsão de chuva na semana passada e tivemos chuva na semana passada no litoral, mas nada muito significativo. Agora vamos ver como vai ficar essa semana. Ó, para amanhã 3 milímetros de chuva, na quarta-feira 5, na quinta-feira 2 milímetros, na sexta-feira 17 e tem previsão de chuva para o domingo também 2 milímetros, também nada muito significativo, assim como na semana passada, com exceção da sexta-feira aí 17 milímetros de chuva e as temperaturas ainda não ultrapassando essa casa dos 22 graus para o nosso litoral. Indo lá para a região do Vale do Paranapanema, 12 graus nesse momento, a máxima chega aos 24 hoje. Para amanhã, mínima 14, máxima 22. Para quarta-feira, temperatura mais baixa desta semana, mínima 15, máxima 18. Aí a partir de quinta-feira, a temperatura já volta nessa casa aí, as mínimas entre 14 e 16 graus e as máximas entre 21 e 22 graus. Temos previsão de chuva a partir de quarta-feira e previsão de chuva todo o restante de semana a partir de quarta-feira. Na quarta, 30 milímetros de chuva, um volume significativo de chuva para a região do Vale do Paranapanema. Na quinta-feira, 25 milímetros, na sexta, 20, no sábado, 2. Para o domingo 6 milímetros, então aí quarta, quinta e sexta com um volume significativo de chuva para a região do Vale do Paranapanema. Indo lá para a região noroeste, 17 graus nesse momento, a máxima chega aos 23 hoje, para amanhã mínima 14, máxima 21, na quarta também a menor temperatura para esta semana, mínima 15, máxima 18, na quinta-feira mínima 15, máxima 21, para sexta e para o sábado, mínima 12, máxima 20. Para o domingo, mínima 12, máxima 21 graus. Também bastante volume de chuva aí, principalmente na quarta, na quinta e na sexta. Ó, na quarta, 24 milímetros de chuva. Na quinta-feira, 23. Na sexta-feira, 20. Aí tem previsão de chuva no sábado, 2. E no domingo, 4 milímetros de chuva. Para o final de semana, sábado e domingo, nada muito significativo. Indo lá para o norte pioneiro, 14 graus nesse momento. A máxima chega aos 24 hoje. No restante da semana aí, as mínimas entre 13 e 15 graus. E as máximas entre 20 e 21 graus também com previsão de chuva a partir de quarta. Na quarta, 18 milímetros. Na quinta, 30 milímetros de chuva. Na sexta-feira, 20. No sábado, 2. No domingo, 3 milímetros de chuva Isso para a região do Norte Pioneiro. Finalizando aqui, nossa capital Curitiba e região metropolitana, 13 graus nesse momento. A máxima chega aos 20 hoje. Para amanhã, mínima 11, máxima 19 graus. Aí na quarta-feira, uma queda brusca na temperatura, mínima 9 para quarta, máxima não ultrapassa os 12 graus. Na quinta-feira, mínima 13, máxima 15. Na sexta, mínima 12, máxima 16. Para o sábado e para o domingo, mínima 9, máxima 16 graus. Com previsão de chuva na quarta, na quinta e na sexta também. Na quarta, 2 milímetros. Na quinta-feira, 2 também. Na sexta-feira, um volume um pouco mais elevado, cerca de 16 milímetros de chuva. E tem o resquício da chuva no domingo, 3 milímetros. Nada muito significativo. E as temperaturas abaixo aí da casa dos 19 graus para a partir de quarta-feira, né? Hoje, 20 graus. Amanhã, 19. Aí, a partir de quarta, aí as temperaturas já nessa casa dos 13, 14, 15 graus para nossa capital e também região metropolitana. Então teremos chuva significativa esta semana, principalmente ali no meio da semana, quarta, quinta-feira, com em algumas regiões esses volumes atingindo aí 30 milímetros, 20 milímetros em outras regiões e com as temperaturas ainda abaixo dessa casa dos 24, 25 graus, Darcio.
5: Tá aí, portanto, né, a instabilidade ao longo da semana, começa a semana com tempo bom, né, praticamente no estado do Paraná, com algumas exceções, mas em grande parte do estado já a partir de terça, quarta-feira já muda aí, o tempo já tem instabilidade até o próximo final de semana e temperaturas baixas. 6h32.
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4: 6h35 agora, um show de notícia para você. A partir de agora até as 9, você muito bem informado. Na verdade, começamos às 6, né? Informando, prestando serviço. E, obviamente, a sua participação é sempre importante. Tá vendo alguma situação, um acidente de trânsito, uma informação? 3316-4006, tá? Você manda mensagem aqui, interage conosco na nossa programação. 3316-4006. Você participa aqui conosco na nossa programação, viu? Qualquer informação que você queira compartilhar aqui, você manda, porque informação é mesmo para compartilhar, viu? Vou repetir, 3316-4006, você manda aí a sua mensagem na nossa programação. Lembrando, né, o Gaspar, sexta-feira é feriado em Londrina, né? Sexta-feira é feriado em Londrina, dia do padroeiro, né, na cidade. Só que o comércio deve abrir, viu, no dia 12, que é uma data importante, o dia dos namorados, né?
5: Eles vão compensar em alguma outra data, né,
4: Deus? Com certeza. Inclusive, hoje, né, parece que eles vão assinar, né, essa assinatura da convenção coletiva, e o comércio, ele vai estar funcionando, vai funcionar das 9 às 13 horas. Então, na sexta-feira, deve funcionar nesse horário diferenciado, segundo a CIO, de acordo com as informações da CIO, que busca conciliar atividade econômica com as celebrações religiosas da data. Daí, então é feriado, só que o comércio, né, não vai perder uma data importante como essa, e vai funcionar das 9, a priori, aqui das 9 às 13 horas. 6h37, você manda aí a sua dúvida, a sua crítica, a sugestão, denúncias, elogios, fica à vontade. Você manda aqui na nossa programação. 6h37.
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7: Segunda-feira, 8 de junho, trazendo o primeiro mercado financeiro para hoje. O dólar comercial fechou a R$ 5,15. O dólar turismo para venda, R$ 5,36. E o euro, R$ 5,94. No mercado agropecuário, o boi gordo em pé, arroba, R$ 353,80. O frango congelado, R$ 7,13 o quilo. E o suíno, a R$ 4,61. Nos produtos agrícolas, o café robusta, R$ 921,46 a saca de 60 quilos. O café arábica, R$ 1.433,64. O milho, saca de 60 quilos, R$ 51,70. O trigo, R$ 70. E o soja, R$ 109,50 a saca de 60 quilos. Nos produtos do Ceasa de Londrina, o destaque de hoje vai para o preço da banana Caturra, a caixa com 20 quilos, saindo a R$ 55.
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4: Seis e quarenta, faltando 20 para 7, é um show de notícia para você na nossa programação. Estamos em live também, viu? Lá no Facebook, tá? Manda seu comentário, o seu alô, a sua mensagem no nosso Facebook Cobra News, lá no nosso Face, né? Dejair Justino tá com a gente, Rogério de Melo, Márcia Machado Leriano, Lucimara Fátima, José Lopes tá nos acompanhando, Claudete da Silva, obrigado pela audiência, pela sintonia. O Evandro Ribeiro tá chegando porque um motorista que atingiu e matou ciclista na Estrada da Prata em Cambé, ele foi preso, viu, pela Patrulha Rural. Esse acidente aconteceu na quinta-feira, no feriado. Inclusive, aquele dia tivemos duas mortes, né? Duas mortes, lamentavelmente, aí, portanto, ali o cara tava em alta velocidade, na Estrada da Prata, PR-536, e acabou atingindo esse ciclista. Quem traz os detalhes é o Evandro Ribeiro.
11: Um acidente envolvendo carro e bicicleta. Um ciclista acabou sendo atingido na Estrada da Prata e acabou morrendo no local. Apesar da chegada rápida do SIAT e também o médico do SAMU, na Estrada da Prata, que fica na cidade de Cambé, a vítima fatal foi identificada como José Renato Veríssimo, que tinha 65 anos. Era morador da Vila Rural, que fica no quilômetro 9, na Estrada da Prata, em Cambé. Acidente fatal no final de semana. A vítima morreu no local, o corpo encaminhado ao necrotério do Instituto Médico Legal. E o dono do carro acabou fugindo do local alguns quilômetros à frente e acabou parando, arrancando um pedaço do para-choque e deixando ali na estrada e fugiu. Os policiais militares da Patrulha Rural fizeram ali um cerco, algumas informações chegando via WhatsApp, e na sequência o homem foi localizado e foi levado para a delegacia. Ele acabou prestando depoimentos ao delegado que estava de plantão. E vamos ouvir a sua versão. Ele informa que estava pela Estrada da Prata quando um outro veículo, vindo em sua direção, ofuscou seus olhos, né, com o farol alto e na sequência acabou atingindo o ciclista, que morreu na hora. Depois fugiu com medo, com represálias, né, medo de represálias de alguém ali no local. Vamos ouvi-lo.
12: Cara, meu tio, abrindo embora numa curva, veio um carro de frente com a luz alta, também estava com a luz alta. Aí ele veio de frente, eu abaixei a luz do carro, para ele baixar, ele baixou dele. Aí ele passou bem na curva que o dia do exato estava em cima dele, não pôs fazer nada. Estava bem na curva no escuro.
11: Entendi. O homem segue preso ainda e deve passar por audiência de custódia ainda nesta semana. Repórter Evandro Ribeiro.
4: 6h43, tá aí, né? O cara foi preso. Foi preso, passou por uma audiência de custódia ali. Na verdade, ele tava. Ele teve o trecho de depoimento, né? O som não tava muito bom, mas deu pra entender que ele falou que tava. Tinha vindo da casa de um parente no feriado. E um carro, no sentido contrário, tava dando. Deu luz alta ali, tava com luz alta, ele não viu, Miro Silva.
13: É o que ele alega, né, Darcio? Ele fala que estava em uma curva, de repente o carro, sentido contrário, né? Deu luz alta, ele não enxergou nada e acabou atropelando esse ciclista. Mas por que que ele fugiu do local, né?
4: Então.
13: E aí, um outro detalhe chama atenção. Quando ele foi preso, ele se recusou a fazer ali o teste do bafômetro. Provavelmente estava embriagado, né? E o outro detalhe, ele fugiu do local, os policiais conseguiram chegar até a residência porque foram seguindo marcas de óleo pelo asfalto. Ele que mora em uma propriedade rural e, lamentavelmente, né, Darcy Campos, quem perdeu aí foi o senhor, né, de 60 e poucos anos aí, que acabou perdendo a vida, né? Esse sim perdeu tudo de verdade, porque, né, teve a vida ceifada por um motorista imprudente, né?
4: Com certeza. Tá aí, portanto, viu, gente? É, mas a polícia, mas chegou, né? Não adianta o cara fugir, né, Miro? Não adianta. A polícia chega, ah, um lugar é ermo. Não, mas vai chegar, alguém viu, tem testemunha e sempre a polícia vai chegar. E chegou até esse atropelador aí.
13: Torcer para que ele fique preso, né, Darcy? Porque a gente vê vários casos como esse e o motorista, né, às vezes foge do local e não fica preso. É o caso daquele motorista lá de Maringá, que é um empresário, né? Ele que trabalha, ele é diretor de uma cooperativa. Ele acabou atropelando e matando o motociclista que estava trabalhando, fazendo entrega, né? Os motociclistas, os amigos, conseguiram o endereço da casa dele, foram até o endereço da casa dele juntamente com a equipe da imprensa, e ele acabou efetuando disparos ali contra um grupo de pessoas que estavam na frente da casa. Ele foi preso e agora pagou fiança, Darcy. É revoltante, né? A lei do nosso Brasil, né? Ele pagou fiança e está solto novamente.
4: A justiça brasileira, ela chega a um ponto que no papel, Miro Silva, tá tudo bonitinho. Nosso Código de Trânsito Brasileiro, para quem atropelar, né, matar, tem as suas penalidades, mas não é isso que acontece na prática. O cara paga uma fiança, é arbitrado uma fiança, o cara paga e sai aí pela porta da frente, de boa. É, vai responder e vai levando com a barriga em processo. Se tem dinheiro, paga bom advogado. Vai jogando. É assim, cara, que funciona. Você não vê o caso do Eduardo aí? Mais uma vez foi adiado o julgamento.
13: Aquilo é uma novela, vai virar filme, viu,
4: Deus? É pra ser semana que vem, dia 23, né? Que era pra ser o julgamento na outra semana. E aí agora é agosto. Agosto. Sem agosto.
13: Isso aí revolta,
4: se,
13: né?
4: Se sair, né? Se sair. Essa que é a grande verdade. E outros N casos aí que chamam a atenção. Aquele caso do Rio de Janeiro lá, do caso Henry Borel, que até virou uma lei. O cara, o Jairinho, né, que era o padrasto do menino, que era vereador lá, doutor Jairinho, lá no Rio de Janeiro, ele matou o menino lá, né, os dois, né, na verdade a mãe, cúmplice, e não falava nada, o menino era agredido pelo esse Jairinho. Ele pegou 30 e poucos anos, 40 anos de prisão, sei lá, quase 40 anos de prisão. Ela foi absolvida.
13: É um absurdo.
4: É um tapa na cara da sociedade. Ela sabia de tudo. E eles chegaram na outra vez, de mão dadas ainda. Os dois chegaram lá, o Jairinho e ela. Né? Então, cara, a justiça, a gente às vezes fica desacreditado com a justiça. Essa é que é a grande verdade.
13: E aí, não precisa ir muito longe, né, Darcy? Em Rolândia teve aquele caso do motorista lá, o pastor de Apucarana, que atropelou e matou uma jovem que estava com o casamento marcado. Ele fugiu pelas estradas rurais. A Polícia Civil de Rolândia conseguiu, né, depois de muitas informações, conseguiu chegar até ele, mas tá solto até hoje, né?
4: Tá solto, não ficou preso. Uma hora. Ele foi, se apresentou depois de muito custo, né? A polícia achou, investigou, se apresentou lá, foi lá e tal, foi embora. Não tá preso.
13: Ele não tá sofrendo, né? Mas a família que perdeu um ente querido sofre até hoje.
4: Aberto uma lacuna aí que nunca mais vai fechar. Então, é revoltante. É revoltante essa situação, né? O seu José Renato, veríssimo aí, de 65 anos de idade. Aí, ó. A família, o maior prejuízo foi dele. Morreu, a família aí chora pela morte do seu ente querido. Um homem trabalhador, honesto. E o cara aí, né? Vem com um miguezinho de, ah, que não sei o quê, que deram luz alta aí, não vi, não sei o quê. Né? Esse migué de sempre. 6h48, viu? 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Não tem erro, Grupo Sones, mais soluções e compromisso de sempre com você. 6h49 agora, vamos girando as notícias aqui. Tem muita informação, muita notícia para você que está nos acompanhando. O Luiz César James vai trazer detalhes que a Polícia Militar apreendeu aí adolescente suspeito de tráfico de drogas na cidade de Apucarana, viu? É os chamados soldadinhos do tráfico, né? Luiz César James.
14: E um adolescente foi apreendido suspeito de tráfico de drogas no Parque Bela Vista, em Apucarana. O soldado Venâncio, da Polícia Militar, é quem traz as informações.
15: A equipe estava em patrulhamento ali pela rua Davi Preste, onde já é um conhecido ponto de tráfico de drogas, no momento em que dois indivíduos ali, ao perceberem a aproximação da viatura policial, arremessaram um objeto e empreenderam fuga. O menor que foi apreendido, empreendeu fuga, foi pego na rua de baixo, na quadra de baixo, tentando adentrar uma área de mata ali. Foi dado voz de abordagem ao mesmo, foi revistado, tal, identificado. A equipe percebeu que ele tinha 14 anos de idade, retornou ao local inicial da ocorrência, onde foi constatado uma pochete contendo 44 pedras de crack, R$205 em dinheiro e uma pequena quantidade de maconha ali, que teria sido usada para o tráfico de drogas no local. Não é conhecido a primeira passagem dele ali, porém falou que já conhecia o indivíduo que possivelmente estava traficando no local ali. Não afirmou para quem estava comercializando, apenas negou que a droga era dele de primeiro momento ali.
14: E, portanto, adolescente é apreendido suspeito de tráfico de drogas no Parque Bela Vista, em Apucarana.
4: 6h51 agora, faltando 9 para 7, tá aí, né? Fato registrado em Apucarana, mais uma situação de tráfico em menores, né? Daqui a pouco a gente vai trazer também detalhes aí que um homem foi preso também, adolescente também envolvido no tráfico de drogas e por aí vai, né? Toda a nossa região tem essa situação, lamentavelmente. 6h51 agora, vamos girando as notícias, as informações para você que está nos acompanhando na nossa programação nesta hoje, segunda-feira, viu? Segundou, boa semana para você, você que está sempre nos acompanhando. 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Miro Silva.
13: E olha só, Darcio Campos, na cidade de Jataizinho, teve um incêndio à residência e a Polícia Militar, juntamente com o Corpo de Bombeiros, foram acionados até a cidade de Jataizinho para poder, né, averiguar o que havia acontecido. O soldado Cabo Zacarias, do Corpo de Bombeiros, ele falou a respeito desta situação, né? Como que foi aí o combate a esse incêndio à residência na cidade de Jataizinho. Inclusive, nosso companheiro de trabalho, o Jefferson Pinheiro, acompanhou tudo. Ô, Cabo Zacarias, como é que foi o atendimento de vocês a respeito dessa residência que acabou sendo incendiada na cidade de Jataizinho?
16: A princípio entrou que era um incêndio de residência, né? Uma residência nos fundos, né? Uma grande possibilidade de estar passando para outras residências aí na parte da frente.
17: Agora, o corredor ali era bem estreito, né? Dificultava, inclusive, o trabalho de vocês, né?
16: Isso, um corredor estreito e bem a fundo ali, tivemos que utilizar 4 mangueiras, né, até conseguir chegar no local lá do incêndio.
17: Quem passava pela frente da residência até não via que estava pegando tanto fogo assim no fundo, mas na chegada de vocês, a hora que vocês chegaram ali na casa, o fogo já estava alto, né?
16: Isso, a hora que a gente chegou, O fogo já tinha pegado no quarto, na área ali da cozinha e da sala, né? Na verdade, praticamente em toda a residência ali na parte dos fundos, né?
17: Não deu pra salvar nada ali dentro, né?
16: É, ali praticamente nada, né? A parte da estrutura até que foi resguardada, mas ali só com uma perícia ali de um engenheiro técnico ali pra realmente apurar se ainda pode ser utilizada a residência.
13: Tá aí essa situação na cidade de Jataizinho, né? A princípio seria o ex que teria ateado fogo na casa da ex-companheira, e aí a Polícia Militar acionada até o local também. O Sargento Talan, né, inclusive da Polícia Militar, falou a respeito disso. Sargento, como é que foi a ação da polícia nesse caso da residência que acabou incendiando em Jataizinho?
18: Primeiramente chegou uma ligação dizendo que havia uma casa pegando fogo na cidade de Jataizinho, e que o autor ali seria o ex-convivente da pessoa que mora naquela residência. Então, de imediato, a viatura desceu, deslocou até o local. Chegando ao local, a equipe do Corpo de Bombeiros já se encontrava ali combatendo o fogo e pegando mais informações com a vítima. Então, ela declinou a equipe, né, que ela conviveu com esse rapaz durante um tempo, e desde novembro para cá ele não aceita o término, e ele vem proferindo ameaças, então ela procurou a justiça, pediu uma medida protetiva, estava com a medida protetiva em mãos, em vigor, e quando estava ali em sua casa, toda trancada, dormindo, ele chegou, tentou arrombar a janela, falando que ia entrar e ia matar ela, que ia pegar ela, então ela acabou abrindo a porta, saindo correndo, se escondeu atrás de um veículo que estava ali próximo, e quando retornou, só viu a sua residência ali pegando fogo.
17: Se ele estivesse lá no local, ele iria ser preso, né?
18: Com certeza. A equipe ainda fez algumas diligências, foi até um hotel onde estaria hospedado. Ele acabou pegando seus pertences que estava lá e se evadindo do local, né? Foi feita ainda certas diligências, mas não foi localizado até o momento.
17: Gente, a gente percebe que está amanhecendo o dia e vocês estiveram ali o tempo todo procurando, as três viaturas procurando lá, né?
18: Sim, foi intensificado, né? Porque esse crime de tentativa de feminicídio, ele tem crescido muito no nosso país e é um crime que tem que ser combatido intensamente. Então as viaturas se empenharam ali no intuito de tentar localizar esse indivíduo, mas porém sem êxito.
17: Conseguiu pegar em flagrante, mas agora deve ser repassado para a Polícia Civil, que tomará as providências.
18: Com certeza, foi identificado, foi feito todo o procedimento técnico aí, encaminhado o boletim à Polícia Civil, e certamente aí sairá um mandado de prisão para o meio.
13: Tá aí o ex-companheiro, ele que teria ateado fogo aí na casa da ex-mulher, a Polícia Militar acionada até o local, a casa infelizmente ali, né, teve um prejuízo considerável, por sorte ninguém ferido, viu, Darcio?
4: Tá aí, né? Ele não concordou com a mulher, né? No separação, né, Miro? Inclusive uma medida protetiva tem, né? E aí o que ele fez? Colocou fogo na casa.
13: É sempre...
4: De vingança. Né?
13: É sempre assim, né, Darcy? Não concorda com, né, a separação, não cuida da mulher quando tá junto e depois que separa quer ameaçar, quer fazer a mulher ficar junto a todo custo, né?
4: 6h57. Todos

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1: Bom dia, Dárcio Campos.
2: Dia.
1: Bom dia a você e a toda a sua equipe. Ailton de Arapongas, aqui do Conjunto Tropical, né?
2: Oi, Ailton.
1: Acabei de acordar, tô passando
2: aí,
1: aquele café mineiro.
2: Bom, hein?
1: Né? Bem gostoso. Comendo aí um pãozinho, né? Um bolinho de milho. E ouvindo aí seu maravilhoso programa.
2: Ó.
1: Beleza? E Dárcio, dá previsão para nós aqui na cidade de Arapongas. Como vai ficar o tempo para essa semana? Tem chuva ou não tem? Beleza, meu amigo? Um abraço, hein, Dárcio?
2: Abraço,
1: parabéns pelo
2: querido
1: programa. E um começo de semana abençoado aí a todos, beleza?
2: Aí, ó, obrigado.
1: Fica com Deus, um abraço.
2: Com Deus também, ótima semana, viu? Tem previsão de pancada de chuva, viu? Já a partir de quarta-feira, instabilidade em toda a nossa região, Arapongas, Apucarana, Rolândia, Cambé, Londrina, deve ter instabilidade já a partir da próxima quarta-feira. 6h58, o André Garcia está trazendo as informações agora, que acidente na região de Astorga deixou várias pessoas feridas. André Garcia.
3: Ambulâncias da cidade de Arapongas, Maringá e Astorga foram até a PR-218 para atender um acidente que envolveu dois carros. Os veículos estavam sendo conduzidos em direções contrárias quando um deles acabou invadindo a contramão, realizando uma colisão frontal. Seis pessoas precisaram de atendimentos, incluindo uma criança. As equipes prestaram os atendimentos e as encaminharam aos respectivos hospitais. Inclusive, um dos motoristas teve uma parada cardiorrespiratória ainda no local. Quem traz mais detalhes a respeito do atendimento é o Dr. Sela, médico do SAMU Arapongas.
4: Realmente fomos acionados, né, para colaborar com o pessoal de Maringá num incidente de múltiplas vítimas na região ali de Astorga. Onde se tratava de uma colisão alto-alto, frontal, com criança também envolvida na cena. Quando chegamos no local, já haviam equipes ali do suporte básico e da defesa civil prestando atendimento às vítimas. Na mesma sequência, já chegaram também o trem de socorro vindo de Maringá com dois suportes avançados e mais o corpo de bombeiros, né? Assumimos a posição então de médico triador ali do cenário, né? Duas vítimas graves, né, politraumatizadas, passageiros do Gol, ficaram com uma com um médico da avançada de Maringá e a outra com o médico da Vir de Maringá, juntamente com a equipe básica de Astorga. Haviam mais quatro vítimas do outro carro, um Vecta preto que trafegava de Cambé sentido Luanda, né, sendo que essas duas vítimas estavam conscientes, essas quatro vítimas conscientes, duas delas verdes, inicialmente na triagem, que receberam ali imobilização e avaliação e foram destinadas ao hospital de pequeno porte de Astorga para continuidade do atendimento e avaliação de possíveis lesões, com necessidade até de uma remoção logo na sequência, né? Essas vítimas foram encaminhadas pelo Corpo de Bombeiro de Maringá a esse serviço. As outras duas vítimas, que eram o condutor e a passageira dianteira desse Vectra, né, apresentavam lesões moderadas, com traumas torácicos importantes, no sentido de algia e muita algia também em coluna dorsal e coluna lombar, tá? Receberam também colar cervical, RMC, acesso venoso e analgesia e foram tripuladas no suporte avançado de Arapongas para monitorização, avaliação e condução ao Hospital Ampar sob regulação. Então, diante dessa, né, avaliação e desse gerenciamento, conseguimos dar destino a todas as vítimas, né? As duas vítimas mais graves foram para referência Maringá, que é a referência ali da região de Astorga, inclusive com respaldo para atendimento de Nelucir e também cirurgia pediátrica, porque uma das vítimas lá eram crianças, entendeu? E as outras duas vítimas, que inclusive residem em Cambé, né, trouxemos para o Ampar. Infelizmente, as outras duas, né, desse carro também acabaram ficando em Astorga, porque era mais próximo ali, elas estavam verdes ali na classificação inicial, né? Então precisaria ali de mais uma avaliação para a gente equacionar se havia necessidade de uma remoção, apesar da cinemática ser bastante desfavorável. Uma altíssima energia, né? Mas, enfim, conseguimos fazer essa distribuição das vítimas dentro do cenário. Foi um atendimento assim que conseguiu, né, rapidamente já dar destino às vítimas, né? Três suportes avançados na cena, né? Um suporte básico e mais um corpo de bombeiro. Então acabamos, né, resolvendo a cena e o cenário.
2: Tá, esse acidente foi registrado no final de semana ali, né, na região de Astorga. E aí deixou ao menos 6 pessoas feridas nessa colisão, mas todo mundo encaminhado para o hospital sem risco de morte. 73 Cobra Repórter, bom dia.
5: Para você também, Dércio Campos, muito bom dia. Bom dia a toda a nossa equipe e bom dia também a todos aqueles que nos acompanham através das ondas do rádio, tá? Às 7 horas e 3 minutos, 7:03. Aquele lateral direito da seleção brasileira foi cortado, Gaspar?
6: Ele foi cortado, Cobra. Ele, infelizmente, sofreu uma lesão, né? O Wesley, durante Brasil. O último jogo, precisou sair ali. Durante o jogo foi feito os exames e viu que não dá mesmo para ele ir para a Copa, é uma lesão um pouquinho mais grave, então o Ancelotti já convocou até mesmo o Ederson para o lugar dele, o Ederson que é volante hoje da Atalanta, já jogou no futebol brasileiro, Corinthians, Fortaleza, é um bom jogador, mas o que chamou atenção foi isso, convocou um cara de outra posição, né? Vamos ver aí o que o Ancelotti vai aprontar. Eu acredito que ele vá com o Danilo ali na lateral, ele sempre gostou desses laterais mais defensivos, então acredito que vai ser o Danilo em uma e o Alexandre na outra, ou se ele vai mudar o esquema para 3 zagueiros, que eu acho mais difícil, porque o Brasil não joga assim já tem muito tempo, o Ancelotti também nunca usou esse esquema, nem mesmo no Real Madrid, e também não iria funcionar testar isso durante uma Copa do Mundo.
5: 7-4 agora. É lamentável, né, Darcy, porque a seleção brasileira já vai muito desconfiada para a Copa do Mundo, ainda um dos melhores jogadores que tem ali, pelo menos da posição é o melhor, machuca, é terrível isso, né?
2: É, com certeza, né, Cobra, ia ser o destaque, né, Wesley, né, tava jogando bem, né, e infelizmente, né, aconteceu essa situação, e acontece, né, você vê cortes aí, se a gente for pegar historicamente aí, né, cortes acontecem aí, eu me lembro do corte do Romário, né, lá em 98, né, o Emerson entrou, né, no lugar do Romário, né, depois o Emerson, ele foi cortado em 2002, né, entrou o Ricardinho, né. Olha só, véspera da Copa do Mundo acontece. Se não me engano, na Copa passada também teve o Arana, né? O lateral esquerdo tava bem, machucou também, foi cortado. Então acontece sempre, infelizmente, aconteceu com o Wesley, rapaz novo, mas terá muitas Copas do Mundo ainda, porque tem só 22 anos, né? 22 anos, um jogador novo aí. Agora, o que chama atenção foi isso que o Gaspar disse, né? Ele não convocou um lateral ali de ofício, né? Preferiu um volante para fechar a casinha e tentar aí jogar, porque vai ser 3 escolas diferentes, né? Primeira escola africana com Marrocos, depois o time do Haiti, que é o teoricamente mais fraco aqui da América Central, e depois aí a Escócia, né? A escola europeia. Então vai ser 3 escolas diferentes aí, os 3 primeiros jogos do Brasil.
5: 7-5. Você daria conta ali na lateral direita, Miro Silva?
7: Com certeza, viu, Cobra?
5: Ah, é?
7: Você tem fôlego pra ir lá e voltar?
5: Sim, porte físico eu tenho.
7: Tem, né?
5: 7 horas, 5 minutos. 7-5. 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Avisar o Ancelotti, então, que o Miro Silva tá aí à disposição, né? Mas tava na pré-lista, Gaspar?
6: O Miro Silva não tava, o que muita gente achou errado também, né? Devia estar.
5: É?
6: O Miro Silva devia estar.
5: A hora certa você confere.
7: Agora 7:06.
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8: Sete e dez agora. Ô Gaspar, e os Coati que entraram ali numa casa de rico, num condomínio fechado em Londrina?
9: É, ô Cobra, deu pra ver as imagens, estão lá nas nossas redes sociais, fizeram um estrago danado, viu?
8: Eu não sabia que Coati fazia isso não, Darcio Campos, abriu até a geladeira.
10: Você viu não, véio? Entraram ali como se estivesse ali no habitat deles, viu? Impressionante.
8: Mas bagunçaram demais a casa.
10: Bagunçaram tudo.
8: Abriram a torneira, Darcio.
10: Filho.
8: Nossa, mãe. Como é que foi, o Gaspar? A família saiu de casa e deixou alguma janela aberta, é isso?
9: É, provavelmente, Cobra. Tinha alguma janela aberta ali, aí receberam ali provavelmente algum tipo de alerta que havia disparado o alarme da residência. Aí as equipes de segurança foram acionadas, chegando nessa residência, a hora que viram a bagunça, falaram assim, tem gente aí dentro, algum ladrão, algum bandido tentando furtar alguma coisa. Aí, de repente, começaram a olhar, viram um coati passando, viram dois, viram três, e aquela bagunça danada que eles deixaram.
8: Mas foram muitos coatis, tinha mais de 30, umas 50, sei lá. Mas bagunçaram demais a casa, gente. Jogaram tudo pro chão, abriram a geladeira. Tem gente que duvida, mas como que um coati vai abrir a geladeira? E abrir a geladeira. Rapaz do céu, o negócio foi feio mesmo. Foi feito lá nas nossas plataformas para você ver. Lá no Instagram da Rádio Cobra, da Rádio Arapongas, no Facebook. Se você ver. E a imagem mostra os coatis lá bagunçando. Mostra, jogou tudo pro chão, né, Gaspar?
9: Tudo pro chão, Cobra. Até mesmo as coisas que estavam na geladeira ali, provavelmente eles estavam procurando comida, né? Tava procurando comida, invadiram a casa. Inclusive tem outra imagem também, um outro vídeo que tá circulando nas redes sociais, que mostram ali diversos, muitos coatis atravessando uma avenida na cidade de Londrina. Eu vou tentar descobrir aqui, pegar essa outra matéria pra ver onde que é, mas mostra uma família inteira de coati atravessando a avenida, provavelmente no momento que eles estavam indo cometer esse furto, Cobra, nessa casa.
8: Tá certo. Ô, Miro Silva, onde é que tem mais coatis?
11: Olha, Cobra, nesse caso que o Gaspar relatou aí, que eles estavam atravessando a avenida ali próximo ao Parque Arthur Thomas, né? Mostra aí esses coatis atravessando essa avenida do Parque Arthur Thomas ali. Ali a gente sabe que tem muitos coatis, né? Só que eles não são acostumados a sair ali da região do Parque Arthur Thomas. Quem mora ali próximo já relatou, né, que os coatis viram e mexem, estão invadindo casa. Inclusive, eles tiram a telha da residência, viu, Cobra? Eles tacam telha pro chão, eles fazem uma arruaça, viu?
8: É quase igual o macaco, né?
11: É, nesse outro caso do condomínio Royal Park, que fica ali também próximo a uma mata na cidade de Londrina, na zona sul da cidade. E aí a moradora teve esse prejuízo, né? Os moradores, no caso, né, tiveram esse prejuízo porque eles deixaram alguma fresta aberta ali, por ser condomínio, né, não tem muito perigo de sair, deixar uma janela aberta, e aí teve essa surpresa aí, porque muitos coatis invadiram a casa ali e fizeram o que queriam.
8: É, tem bastante coatis no fundo do HU, naquele fundão ali do HU tem bastante, e ali na zona sul tem bastante, porque tem bastante área verde. Mas os coatis deitaram e rolaram, rapaz, mas bagunçaram a casa com força. A minha esposa, a dona Cobra, falou: mas como é que o coati vai abrir a geladeira? Só quem vê a imagem pode chegar à conclusão que nós estamos relatando aqui no rádio. O tanto de coati e a bagunça que eles fizeram. Eles abriram a torneira, jogaram tudo pro chão, o que foi achando foi jogando pro chão, ficou uma verdadeira bagunça, rapaz. Foi terrível o tal dos coatis. Mas era muito coatis, né? Quanto tinha aí, Gaspar?
9: Ah, o Cobra, nessa imagem que mandaram aqui pra gente, tem mais de 20.
8: Mais de 20, né?
9: Tranquilamente.
8: Uns grandão, né? Uns grandão, rapaz. Mas bagunçaram demais. Nossa mãe do céu. Tiveram prejuízo ali, viu, Darcy Campos?
10: Prejuízo, viu, Cobra? A gente vê pelas imagens aqui que bagunçaram toda a casa aí, né? Móveis, né? Bagunçaram tudo ali. Agora, que chama a atenção, o pessoal tava até perguntando, né, se os coatis atacam, né?

0: o rato pode fazer?
1: Ah, atacar a gente, né?
0: É.
1: Morder a gente.
0: Entendi.
1: Dá medo, viu?
0: 7:15, 7:15 agora. Tá aí esse fato que chamou a atenção. Royal Park, zona sul da Grande Londrina. Aqueles condomínios de luxo, uma casona bonita de luxo.
1: Casão, hein?
0: Os coatis entraram lá e fizeram uma bagunça, rapaz. Que é isso aí? Aí o coati? Eu não sabia que ele fazia.
1: Nunca.
0: Olha só.
1: Legal, cara.
0: Você tem medo do coati, Miro Silva?
2: Não, eu não tenho medo de coati. Eles são mansinhos, viu?
0: E tem medo de rato, Miro?
2: De rato, não. Eu tenho nojo, né?
0: Tem nojo, né?
2: É, tenho
0: nojo. Você tem medo do que, então, Miro?
2: Não sei.
0: Você é da roça?
2: Onça, né? Onça, eu tenho medo de onça.
0: Onça, tem medo. 7:16, 7:16. Tá aí esse fato que chama atenção. E agora fica o alerta para que as pessoas não deixem mais as portas abertas, não é perto aonde pode ter coati. Nem deixar outra coisa aberta, porque se o coati chegar, meu filho do céu, aí já era. 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
3: O volume de brasileiros inadimplentes segue crescendo. No mês de abril, atingiu a marca histórica de 83 milhões e 300 mil pessoas nesta condição, segundo mostra o mapa da inadimplência e negociação de dívidas da Serasa, empresa de produtos e serviços digitais financeiros. O número de inadimplentes cresceu 0,67% no quarto mês do ano, em comparação com março. Foram mais de 550 mil novos consumidores negativados. Isto significa que aproximadamente 50,81% da população adulta do país está nesta situação. A especialista da Serasa em educação financeira, Eduarda de Moraes, detalha esta realidade.
4: Na prática, são 342 milhões de pendências que somam mais de 568 bilhões de reais. E analisando os segmentos das dívidas, o setor financeiro segue sendo o principal motivo de pendências. Bancos, cartões de crédito concentram cerca de 27% das dívidas, seguido pelas contas básicas, como contas de água, luz e gás, e também financeiras que oferecem crédito fora do sistema bancário. Esses números mostram uma realidade que ainda é bem desafiadora para o brasileiro, a inadimplência causada por uma série de fatores macroeconômicos e sociais, como a falta de educação financeira, e continua crescendo porque muita gente tem dificuldade de reorganizar o orçamento.
3: Em meio ao avanço da inadimplência, a Serasa ampliou as oportunidades de negociação de dívidas com iniciativas que reúnem cupons e condições especiais para ajudar consumidores a regularizarem a vida financeira.
4: Iniciativas como o programa Desenrola Brasil também podem ser acessadas no nosso ecossistema e oferecem oportunidades reais para negociar dívidas com condições melhores. E, além dos descontos já oferecidos pelas empresas, existem cupons que podem garantir até R$ 500 de abatimento extra para os pagamentos à vista, direto pelo site ou pelo aplicativo da Serasa. São milhões de ofertas disponíveis com participação de bancos, empresas financeiras, varejistas e outros setores. Ao todo, 11 milhões e meio de consumidores podem acessar mais de 34 milhões de propostas com esses cupons. A ideia é justamente facilitar o processo, porque muita gente quer negociar, mas encontra dificuldade para fechar acordos que caibam no bolso.
3: A Serasa informa que são mais de 34 milhões de ofertas com cupons de desconto para quitar débitos de diversos segmentos à vista, incluindo ofertas do novo Desenrola Brasil. Ao todo, 11 milhões de brasileiros podem encontrar os descontos adicionais de cupons no site ou aplicativo da empresa. Produção e reportagem, Diego Brião.
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5: As 10 melhores cidades do Brasil para se viver. As 10 melhores cidades do Brasil para se viver. O Guilherme Afonso Gaspar vai falar para nós. Ô Gaspar, fala para mim qual que é a primeira cidade, a número 1, a melhor cidade do Brasil para se viver.
6: A melhor cidade é Maringá, Cobra.
5: Maringá em primeiro lugar.
6: Maringá.
5: Em segundo lugar.
6: Franca, em São Paulo.
5: Franca, capital do calçado, em São Paulo. A terceira melhor cidade do Brasil para se viver.
6: Jundiaí, também em São Paulo.
5: Jundiaí, lá em cima já, quase região metropolitana de São Paulo. Eu conheço Jundiaí. Me pegou de surpresa, rapaz, porque tá dizendo que Jundiaí é a terceira melhor, né? A quarta melhor cidade.
6: Uberlândia, Minas Gerais.
5: Conheço Uberlândia, lá no Triângulo Mineiro. A quinta melhor cidade.
6: Curitiba, Paraná.
5: A nossa capital, né? A capital de todos os paranaenses. É uma cidade boa para se viver. A sexta melhor cidade.
6: Cascavel, Paraná.
5: Olha aí, Cascavel, rapaz. Cascavel é uma cidade boa mesmo para se viver. A sétima melhor cidade.
6: São José dos Campos, São Paulo.
5: São José dos Campos. Lá na Dutra, né, Darcio Campos? Indo pro Rio de Janeiro.
7: Exatamente.
5: A oitava melhor cidade.
6: Piracicaba, em São Paulo.
5: Piracicaba, em São Paulo. A nona melhor cidade?
6: São José do Rio Preto, em São Paulo.
5: Tá, e a décima?
6: Barueri, em São Paulo.
5: Tá, então tem três cidades paranaenses?
6: Isso, a primeira, Maringá, recebeu maior ali no índice. A quinta, na verdade, Curitiba. E a sexta, Cascavel.
5: 7,25. Bom, a gente tem que avaliar quais são os índices, né, que leva em conta isso aí. O que eu imagino é uma cidade para se viver bem? O que eu imagino? É você ter qualidade de vida. Ter qualidade de vida. O que é a qualidade de vida? Você ter bons parques para você fazer seu passeio. Você ter bons restaurantes. Você ter boa saúde. Né? Ter equipes boas de saúde para cuidar da sua saúde. Eu acho que isso é um item importante. O clima manda muito. O clima muda muito. Por que o Rio de Janeiro não está entre as melhores cidades para se viver? Por causa da violência. Então, se os índices de violência são baixos, isso ajuda muito. Curitiba é uma boa cidade para se viver, mas a periferia de Curitiba é ruim, viu? Bem pior do que a periferia de Londrina. A periferia de Curitiba, ela é terrível. Tem favelas bravas em Curitiba. Mas se tornou uma cidade boa para viver, Darcio? Porque é uma cidade onde não tem poluição. Curitiba não tem poluição. São muitos parques que te dão a qualidade de vida. Cidade bonita. Uma saúde boa. Não é? E aí você tem bons restaurantes, enfim.
6: Ô Cobra, ó, Londrina, nessa pesquisa dessas 10 primeiras que eu falei, tem também ali da 11ª até a 20ª, Londrina tá no 18º lugar.
5: 18º lugar, a cidade de Londrina. Tá, e tem mais alguma cidade paranaense aí nesse meio?
6: São José dos Pinhais.
5: Região metropolitana de Curitiba.
6: Em 19º lugar.
5: Ah.
6: Aí depois vem Foz do Iguaçu, lá pro 36º lugar, Foz do Iguaçu, e 37º lugar, Ponta Grossa.
5: Tá, 7,27. Eu conhecendo bem, eu vou falar uma coisa pra você. Pra mim, o melhor lugar do mundo pra se viver é o norte do Paraná. Pra mim, essa região aqui, se você pegar aqui de Cornélio Procópio até Maringá, não tem região melhor pra viver. Pra mim, não existe região melhor pra viver. E nós estamos agora, Darcio Campos, no momento assim. A gente não tem praia perto, nossas praias são longe. Mas nós temos aqui uma bacia de água doce que permite você ter lazer tanto quanto a praia. Se você pegar aqui o Rio Paranapanema, o próprio Tibagi, nós temos aqui na região de Porecatu, Alvorada do Sul, 1º de Maio, Sertanópolis, uma bacia de água doce que realmente permite você ter uns pontos de lazer. E aí nós temos bons aeroportos aqui perto. Se você falar, mas o aeroporto de Londrina, mas nós temos Londrina, nós temos o aeroporto de Maringá.
6: Sim.
5: Né? Nós estamos a menos de 100 quilômetros de Maringá. Então, e aí nós temos bons restaurantes, nós temos shoppings, nós temos bons hospitais. Se você pegar aqui, por exemplo, quem está em Cornélio Procópio precisar vir para um hospital em Londrina, é 40 minutos de carro, você está aqui. Bem diferente, por exemplo, quem está em Pitanga precisa de um hospital bom, olha quanto tempo tem que ir, né? Então tudo isso manda muito. Eu vejo ali na região vamos pegar aqui a região de Cândido de Abreu. Uma ponta do município na outra chega a dar 100 quilômetros, Darcio Campos. 100 quilômetros de estrada de chão. Às vezes o cara precisa ir pra cidade, ele tem que andar 30, 40, 50 quilômetros de estrada de chão. Então olha só como é que às vezes é ruim. Nós estamos bem avançados, né?
7: Estamos bem, né, Cobra? Nossa topografia também ajuda muito, como você disse, clima.
5: A logística,
7: né? Tem tudo isso, né? Toda essa questão. E você vê, no meio de mais de 5.500 municípios, né? Você vê os municípios aqui do norte do Paraná se despontando, né? Porque eles fazem esse, chama-se IPS, né? Índice de Progresso Social, né? Mais de 57 indicadores que eles acabam usando para fazer este levantamento das cidades que têm a melhor qualidade de vida para se viver aqui. O Paraná está se despontando bem, né? Maringá em primeiro, e entre as 20 aí está Londrina, né?
5: Está Londrina. Às 7h30, 7h30. Agora, um outro detalhe também, Darcio Campos, é que você vê que praticamente não tem municípios do Nordeste, né?
7: Não tem.
5: Não tem.
7: Não tem.
5: E tem municípios, e você vê que é, além do Paraná, tem uma de Minas e São Paulo, né? O interior de São Paulo é bom, né, Darcio?
7: Interior de São Paulo.
5: Cidades ali ao redor de São Paulo, um pouco mais longe, é bom, né?
7: É.
5: Quais as outras cidades que despontam aí, Gaspar?
6: Ó, Cobra Santos, tá em 11º, Belo Horizonte em 12º, Capital São Paulo em 14º lugar, Sorocaba 15º, Campinas 16º, aí depois vai, aí só depois que vai aparecer as cidades do Nordeste lá pro lugar 41, 42, aí aparecem essas cidades.
5: 7h31 agora, acabaram de mandar aqui, Darcio Campos, imagens dos quartis, rapaz. Olha só, Mufato, Alphaville, Londrina. Olha aquele Mufato. Olha novo no Alphaville. Rapaz, os quartis invadindo. Meu Deus do céu. Os quartis estão invadindo Londrina, hein? É, vai ter que fazer um trabalho aí, né, Darcio?
7: Vai ter que fazer.
5: É, daqui a pouco vai ter um trabalho aí.
7: É, porque infestação, né? Eu também nunca... Primeira vez que eu vejo, assim, né? Muito quartis, assim, viu, Cobra? Eu vi muito lá quando eu fui pra Foz do Iguaçu. Tem bastante, né?
5: Tem bastante.
7: Ali nas cataratas, quando você vai, assim. Agora, é um trabalho a ser feito, né? Pra onde estão indo, né? Porque a gente tá invadindo o espaço deles, né? O que tá acontecendo?
5: 7h31. E os quartis estão invadindo Londrina, hein, gente? Os quartis estão invadindo a Grande Londrina. Bom, já foi registrado essa casa que eles bagunçaram tudo. Destruíram a casa, chegaram a abrir a geladeira, não é? Arrebentaram com tudo. Agora acaba de chegar outras imagens para nós aqui. Olha aí, dos quartis também, ali no Mufato, no Super Mufato, né? Do Alphaville. Olha aí, rapaz, do Super Mufato do Alphaville. Olha os quartis aí, subiram no muro e eles estão bagunçando tudo, viu, gente? Os quartis atravessando a rua pra... Será que é a cidade que está invadindo o habitat deles? Ou será que é eles que resolveram invadir a cidade? A bem da verdade que é mais um problema pra Grande Londrina, hein? É mais um BO, porque a população de quartis aumentou bastante. E é mais um probleminha pra resolver em Londrina... Os quartis que bagunçam demais. E a pergunta, será que o quarti, ele transmite algum tipo de doença? É a pergunta que fica em mais um BOzinho em Londrina. Às 7h33, quase não tem problema em Londrina, né, Miro Silva?
8: É, mais um aí, né, Cobra? Mas os quartis tem em todas as regiões aí, né? Onde tem mata, os quartis estão localizados, né? Eu acho que não tem nenhum problema, nenhum tipo de doença, porque tem gente até que come a carne do quarti, viu?
5: Mas não pode, né?
8: É, não pode, mas tem gente que come.
5: Que quartizão, hein, Gaspar? O tamanhozão daquele ali?
6: Aí mandaram aqui pra gente, ô Cobra, as imagens são impressionantes mesmo.
5: Um grandão, né?
6: Um grandão. É uma família inteira, né? Pelo menos mais de uma família inteira de quati, na verdade.
5: É uma família de quatis, tem quanto quatis?
6: Ah, Cobra. Eu não sei como é a reprodução.
5: É o pai e a mãe
6: deles.
5: E quantos filhos?
6: Ah, deve ser uns 8 filhos por casal?
5: Por casal?
6: Ah, eu acredito que seja.
5: O Darcy que sabe, quantos que é, Darcy?
7: Eu não sei, viu, Cobra? Não sei, mas eu tô com o Gaspar. Deve ser por aí mesmo.
5: Deve ser
7: de 6 a 8, viu?
5: Queria igual cachorro.
7: É.
5: 7h33 agora. Olha o tanto de quatis, gente. Olha aí. 7h33.
9: Até Maringá não tem região.
10: Bom dia, pessoal. Cobra FM. Excelente semana para vocês.
5: Obrigado.
10: A regra é simples. Só não pode deixar o PT entrar. Onde não tem PT, tem qualidade de vida. Entrou, acabou com tudo. Não pode deixar entrar.
5: É, eu concordo com você. Nenhuma dessas cidades onde a qualidade de vida é boa, o PT não administra, não. Você tem razão. 7h34.
11: Ô, Cobra, bom dia. Tudo bem? Gostaria de não me identificar, mas eu gostaria que você fizesse um comunicado. Eu sou motorista de uma operação florestal que está tendo no interior de São Paulo e passemos pela cidade de Bela Vista do Paraíso. Temos cerca eletrônica via monitoramentos de câmeras e tablet de monitoramento de velocidade dentro da cidade de 30 km por hora, entendeu? E não podemos exceder essa velocidade. E o pessoal da cidade passa às vezes pela gente, xinga, mostra o dedo, quer arrumar confusão. Eu só queria que você passasse um recado pro pessoal para esclarecer a situação, porque a gente, como roda muito por aqui, percebe que o pessoal escuta muito a Cobra FM, sabe? Então eu gostaria de deixar um recado pro pessoal. que nós também não temos culpa dessa situação, entendeu? Somos apenas trabalhadores passando pela região.
5: Às 7h35, eles são trabalhadores que fazem um trabalho específico e passam pela região e não podem ultrapassar os 30 km por hora dentro da cidade, porque isso faz parte do trabalho deles. E aí, as pessoas, os apressados, ficam maltratando, ficam xingando. Olha para você ver que situação, gente. As pessoas estão sem paciência, principalmente em Bela Vista do Paraíso, ele relatou. Tanto é que o telefone dele aqui, o prefixo é 049. E as pessoas estão sem paciência. Que absurdo, né? Você tem que entender porque às vezes o cara tá devagar, porque às vezes ele tá fazendo um trabalho. Às vezes ele tá cumprindo uma função. Nem todo mundo é igual você, que anda apressadinho, anda que nem doido. Tem gente que às vezes tem que andar devagar porque ele tem que fazer uma função. E aí estão... mostra o dedo do meio, né? Fica xingando. É duro, né, rapaz? 7h36. O que que significa mostrar o dedo do meio, esse dedo maior, Darcio Campos? O que que significa? Quando o cara ergue esse dedo maior, abaixa os outros, deixa só esse erguido.
7: É um xingamento, né?
5: É um xingamento?
7: É um xingamento daqueles brabo mesmo.
5: Ah, é?
7: É.
5: Olha só.
7: É.
5: Então quando abaixa os outros dedos assim, deixa só esse grandão do meio erguido, é um xingamento.
7: É um xingamento. Pra você, é um xingamento mesmo.
5: Uhum. Alguém já ergueu esse dedão aqui, Miro, e baixou os outros pra você, Miro?
8: Ah, várias vezes, viu?
5: Várias vezes?
8: Ah, principalmente em campo de futebol, né? Às vezes sai do controle ali, xinga, ergue o dedo.
5: Uhum. E quando faz isso pro você, Miro, o que você sente?
8: Eu fico triste, viu, Cola?
5: Você fica triste?
8: Fico triste.
5: Você se sente ofendido?
8: Ofendido, triste.
5: Já fizeram isso com você, Gaspar? Ergueram esse dedão maior assim do meio e abaixou os outros?
6: Ninguém teve coragem até hoje não, cobra.
5: Não?
6: Não.
5: Mas você já viu fazendo isso?
6: Já vi fazendo, mas ninguém teve coragem hoje não.
5: Ontem eu vi isso, rapaz, à noite em Cambé. Ali em Cambé. Eu vi isso em Cambé ontem. Rapaz, eu vi isso em Cambé. À noite ali, teve uma confusãozinha no trânsito ali. Um ergueu esse dedão maior aqui, abaixou os outros, ficou só esse dedão erguido aqui, ó. Eu fiquei, o que que significa isso, hein, rapaz? Esse dedão erguido aqui, o que que é, Pirulito? Rapaz, é um xingamento. Que tipo de xingamento que é, Darcio?
7: Não, xingamento do órgão genital, né?
5: É?
7: É. Um xingamento, falou, toma pra você, ó. É um xingamento.
5: Mas o que que o dedo tem a ver com o órgão genital? Ah,
7: filho. Principalmente em trânsito, a gente vê muito isso aí, viu?
5: Rapaz,
7: vê muito, viu, cobra?
5: Tá aí, ó. Então esse rapaz que mandou a mensagem aqui pra nós falou que as pessoas erguem esse dedão aqui e abaixam os outros, né? E o cara tá trabalhando, gente. Vamos ter paciência, ele tá trabalhando. 7h38. Tem mais ouvinte aqui, Pirulito? Deixa eu atender o ouvinte.
12: Oi, cobra. Bom dia.
5: Bom dia.
12: Meu nome é Cristina.
5: Oi, Cristina.
12: Cobra, eu queria fazer uma reclamação.
5: Faz.
12: É, ontem eu tava passando na rua do depósito de Jataí, andando na minha via normal, né?
5: Sei.
12: O que que aconteceu? Veio três moleques, aquelas motocas elétricas, com aqueles pneus grandes, contramão, quase bateram no meu carro. Eu comecei a buzinar. Eles viraram a rua da pracinha assim, que nem louco, sabe? Uhum. Tirando racha os três. Uhum. Eu buzinei, e eles ainda me xingaram. Aí eu liguei várias vezes pra polícia, ninguém atendia, com muito custo, um rapaz atendeu. Eu falei pra eles falaram que ia averiguar, né? Eu queria fazer essa reclamação, cobra, pros pais tivesse, sim, mais responsabilidade, entendeu? De repente a gente atropela um piá desse daí, ó. Aí a gente empipina tudo, né? Eu queria, por favor, que a polícia fizesse mais ronda. E aqui no Jardim das Flores também, eles estão descendo aqui a rua de uma vez fazendo racha. Os mesmos meninos que eu vi descendo e subindo, porque eu moro aqui no Jardim das Flores, que quase me bate no meu carro lá em cima. Tá? Obrigada, Có.
5: Virou uma bagunça isso, né?
7: Ah, tá bagunçado.
5: Virou uma bagunça, rapaz.
7: Tá bagunçado.
5: A tal da moto elétrica, a mobilidade é boa. A moto elétrica é um transporte bom. O mundo inteiro faz isso, mas tem que ter regras. Ó, essa semana que passou, mais um menino tá pedindo UTI no hospital em Londrina porque bateu a moto elétrica e bateu a cabeça. Aí você não usa capacete. Aí você deixa o seu filho de 12, 13 anos andar de moto elétrica, depois não adianta chorar o leite derramado. Né? Tem gente andando de moto elétrica na rodovia.
7: É,
5: tá. Pegaram no contorno de Rolândia.
8: nas avenidas principais de Londrina 10 de dezembro, rapaz.
7: Não pode, né?
8: Andando de moto elétrica. Tá bagunçado. Vai ter que ter legislação pra isso. Não pode ser assim. Daqui a pouco vai começar a morrer alguém, aí vai virar bagunça mesmo. Olha lá, Florestópolis, a moto elétrica, ó. Olha lá. Em Florestópolis. Na PR-170, né? Olha lá, ó. Não pode, sem capacete, sem nada. Olha lá. Que bagunça, né? 7h40. Deixa eu falar aqui com o Luizinho. O Luizinho mandou uma mensagem aqui. Ô, Luizinho, bom dia.
13: Dinheiro que vem para os municípios é do governo federal. Governo federal não é Lula, não é PL, é todo um conjunto. É PL, é PSDB, é todo um conjunto. Está falando governo federal. Fica bem explicado isso aí. Estava falando de Coati. Não mistura as coisas, não mistura. É. Porcaria.
8: Não entendi nada que ele falou, né? Falou, não entendi nada. Hoje, tá assim, 90% dos recursos que os municípios recebem é do governo do estado, pelo menos no Paraná. 10% do governo federal. 7h41.
14: Bom dia, Cobra, equipe do rádio toda. Que Deus abençoe a nossa semana, que Deus dá muita saúde pra nós e bora pra frente.
8: Ô Tila, o que que significa esse dedo maior do meio quando a pessoa ergue? A pessoa ergue o dedo maior do meio e abaixa os outros. O que que significa isso?
15: Bom dia, Cobra. Parabéns pelo jornalismo, por tudo que você tem feito por nós aí pela região.
8: Obrigado.
15: É mostrando o pirulito, é sinalizando o pirulito. Entendeu? É que não tem hora de mostrar o pirulito, mostra o dedo. O dedo significa o pirulito aí, ó. Bota o pirulito. Você tem um pirulito pra mostrar, você não precisa de erguer o dedo. Só sempre mostrar o pirulito.
8: 7h42.
14: Bom dia, Cobra. Um bom dia para todos vocês aí da Rádio Cobra. Esses coatizinhos aí é muito rebelde, Cobra.
8: É, estão mostrando, chegou mais mensagem aqui do rapaz do céu, quanto coati? Meu Deus do céu, mandaram as mensagens aqui. Mas tem bastante. Tem uns gordão pro meio, olha. Rapaz, esse tem um rabão grande, né? Olha esse guarda, deve estar grávida. Olha o tanto de coati. Engraçado que os rabos deles é grande. E os bichos comem mesmo, hein? Ah, Darcy, vocês destroem as coisas mesmo, viu, Darcy?
7: Ah, dá até medo, hein? Esse dá bando medo. Aí atacar a gente, Cobra.
8: Ah,
7: você é medo. Doido.
8: Rapaz.
7: Não me chama, não, viu? Pra resgatar, não.
8: Você tem medo?
7: Eu tenho medo também.
8: Os bichos têm um rabo grande, né?
7: Comecei a ter medo.
8: Olha aí. Os coatis em Rolândia. Então não é só em Londrina, não. Rolândia também tem coati. 7h43.
16: Oi, Cobra. Oi, Darcy Campos. Oi pra todos vocês aí. Bom dia. É Ivanilda. Cobra, eu tô com o Darcy Campos. Eu tenho um pavor de rato. Não gosto nem de falar o nome dele. Tenho medo dele até ele morto. Nossa Senhora, tenho um pavor dele. E outra coisa, é muito bom morar em Cascavel. Já morei em Cascavel, 4 anos morei em Cascavel. Só que lá só tem um probleminha. Lá é muito frio. Quando é pra ser frio, é frio mesmo, mais do que pra cá. Mas é uma cidade muito boa de morar. Muito gostosa, tem muito trabalho, tem muito emprego. Os médicos, hospital são muito bons. É gostoso de morar lá, sim. Tirando esse frio, para quem gosta de frio, é bom. Que nem minha irmã mora lá e ela ama lá por causa do frio.
8: Tá certo, né? Lá é mais frio, né, Darcy?
7: A região ali faz frio, hein?
8: Mas é uma região que tá em desenvolvimento também, tá crescendo muito. Cascavel é uma cidade boa.
14: Não é normal, Cobra.
8: Não é normal mostrar o dedo do meio, né?
17: Bom dia, Cobra. Bom dia, Darcy. Bom dia, Miro.
8: Bom dia.
17: Bom dia. Começo de semana a todos.
8: Pra você
17: que Deus
8: também.
17: Abençoe a cada um de nós. Elza.
8: Obrigado, Elza. A hora certa você confere.
6: Agora 7h44.
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12: Sete e quarenta e oito agora. O que que tem depois do esporte, Darcio?
13: Ô, Cobra, a gente fala que nesta segunda e amanhã acontece um mutirão de limpeza de cabos e fios em Londrina. Já já os detalhes.
12: Miro Silva.
14: E olha só, a Polícia Civil, né, a DENARC de Londrina, apreendeu drogas agora há pouco na rodoviária de Londrina, viu? Uma grande quantidade de drogas. O indivíduo foi preso, o ônibus fazia linha de Foz de Iguaçu a São Paulo, passou por Londrina e ali eles caíram, ele caiu do cavalo, né?
12: Agora, Miro Silva?
14: Agora há pouco.
12: Nesse momento?
14: Isso mesmo.
12: A polícia tá lá ainda no lugar?
14: A polícia tá lá ainda.
12: 7h49, Gaspar.
15: Vou falar a respeito desse projeto de lei que vai ser discutido na Câmara de Vereadores de Londrina, que coloca ali uma data, um prazo de 12 meses na validade dos usuários ali dos créditos, né, do transporte coletivo. Vai ser discutido hoje às 19 horas. Os detalhes já já.
12: 7h49.
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12: Música.
13: Hoje é uma segunda-feira, 8 de junho, ano 2026, a estação outono brasileiro, dia de número 159 do ano, restando 206 dias para terminar 2026 nesta data, no exato 8 de junho lá de 1997, Gustavo Kirten, Guga, conquista o primeiro título de Roland Garros, vencendo o espanhol Sergi Bruguera por 3 sets a 0. Hoje é dia do oceanógrafo, dia do citricultor e dia mundial dos oceanos. Ah, um show de notícia, é um show de informação. Vamos juntos até às 9 aqui na sua

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1: Na série Curiosidades dos Países da Copa do Mundo, vamos falar da Áustria. E quando a gente fala nesse país, muita gente já pensa logo em montanhas cobertas de neve e paisagens de tirar o fôlego. E não é por acaso, né? Localizada no coração da Europa, o país abriga boa parte dos Alpes e algumas das cidades mais charmosas do continente. A Áustria guarda muitas curiosidades que vão além dos cartões postais. Por exemplo, um bolo de chocolate com geleia de damasco. Nasceu em Viena e virou símbolo nacional? Ou que a capital austríaca é considerada uma das cidades com melhor qualidade de vida do mundo há vários anos consecutivos? A Áustria tem também uma forte ligação com a música. Foi lá que viveram grandes nomes. Em muitas cidades, é comum até encontrar concertos ao ar livre e apresentações que mantêm viva essa tradição centenária. Apesar de ser famosa pelos esportes de inverno, também o esqui, o futebol ocupa um espaço cada vez maior no coração dos austríacos. O esporte é o mais popular do país e vem ganhando força graças ao crescimento da seleção nacional nos últimos anos. Um dos maiores ídolos da história do futebol austríaco é o Alaba, Davi Alaba, conhecido mundialmente por sua versatilidade e pela sua liderança. Atualmente, a seleção austríaca é vista como uma equipe competitiva no cenário europeu, que é capaz de enfrentar adversários tradicionais de igual para igual. Uma outra curiosidade muito interessante é que a Áustria foi uma das participantes da primeira Copa do Mundo da história, lá em 1930. Anos depois, conquistou o terceiro lugar em duas edições do torneio, mostrando que possui uma tradição mais rica no futebol do que muita gente pensa. Pois é, da terra de Mozart aos gramados europeus, a Áustria prova que sua grandeza vai muito além dos Alpes. É um país onde a tradição e futebol caminham lado a lado. A Áustria está na Copa do Mundo e vai enfrentar a Jordânia na estreia no dia 17 de junho. Com informações das seleções na Copa do Mundo, Daniel Esperon.
2: Opa, tudo bem? Tô passando aqui para lembrar que faltam apenas 3 dias para o início da Copa do Mundo. A contagem regressiva já entrou na reta final e ao longo desta semana a gente vai analisar algumas seleções que podem surpreender. Hoje o destaque é para os donos da casa, Estados Unidos. A seleção americana, comandada pelo Maurício Pochettino, eu lembro dele ainda, zagueiro daqueles durões, né? Fazendo história pelo futebol argentino e depois construindo uma bela carreira na Europa. Agora a missão dele é tentar levar o time da terra do tio Sam longe no campeonato mundial. Principal nome da seleção ainda é o Christian Pulisic. Quando ele joga bem, os Estados Unidos crescem muito. O problema tá lá atrás. A defesa costuma sofrer bastante. No amistoso contra Senegal, por exemplo, venceu por 3-2. Mostrou novamente dificuldades para segurar o ímpeto do adversário. Isso preocupa muito, porque Copa do Mundo não costuma perdoar vacilos defensivos, não é mesmo? No grupo dos americanos tem a Austrália, Paraguai e também a seleção turca. Eu sou o Rafa Morientes, o repórter diferente, me siga lá no Instagram.
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4: Vamos conhecer 3 atacantes que chegam em grande fase para a Copa do Mundo. Começando por Endrick, cria das categorias de base do Palmeiras, Endrick chamou a atenção do mundo inteiro ainda adolescente. Desde muito cedo, parecia destinado a grandes momentos, com personalidade, faro de gol e muita confiança, rapidamente se tornou uma das maiores promessas do futebol brasileiro. Pertencente ao Real Madrid, passou a última temporada no Lyon da França, onde foi um dos grandes destaques da equipe. Os gols e as atuações impressionantes fizeram o jovem atacante retornar ao clube espanhol ainda mais valorizado. Para muitos, Endrick é aquele jogador iluminado, que aparece sempre quando necessário nos momentos decisivos. Agora vamos falar de Gabriel Martinelli, natural de Guarulhos, em São Paulo. Martinelli tem uma história diferente da maioria dos jogadores. Revelado pelo Ituano, foi direto para o Arsenal, sem passar por grandes clubes do futebol brasileiro. Uma aposta que acabou dando muito certo. Hoje, é um dos principais atacantes da equipe inglesa. Rápido, habilidoso e muito intenso sem a bola. Se tornou peça importante no Arsenal e uma opção de confiança para a seleção brasileira. Atualmente, aparece como reserva imediato de Vinícius Júnior pelo lado esquerdo do ataque. E fechando a lista, temos Igor Thiago, natural de Gama, no Distrito Federal. Igor Thiago teve uma infância marcada por dificuldades e precisou lutar bastante para conseguir seu espaço no futebol. A recompensa veio nessa temporada. Aos 24 anos, viveu o melhor momento de sua carreira e se transformou em uma das grandes surpresas da Premier League. Com muitos gols e atuações consistentes, terminou a competição atrás apenas de Erling Haaland na artilharia, feito que chamou a atenção de toda a Europa e também da comissão técnica da seleção brasileira. Endrick, Martinelli e Igor Thiago, três atacantes com características diferentes, mas unidos pelo mesmo objetivo, levar perigo aos adversários e ajudar o Brasil na busca por mais uma Copa do Mundo. Com as informações da seleção brasileira, Augusto Galindo, Rádio Cobra FM.
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5: Sete e 58, faltando 2 para as 8. É um show de notícia para você que tá ligado na nossa programação. Vai mandando a sua mensagem, vai interagindo conosco na nossa programação. Ô Pirulito, traz para mim o Douglas Balseven, ele que é gerente executivo da Copel, que vai falar que a Copel vai acompanhar o mutirão de regularização de cabos de internet e telefonia. Começa hoje e terá também o trabalho amanhã, viu? Nesta segunda e terça-feira. A ação mobiliza 17 operadoras e o serviço contempla 163 postes. É aqueles fios que ficam, né, caídos. O gerente executivo da Copel traz os detalhes.
6: Acontece nessa segunda e terça-feira um mutirão das 9 às 11 horas da manhã, das 14 às 17, um mutirão para poder regularizar o cabeamento telefônico e de internet na cidade de Londrina. Isso aqui é uma parceria da Copel, CMTU, Londrina Iluminação, a Prefeitura de Londrina e, em especial, as empresas de telefonia e de telecom da nossa cidade. A responsabilidade da Copel é fiscalizar e notificar as empresas. As empresas farão essa regularização nesta segunda e nesta terça-feira. O objetivo, 163 postes. 82 postes serão feitos na segunda-feira, os outros 81 postes na terça-feira. Pedimos também a compreensão da população no sentido de as vias, em especial de Genópolis e JK, que teremos vários caminhões, várias pessoas trabalhando e a CMTU nos dará esse apoio cuidando da parte de trânsito. E lembramos, toda vez que alguém, a população, o cliente, encontre algum cabo irregular, entre em contato com os canais de comunicação da Copel para a gente poder notificar as empresas de telecomunicação.
5: 8 horas pontualmente, a ação conta com o apoio da Prefeitura de Londrina por meio da Londrina Iluminação e também da CMTU e ainda do Clube de Engenharia e Arquitetura de Londrina, CEAL, e do Conselho Regional de Engenharia e Agronomia do Paraná, CREA. Portanto, acontece hoje esse mutirão, hoje e amanhã, começando pela Avenida Higienópolis. 8 horas pontualmente.
0: 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A cidade de Cambé é destaque aqui na 107.1, com o repórter Marcelo do Carmo.
7: Olá, um ótimo dia para você, uma boa segunda-feira. Sou Marcelo, falo aqui da cidade de Cambé. A Prefeitura de Cambé está com inscrições abertas até o dia 19 de junho para o processo seletivo simplificado, o famoso PSS, destinado para a contratação temporária de médicos, viu? As vagas são para médicos PSF, com salário de R$14.088, para jornada de 40 horas semanais. E para médico ginecologista e obstetra e médico pediatra, ambos com salário de R$10.194 reais para jornadas de 20 horas semanais. Além da remuneração, os profissionais recebem auxílio alimentação de R$ 455 e adicional de insalubridade de R$ 329, conforme a legislação vigente. A taxa de inscrição é de R$ 65, com prazo de pagamento até o dia 22 de junho. O processo seletivo será realizado por análise de títulos e também experiência profissional. Eu sou o Marcelo, desejo a todos uma boa segunda-feira, uma ótima semana a todos.
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8: Nesse momento, congestionamento no sinaleiro da Balança das Flores no sentido Cambé-Londrina e também no sentido Londrina-Cambé. Inclusive, mostra um acidente de trânsito aqui pra gente, ali na curva, né? Assim que você sai do sinaleiro da Balança das Flores no sentido Cambé-Londrina, tem um acidente de trânsito. BR-445 tá tranquilo neste momento. BR-369, um enorme congestionamento, vai ali desde em frente ao Ney Braga e segue lá próximo à Avenida Brasília, próximo ali à Serra dos Pirineus, tem congestionamento no sentido Cambé-Londrina, viu? Tempo dirigindo ali no local de 10 minutos, velocidade média de 14 km por hora, bastante congestionado. Centro de Londrina, congestionamento ali na JK, Rua Pará também, na Goiás também tem congestionamento. Ali próximo ao Lago Igapó, na Avenida Maringá, um grande congestionamento. Também ali perto na Rua Prefeito Faria Lima, apresenta um trecho congestionado e mostra um acidente de trânsito também lá próximo ao Boulevard, na Avenida 10 de Dezembro. Estamos atrás dessas informações para saber o que aconteceu, tanto neste acidente da BR-369 quanto neste outro da 10 de dezembro. Todas as informações você fica sabendo aqui durante o nosso programa e também pode participar com a gente. Viu um acidente de trânsito, um local congestionado, uma situação inusitada no trânsito aí na sua região? Grava um vídeo, um áudio, manda aqui pra gente, 3316-4006.
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5: 8:04 agora, girando as notícias, Miro Silva.
9: E olha só, uma ação da Polícia Civil de Londrina por meio do NOC resultou na apreensão de 29 tabletes de drogas na manhã de hoje na rodoviária de Londrina. O entorpecente estava em um ônibus que fazia a linha de Foz do Iguaçu a São Paulo. Um homem de 23 anos foi preso em flagrante e confessou que receberia R$2.000 para transportar a carga. Para tentar despistar a fiscalização e também os cães farejadores, a droga estava embalada em pó de café, mas isso acabou não, né, ajudando em nada esse traficante que foi preso agora pela manhã na rodoviária de Londrina. Repito, ele fazia a linha de Foz do Iguaçu a São Paulo, diz que ganharia R$2.000 para transportar a droga. Caiu do cavalo, viu, Darcio?
5: Tá aí, né? Usaram pó de café, né, Miro?
9: Tentou despistar aí a ação policial, os cães farejadores, colocando pó de café, mas isso não adiantou em nada.
5: Eles colocam menta, né? Essência de menta também, pó de
9: mel,
5: café.
9: Mel. Eu já vi de tudo, viu, Darcio? Eles colocam o tablete de maconha dentro da camisinha ou dentro da bexiga, né? Pra tentar evitar aí o cheiro, o odor, mas os cães farejadores, eles conseguem farejar do mesmo jeito.
5: 8:05 agora, vamos girando as notícias. Um casal de idosos foram atropelados por moto no Jardim Leonor. Mulher, inclusive uma senhorinha cadeirante, viu? Sofreu ferimentos. Evandro Ribeiro.
10: Um casal de idosos foi atropelado por uma moto na rua Rui Firmão Carnaciale, Jardim Leonor.
11: As vítimas haviam acabado de descer de um ônibus quando o motorista de um carro parou para dar passagem. No entanto, um motociclista não percebeu a situação e acabou atingindo os dois. A mulher, 87 anos, estava numa cadeira de rodas após passar recentemente por uma cirurgia e era empurrada pelo marido de 88 anos no momento do acidente. O cabo Victor, do Corpo de Bombeiros, tem mais detalhes do atendimento.
12: Informações da própria vítima, né, o senhor mais idoso ali, ele informou que desceram do ônibus, aqui tem um ponto do ônibus, né, bem na frente. Aí foi, assim que eles desceram do ônibus, foram atravessar. Um carro parece que parou e chegou a dar um sinal de luz ali, né? Mas aí a moto acabou ultrapassando e atropelando os dois. Todos sendo bastante idosas. Uma, inclusive, estava numa cadeira de rodas, então ela estava caída, né, ao solo, de curva lateral. E o esposo dela, que também é idoso, estava sentado em uma cadeira, mas os dois aqui em via pública, no meio da rua mesmo. Os dois conscientes, orientados, né, mas só que bastante dor em membros ali, né, onde a moto pegou mais um senhor. Mais um senhor, então, pegou ali a parte de tórax, parte de braço, perna, tem bastante dor nos membros, né. Aqui nesse local não tem uma faixa aqui na frente do ônibus, na frente do ponto, né, então eles acabaram atravessando, inclusive, um local que não era para atravessar, mas, por conta da idade também, é sempre bom tomar cuidado, né, onde atravessa, tudo. Mas tem que tomar esse cuidado quando desce do ônibus, às vezes não dá para ver, então tem que sempre relembrar nesse cuidado.
11: O motociclista também recebeu atendimento no local, mas recusou encaminhamento ao hospital. Repórter Evandro Ribeiro.
5: Tá aí, fato registrado no Leonor, viu? 8:07 agora.
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5: 8:08, horário da coincidência, viu? Campanhas arrecadam mais de R$90 mil para morador de Apucarana, que foi salvo na linha do trem, viu? Foi na semana passada. Luiz César Jaimes.
14: E campanhas de solidariedade já arrecadaram mais de R$90 mil para ajudar o morador de Apucarana, João Daxuki Neto, de 55 anos. Ele ganhou notoriedade nacional na última quarta-feira, dia 3, após ser salvo por uma professora, segundos antes de ser quase atropelado por um trem na passagem de nível da Rua Hermes da Fonseca, no Jardim Trabalhista, na Cidade Alta. Em menos de 48 horas, uma das ações arrecadou mais de R$72 mil. Ação essa que foi encerrada na última sexta-feira. Segundo os idealizadores da ação, os R$72 mil arrecadados serão totalmente revertidos para a compra de materiais de construção para reerguer e reconstruir a casa do seu João. O uso do dinheiro será acompanhado e haverá uma prestação de contas dos valores investidos. Outra corrente de apoio foi iniciada pela própria salvadora, a professora e influenciadora digital Carla Gama França, de 33 anos. Sensibilizada com a realidade do seu João, após o susto, ela abriu uma arrecadação na plataforma Vaquinha, que desde sexta-feira passada já soma R$20 mil. Até amanhã de ontem, 470 apoiadores participaram da ação. A professora afirmou que depois de conhecer o seu João pessoalmente, ela percebeu que a história não terminava naquele resgate. Ela disse que voltou a reencontrá-lo e conheceu um pouco mais de sua realidade. Viu suas dificuldades, a situação de sua casa e percebeu que ainda existia muito que podia ser feito por ele. Por isso, ela resolveu criar esta vaquinha. Tá aí, portanto, campanhas de solidariedade arrecadaram mais de R$90 mil para o morador de Apucarana, que foi salvo na linha do trem.
5: Tá aí, né? Essa situação chamou muita atenção, né, Miro? Foi na semana passada, né?
15: Isso mesmo, isso aconteceu na cidade de Apucarana, Darcy, viralizou nas redes sociais aí uma história muito emocionante, né?
9: tem até, nós trouxemos aqui na semana passada, o depoimento da professora. Ela relata que cruzou a linha do trem ali e ela não percebeu se havia puxado o freio de mão, se havia engatado o carro. A mente dela era só ajudar esse senhor. O que que aconteceu, Dar? Só para esclarecer um pouco mais. Esse senhor, ele vinha vindo com um andador próximo à linha férrea e o trem vinha vindo buzinando, já estava bem próximo. E aí os carros acelerando ali para todo mundo para cruzar ali a linha férrea antes do trem passar, né? E aí esse senhor fez o mesmo. Com o andador, ele acelerou um pouco mais o passo. E aí, ao chegar na linha férrea ali, a hora que ele estava passando, o andador bateu ali nos trilhos do trem e ele acabou caindo. E aí ele não tem uma mobilidade firme nas pernas. O trem estava vindo, ele não conseguia levantar. Essa professora correu e acabou salvando a vida desse homem. E outras pessoas que passavam por ali presenciaram a cena, mas a professora foi ágil, ela que salvou a vida desse homem, e aí viralizou nas redes sociais. E ele mora sozinho, Darcio, numa casa de madeira. Não sei nem se pode chamar aquilo de casa, né? Porque eu vi as imagens, é uma casa bem humilde, bem velha, e aí fizeram essa campanha e ele arrecadou aí mais de 90 mil reais.
5: João Dakizuki Neto, de 55 anos de idade, fato registrado em Apucarana, agora vai poder construir, né, a casinha dele, né, Miro?
9: É, graças a essa vaquinha virtual aí, ele conseguiu levantar esse dinheiro aí, merece realmente esse senhor, porque é um senhor bem humilde, viu?
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16: Cobra, agora falando sério, esse negócio das botinhas elétricas. É o seguinte, meu querido, aí em Rolândia é um dos municípios que nós vemos que a ciclovia ainda tem utilidade. Porque nos outros lugares você vê um gato pingado na bicicleta. Aí em Rolândia ainda tem bastante. Só que eu tenho uma cunhada que vai trabalhar de bicicleta e falou que não está tendo condições, não, vai. Que eles vem empurrando, vem correndo a uma velocidade danada, não respeita. Vai na ciclovia. Entendeu? E nossa fiscalização deveria tomar uma providência, colocar a lei aí, porque senão é um único lugar que a gente vê ainda incentivo de ciclismo, né? Você viu? Nós temos um bom ciclista ele aí, né? Ciclista não é saúde, né? Vida é uma contribuição para a educação física, né? Tudo. E a gente está deixando a desejar quando nós reformamos a ciclovia aí. Era moto, transitando e tal.
15: É, o pessoal anda de moto elétrica, tudo na ciclovia, né? A moto elétrica na ciclovia pode, né, Darcio?
5: É, se você andar tudo certinho ali, né, cobra nos parâmetros certos, tem que respeitar um pouco a velocidade também, porque tem esses autopropelidos, né, que é, não é diferente do patinete, né, desempenhou uma velocidade muito grande, né, cobra, e pode atropelar alguém, né, prejudicar alguém que tá na ciclovia, né?
15: Verdade. 8h15.
17: Bom dia, cobra, bom dia, Darcio Campo, bom dia para todos vocês aí, eu sou a Cidique de Arapongas. Uma ótima semana para todos vocês. Tô ligadinha em vocês, hein? Todos os dias. Sou a Cidique de Arapongas.

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1: Maravilha, 822. Abraço, Miro. Até a próxima.
2: Forte abraço. Deus abençoe a todos. Ótima semana aí pra nós.
1: Júnior, abraço. Até a próxima, Júnior.
0: Opa, eu vou mandar um abraço também pro pessoal que tá trabalhando lá na loja.
1: Aí, ó. O pessoal tá ligado com a gente.
0: Agora, ô, Dércio, você quer que eu mando abraço pessoalmente pelo nome ou pelo apelido do povo lá?
1: Ó, você que manda aí. Você que manda aí.
0: Vai. Vamos lá. Um abraço começando lá para trás, ó, o Baratinha.
1: Baratinha?
0: Baratinha.
1: Olha só.
0: Tem um Bandeirante.
1: Bandeirante?
0: Bandeirante. Tem a noiva.
1: Noiva?
0: Noiva.
1: Olha só.
0: Tem o Corpinho também.
1: Corpinho?
0: Esse
1: eu acho que gosta de malhar, né?
0: Opa! E pros demais amigos da gente lá, é uma brincadeira que a gente gosta de todo mundo ali. Aí tá lá nos projetos tá o Caio, aí na direção tá o Vinícius e o Nicolas. Aí lá no fundo tem o Aragonês. Não falei do Marquinho Mike Delta também. Então, um
1: maravilha.
0: Abraço pra todo mundo lá.
1: Abraço, então, pro pessoal que tá aí nos acompanhando da Eletrodil. Abraço, Júnior.
0: Ô, grande abraço.
1: 8h23. Se furtar.

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5: Oito horas 27 minutos agora, você ligado aqui na nossa programação nesta segunda-feira, hoje dia 8 de junho, ano 2026, a estação outono brasileiro não tem previsão de chuva para esta segunda-feira, é o que diz a meteorologia, máxima não passa dos 21, 22 graus na nossa região. 8:27:30 agora, guarda municipal de Arapongas prendeu um homem com grande quantidade de drogas, André Garcia.
6: A equipe Romul da Guarda Municipal de Arapongas estava se deslocando para prestar o atendimento a uma ocorrência quando visualizaram uma motocicleta Honda Bis que havia sido denunciada por diversas vezes, dizendo que o condutor faria a venda de entorpecentes. Após uma abordagem, algumas porções de drogas foram encontradas junto a ele. Além disso, o homem também informou que mais drogas estariam em sua residência. Após todo o material criminoso ser apreendido, ele foi levado junto com o veículo até a delegacia de Arapongas. Aproximadamente 50 mil reais em cocaína e maconha foram apreendidos. Quem traz mais detalhes é o GM de Souza, comandante da equipe Romu.
7: Exatamente, André. Na tarde, aí, quase no início da noite, aí, nós, em patrulhamento ali próximo ao Parque dos Pássaros, nós saindo dali, passamos por uma rua e avistamos uma motocicleta, uma motoneta Bis aí. Motoneta essa aí que, segundo informações aí, ela estaria fazendo o delivery. E nós avistamos ela em frente a uma residência essa que é alvo de denúncia. Inclusive está relatada essa denúncia aí anexada ao boletim dessa residência. A equipe imaginou ser essa motocicleta e, no retornando para verificar essa motocicleta aí, o mesmo indivíduo estava saindo aí juntamente com uma mulher. Então foi realizada a abordagem do mesmo aí, alguns metros aí da sua casa. De pronto ele acatou a abordagem, porém, em dado momento ali que ele desembarcou, ele tentou entrar em uma outra casa dessa rua que ele adentrou. Porém, foi contido pelas equipes ali, solicitado apoio de uma guarda municipal feminina para fazer a busca na esposa dele que estava na garupa. Nada de ilícito foi encontrado com ela, porém, com ele ali, ele já admitiu ter uma quantidade de entorpecente, então foi localizado ali 12 porções de substância análoga à cocaína, prontas, embaladas para venda. Diante o fato aí e a atitude do mesmo aí quanto a tentar se evadir da abordagem, foi entrado até a sua casa lá, onde lá foi localizado caderno de anotações, mais duas porções de substância análoga à maconha e dois carregadores de arma de fogo, de uma pistola 380, né? Tava lá somente os carregadores. Diante desse fato aí, ele também estava com dois aparelhos celulares, o que chama a atenção das equipes, né? Porque um indivíduo ter dois aparelhos aí. Fato é, isso tudo comumente acontece com o que está envolvido no crime. Questionado quanto aos entorpecentes aí, o mesmo acabou admitindo que ele teria mais drogas guardadas em outro local, ou seja, um cofre, em um outro bairro da cidade ali. Ato contínuo, após essa versão dele aí, nós deslocamos até esse local e, de fato, lá nós chegamos nesse local aí e encontramos mais 7 quilos de substância análoga à maconha em tabletes e fracionadas, papel filme, faca para fracionar e 595 gramas de cocaína. 595 gramas de cocaína no tablete, ou seja, num pedaço, né? In natura. Ou seja, ali era o lugar que era o cofre onde ele fazia as porções para venda do corre de drogas aí no modo delivery. Essa motocicleta, inclusive, ela é denúncia de delivery, né? Diante do fato aí, o mesmo foi levado à delegacia de polícia com todos esses ilícitos aí, a motoneta, para a autoridade policial.
5: Tá aí mais uma prática de disque drogas, né? E o rapaz aí acabou uma denúncia anônima chegando até a polícia e a guarda municipal deu o bote e prendeu este elemento. Tava traficando, tinha muita droga na casa dele, inclusive um cofre, né? Que tinha aí quase 600 gramas de cocaína in natura. Antes de batizar a droga, ele serviria, né? Ele fazia esse delivery na cidade dos pássaros, Cobra.
8: 8h31, tá aí, rapaz. Mas não tem jeito, né? Não tem jeito, a polícia pega. Avisar aí os traficantes de plantão que a sua hora vai chegar, meu filho. Nos dias de hoje, não tem como o cara ficar na traficância, ficar no furto, no roubo, sem que a polícia efetue a prisão. A polícia sabe de tudo, 100%. Uma hora você vai cair. E a polícia tem um negócio, Dércio Campos, que poucos sabem. São várias instituições da polícia dentro da mesma... tem a polícia militar, a polícia civil. Dentro da polícia militar tem a Rotan, tem o choque, tem a investigação.
5: Serviço reservado, né?
8: Daí tem na polícia civil. Então, são várias denominações dentro das forças de segurança. Se você acha que você está enganando uma, tem outra atrás investigando. Se você acha que está passando uma para trás, que está tudo sob controle, que são seus amigos, atrás tem outra investigando, uma hora você vai cair. Pode esperar. Avisa aí a esposa, os filhos, que uma hora você vai ser preso. Para levar lá o cafezinho que você gosta na cadeia. Ah, e tem que tomar cuidado, que a polícia não tá para brincadeira. Se você for preso, você está num bom lucro ainda. Mas fica esperto. Continua nessa vida de fazer coisa errada que você vai ver onde você vai parar. 8h33 agora, 8 horas 33 minutos.
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1: É da capital do estado. Jomar, bom dia.
2: Opa, bom dia a toda a equipe do Cobra Repórter. Bom dia, segunda-feira, 8 de junho. Nós estamos com um tempo bom em Curitiba, 14 graus a temperatura neste momento e a previsão é de 21 graus para a tarde de hoje. E vamos falar de São João. O sudoeste do Paraná realiza entre os dias 19 e 21 de junho a tradicional Festa da Fogueira, um dos principais eventos juninos do Paraná. A programação conta com shows, atrações culturais, gastronomia típica e o acendimento de uma fogueira com mais de 40 metros de altura. Reconhecida nacionalmente, a festa atrai visitantes de várias regiões e reforça a tradição junina do município, que já deteve o recorde da maior fogueira do Brasil. O governo federal passou a permitir a renovação automática da CNH, Carteira Nacional de Habilitação, para motoristas que não tenham cometido infrações de trânsito nos 12 meses anteriores ao vencimento do documento e estejam cadastrados no Registro Nacional Positivo de Condutores. A medida elimina a necessidade de comparecer ao DETRAN, realizar exames presenciais e pagar taxas para os condutores elegíveis, com a renovação ocorrendo digitalmente pelo aplicativo da CNH. O objetivo é premiar o bom comportamento no trânsito, reduzir a burocracia e gerar economia para os motoristas. Com previsão de temperatura máxima para a tarde de hoje de 21 graus, Jomar Valença com as informações da Rede AERP. A todos uma ótima semana.
1: Obrigado, Jomar Valença. Para você também uma ótima semana, meu amigo. 8h35. 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
1: 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Às 8h36, tem ouvinte comigo no 3316-4006. Arapongas participa no 3312-0104.
4: Ô, Dácio Campos. Bom dia, Dácio Campos.
5: Bom dia.
4: Bom dia, Cobra. Bom dia a toda a equipe da rádio aí.
1: Pirulito tá aqui.
4: Então, né? Que bom, né? A mulher arriscou a vida aí pra salvar o senhor aí, né? Na linha do trem aí, né?
1: Verdade.
4: Pois a campanha aí que ajudou o senhor aí, que bom, né? Que tem gente do coração bom, velho. Uma beleza, né? É o Zezinho aqui de Bela Vida do Paraíso, Dácio. Um abraço pra vocês. Um abraço. Tchau, tchau.
1: E o jornal, como é que tá aí, Zezinho? Fala comigo como é que tá o jornal. 8h37.
6: Bom dia, Darção. Opa, uma ótima semana bom pra dia. Nós. Rapaz, a revolta dos coati aqui no condomínio nas casas em Londrina, hein? Invadiram o habitat dele, construíram, agora estão requerendo as terras deles.
1: É.
6: Estão invadindo, rapaz. É até bonitinho, né, rapaz?
1: Até bonitinho, que é a parte deles, né? 8h37, atenção Cambé, Rolândia, Apucarana, Jaguapitã, Astorga, toda a região. 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
1: 8h42, informou a Sat Track.

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4: E 46, 8 horas 46 minutos. Não perca a hora, trabalhador, não perca a hora. Dono de casa, teve o feirão de carros da Rádio Cobra FM. Não é? O Cobra Júnior tá aqui. Bom dia, tudo bem?
5: Muito bom dia. O feirão de carro foi um sucesso. Mais de 40 negócios foi feito lá em 2 dias apenas de feirão. Ainda o pessoal pedindo mais dias, estão pedindo mais feirão.
4: 40 carros vendidos?
5: 40 negociações, 40 carros vendidos entre carros e motos, né? Teve muita coisa boa e todo mundo feliz. O pessoal chegou lá realmente só pra procurar o carro.
4: Ô Darcio, veja bem. Que um feirão desse movimenta quase mais de 3 milhões de reais. Movimenta mais de 3 milhões de reais. Um simples feirão que você faz movimenta mais de 3 milhões. Porque os garagistas foram lá e venderam os carros.
5: Uhum.
4: 40 carros, um pelo outro aí 80 mil mais ou menos. Tem carro que custa 200, tem carro que custa 50. Então, uns 3 milhões de reais foi movimentado nesse dia. No feirão de carros da cidade de Rolândia. E o povo tudo feliz, né, Miro?
5: O povo tudo feliz. E o Miro Silva tava lá, tava a nossa equipe inteira. 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Tava também aí Red Internet, para você que quer colocar uma internet. Enfim, a gente conseguiu concentrar todo mundo. Tava o pessoal lá do lanche, tava o Espeto, o pessoal da Shop Brasser, todo mundo lá, foi maravilhoso, um ambiente familiar, um ambiente gostoso, negócios, né? Gerando negócios, resultados e o melhor, todo mundo bem, todo mundo feliz.
4: Olha só que bacana, né, gente? Então, sucesso o feirão de carros da Rádio Cobra FM. E tem outras promoções vindo por aí, né, Gabriel?
5: Tem outras promoções. Agora a gente já tá no ar a nossa sexta do Dia dos Namorados aqui do Supermercado Juliana e da Cacau Show, tá? 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Inclusive tem uma camiseta oficial do Brasil lá, tá? O sorteio vai ser quando mesmo,
4: quando, Gaspar?
6: Dia 10.
4: Dia 10,
6: quarta-feira.
4: Quarta-feira agora?
6: Isso.
4: E já sorteia essa e já coloca outra pra sortear também.
6: Exatamente.
4: Vamos dar mais camiseta do Brasil pra gente sortear aqui.
5: Exatamente. Aí vai ser o kit, né? Vai ser o kit da iRed, que vem 20 figurinhas, um álbum da Copa de capa dura e mais uma camiseta oficial.
6: Mais,
5: né?
6: Uma camiseta. Pessoal, a gente fez o sorteio antes do primeiro jogo ali da Copa, o pessoal já ter a camisa pra poder assistir o jogo do Brasil.
4: Pra torcer pro Brasil,
6: pra,
4: né?
6: Pra torcer pro Brasil.
4: Uhum. Qual vai ser o resultado do jogo do Brasil sábado, Darcio?
7: Vai ser a estreia difícil, 1-0.
4: 1-0, Miro Silva. 2-0, Brasil.
5: É, Gabriel. Vai ser 3-1, Brasil, 2 gols do Endrick.
4: Tá certo, fala pra mim.
6: 2-1, Brasil.
4: Tá, e o C, Pirulito? 3-1, Brasil. Agora são 8h49, 8 horas 49 minutos.
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11: O calor extremo já é considerado uma das principais ameaças da mudança climática para as cidades brasileiras, com impactos na saúde, no abastecimento de água, na geração de energia e na rotina da população. Um diagnóstico realizado pelo programa Mutirão contra o Calor Extremo, iniciativa coordenada pela Presidência do Brasil e também pela Coalizão pelo Resfriamento, lançada durante a COP30, mostra que, embora a maioria das cidades reconheça o problema, muitas ainda estão nos estágios iniciais de preparação para enfrentar as altas temperaturas. A meteorologista Andrea Ramos aponta que a própria Organização Meteorológica Mundial, a OMM, já vem fazendo alerta sobre esses eventos extremos.
12: Na prática, isso significa que as ondas de calor, elas estão se tornando mais frequentes, prolongadas e intensas, especialmente nas áreas urbanas, onde o calor se acumula e as noites deixam de trazer um alívio. Apesar das iniciativas como arborizações e áreas sombreadas, ainda falta políticas integradas e uso consistente de dados. Para a população, as principais medidas de prevenção passam a ser aquelas que são habitualmente inseridas quando são feitos os alertas. Manter a hidratação constante, evitar a exposição ao sol nos horários mais quentes, buscar locais ventilados ou sombreados, usar roupas leves, reduzir atividades físicas intensas e dar atenção especial a idosos, crianças e pessoas com doenças crônicas.
11: O estudo alerta para a possibilidade de um fenômeno climático ainda mais intenso nos próximos meses, não só nas estações quentes, aumentando o risco de ondas de calor em diversas regiões do país. Por isso, a orientação é acompanhar os alertas meteorológicos e adotar hábitos de prevenção para enfrentar um cenário que tende a se tornar cada vez mais frequente. Produção e reportagem, Priscila Moore.
7: 8h52 agora, girando as notícias, as principais informações para você que está nos acompanhando. Muito obrigado pelo seu carinho. Miro, um projeto que estuda o transplante de órgãos de suínos em humanos avançou para uma nova fase. Você sabia dessa?
13: Não sabia dessa, não.
7: Realizar modificações genéticas nos animais e iniciar a reprodução natural. Isso é o objetivo, viu? Que é formar um plantel capaz de fornecer órgãos para o SUS, que atualmente tem mais de 48 mil pessoas na lista de espera por um transplante. Segundo Ernesto Goulart, geneticista da Universidade de São Paulo, USP, que coordena o estudo, com a continuidade dos investimentos públicos e o sucesso das etapas, os pesquisadores estimam que os primeiros testes clínicos possam ocorrer por volta de 2030, dependendo dos resultados das próximas etapas e das aprovações regulatórias, né? Você sabe que é bem compatível, já houve transplante de órgão de suíno em humanos.
13: Em humanos.
7: Deu certo. Estão tentando fazer esse trabalho para dar o mínimo de rejeição possível. Tudo isso é estudos, testes clínicos que são feitos, mas avançou, viu? Avançou. Viva a medicina, né, gente? Viva a ciência.
13: É uma medicina muito avançada, né, Darcio?
7: Você viu que, inclusive, semana passada, Miro, teve uma... lá nos Estados Unidos, teve os médicos aplaudiram de pé e muitos chorando, emocionados, porque aprovou um medicamento. Na verdade, esse medicamento... Ele teve uma eficácia muito grande para diminuir a incidência do câncer de pâncreas. Fizeram testes lá, cara, dá uma sobrevida para as pessoas. E que o câncer de pâncreas, que é um dos mais letais que existe. Então, esse medicamento foi na semana passada, inclusive, e saiu em todos os portais aí. Essa grande notícia. E é isso, né, gente? É caro, né? Os estudos, né? É caro a ciência. Investir em ciência é caro? É. Mas, né, você vê que a comunidade médica, né, os cientistas estão aí se debruçados para tentar, principalmente, a cura do câncer, desses cânceres mais letais que tem, né? Principalmente o câncer de pâncreas, né? Que foi aí bem sucedido esses estudos desse medicamento aí que foi aprovado nos Estados Unidos. 8h55.
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16: Bom dia, Cobra Repórter, bom dia, Dárcio Campos e um bom dia a todos os ouvintes da 107.1. Nós recebemos hoje a pergunta do ouvinte Ricardo de Cambé. Ele nos diz o seguinte: bom dia, doutor Moraes, sou MEI há 3 meses. E recentemente sofri um infarto que me deixou com sequelas. Procurei um advogado e ele me disse que eu não consigo encostar porque tenho poucas contribuições para o INSS e que também não consigo um BPC Loas pelo fato de exercer uma atividade. Será que ele está certo? Consegue me ajudar de alguma forma? Desde já, obrigado. Bom dia, Ricardo. Obrigado pela sua pergunta e vamos sim tentar te ajudar. Realmente, Ricardo, quem é MEI não consegue requerer um BPC Loas a menos que dê baixa nesse seu MEI. Do contrário, o INSS vai entender que você possui sim uma renda e vai negar esse seu pedido. Já com relação ao pedido de auxílio-doença, eu penso que a orientação não foi a mais correta, já que existem algumas situações específicas em que a lei vai dispensar a carência de 12 meses para você requerer um benefício por incapacidade. É o caso do acidente de trabalho e é o caso também de algumas doenças graves previstas em lei. No seu caso, a doença que você tem é uma cardiopatia, uma doença severa do coração e que dispensa sim a necessidade de uma carência de 12 meses, bastando esses 3 meses que você tem como MEI para poder requerer um benefício de auxílio-doença. Você pode então juntar toda a documentação médica que você tem e agendar pelo site do meu INSS ou pelo telefone 135 da Previdência Social um pedido de benefício por incapacidade temporária, que é o auxílio-doença, que uma vez a perícia médica reconhecendo a gravidade desse seu quadro clínico, você vai sim ter direito ao recebimento de um benefício por incapacidade, já que em se tratando de uma doença grave, essa sua doença dispensa o cumprimento da carência de 12 meses para poder requerer o seu benefício. Espero ter ajudado. Sempre lembrando que mais conteúdo sobre o tema INSS e seus benefícios, você encontra também no Instagram do meu escritório, que é o pupomoraes.advocacia_. Cobra Repórter, Dárcio Campos, a todos os ouvintes, desejo a todos uma ótima semana e nos vemos amanhã nesse mesmo horário. Grande abraço.
7: Abraço, doutor Moraes, que traz luz. Clareza nas informações, doutor Moraes atende você em Rolândia e em Cambé e todos os dias aqui no nosso programa. Dúvidas sobre aposentadoria e previdência, doutor Moraes responde você. 8h58 e meio agora, as últimas, Miro Silva.
17: E olha só, através de uma denúncia anônima, o pelotão de choque, né, da cidade de Londrina, eles deslocaram, né, até a estrada de Mauá da Serra, estrada Novo Oriente. Lá, eles abordaram um veículo, né, com mais de 2 toneladas de drogas. 3 indivíduos, né, inclusive um deles estava em um carro batedor, eles foram abordados, mas reagiram ali, desobedeceram a ordem de abordagem e acabaram morrendo durante o confronto. Isso aconteceu no início da noite de ontem. Uma grande quantidade de drogas apreendidas e aí 3 indivíduos, 3 traficantes mortos nesse confronto com o choque de Londrina, viu, Darcy?
7: 8h59, as últimas, Gaspar.
6: E olha, a Câmara Municipal de Londrina realiza nesta segunda-feira, às 19 horas, uma audiência pública para discutir o projeto de lei que estabelece validade de 1 ano para os créditos do transporte coletivo da cidade. O projeto de lei é de autoria do prefeito Tiago Amaral e altera regras do sistema de transporte coletivo e determina que os créditos adquiridos pelos usuários terão validade de 12 meses meses a partir da compra. Após o vencimento, os valores expirados seriam destinados à chamada modicidade tarifária, mecanismo utilizado para reduzir impactos em futuros reajustes da tarifa.
7: 8h59, dito isto, vamos embora, Miro Silva.
17: Bora até amanhã, se Deus quiser.
7: Vamos embora, Gaspar.
6: Bora até amanhã, se Deus quiser, Darcio. Só aí, pedindo para todos os ouvintes, aproveitando a oportunidade, para todos os ouvintes colocarem minha sogra em oração. Hoje ela realiza uma cirurgia para retirada de um tipo de tumor do olho. Então, pedir para que todo mundo coloque nas orações para que fique tudo bem.
7: Maravilha, viu? A gente vai colocar também as orações. Como que é o nome da sogra?
6: Patrícia Murilha.
7: A Patrícia. 9h pontualmente, o Gaspar, o Pirulito ficou ali na mesa de áudio. Concorda, hein, Pirulito? Concorda, hein, Pirulito? Porque hoje, 5h10, eu tava te ligando desesperado, Pirulito. Calma, Pirulito. Vai devagar, tem uma semana inteira pela frente. Lembre-se que este dia único nunca mais viveremos outra. Segunda-feira, 8 de junho de 2026. Portanto, aproveite cada minuto, cada segundo. Boa semana.

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4: Cobra FM, agora 9:05, bom dia.
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4: A Rádio do Norte do Paraná, bom dia, bom dia, bom dia pra você. Segunda-feira, dia 8 de junho de 2026. Está começando mais um Manhã Total. E aí, como você tá? Tudo certinho? Tudo bili, bili, bili, bili, bili. Então tá bom demais, hein? Bom demais estar juntinho com você. Você vai participar com a gente, vai mandar o seu bom dia. Vocês ficaram na companhia aí do programa Cobra Repórter. É isso mesmo, toda a equipe, né? Trazendo as informações, trazendo as notícias pra você que tá ligado junto com a gente aí. No nosso, começa agora, né, nosso Manhã Total. Dia lindo, ensolarado, céu azul, tá bonito, temperatura agradável. Daqui a pouquinho a gente atualiza tudo sobre o tempo pra você, tá bom? Então vamos lá, começando mais uma semana. Quem chegou por aqui também é ela, Ellen Sorribas, bom dia pra você.
6: Bom dia, Sidney Domingues. Como é que foi seu final de semana? Tudo certinho com você?
4: Tudo certinho, e o seu?
6: O meu foi ótimo, maravilhoso.
4: Que bom.
6: Deu pra descansar tudo, fazer tudo e mais um pouco, pra começar segunda-feira no maior alto astral.
4: Aí sim.
6: Bom dia, povo abençoado da 107.1. Bora? Muita animação até o meio-dia?
4: Sim.
6: 9:06.
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0: 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Bom dia, bom dia, bom dia pra você que tá com a gente aí. Uma excelente manhã, obrigado pelo carinho da sua audiência, você com rádio ligado acompanhando a gente. Bom dia! 9h19, até o meio-dia, manhã total, hein? De segunda a sexta, 3 horas com muita música, 3 horas com o melhor do entretenimento. Daqui a pouquinho a gente atualiza também as informações, as notícias. A gente fala também da Copa do Mundo, né? Vamos falar aí o que tá acontecendo. As vésperas aí da Copa do Mundo que começa, né? Vai começar a Copa do Mundo! Olha só, temperatura 18 graus nesse momento, a máxima para hoje é de 24. Mínima foi 13 durante a noite, a madrugada, durante a manhã, né? Comecinho da manhã. Agora 18 graus, podendo chegar a 24, temperaturas agradáveis, ensolarado. Tá bonito o dia, Ellen.
1: O dia tá lindo, tá super bola, agradável, né? Semana começando com tudo. E vocês com muita animação aqui com a gente. Aqui só tem coisa boa, alta astral, música boa, participações.
0: Sabe
1: dos ouvintes.
0: Diga. Deixa eu interromper você. Que hoje o sol vai prevalecer hoje, mas a partir de amanhã começa a mudar.
1: É um toró, meu filho?
0: É, amanhã não, mas quarta-feira...
1: Ó, diz aí, não sei se Deus não resolver mudar... Que a partir de terça à tarde, domingo, o pau vai torar, meu filho, de chuva, e é a temperatura mais fresca, e é isso aí. Quem tiver que aproveitar para lavar roupa hoje, ajeitar os trem hoje, aproveita.
0: A coberta,
1: enfim, porque depois, meu filho, que você lavar vai ficar ali naquela varandinha, depois seca, fica com aquele cheiro de cachorro molhado, não rende não. Então aproveita hoje, hoje é o dia.
0: Que coisa, hein?
1: E vai mandando seu alô, seu bom dia aqui pra gente no 4333-1640-06. 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
0: Exatamente.
1: 922.
0: Bom dia.

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1: 7.1 9 horas e 31 minutos.

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6: Bora que bora. Faltam 19 para as 10 da manhã. Como tá sendo a sua segunda-feira aí na animação? Bom dia, bom dia, bom dia. Vai começar agora pra você.
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6: Nosso Túnel do Tempo, hein? Pra você matar saudades, sem lembrar os velhos tempos, boas lembranças. A gente pega o DeLorean e volta no passado, hein? Como é bom, né? Voltar no passado, claro, pra ter aquelas boas lembranças, né? Então você com o radinho ligado acompanhando a gente, de segunda a sexta, a partir das 9h30 da manhã, tem Túnel do Tempo. Agora faltam 18, né? Para as 10 da manhã, então tá valendo. Tá no ar. Túnel do Tempo. Começando com Simple Red, Stars pra você.
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0: som do Zezé de Camargo e Luciano pra você no Túnel do Tempo de hoje. A música Indiferença. Passou por aqui também Cara Metade, Nunca Vou Deixar Você. Mr. Jam, a música Lá Vem o Sol. E Simple Red, Stars. Amanhã tem mais no Túnel do Tempo, a partir das 9:30 da manhã, dentro do nosso Manhã Total. Vai mandando a sua mensagem, mandando o seu recadinho no 3316-4006. Daqui a pouquinho, já já, eu começo a atender aqui, eu e a Ellen começamos a atender as participações. A sua mensagem aí, manda a mensagem, manda os recados, tem aniversariante da semana, nome completo para concorrer. Daqui a pouquinho a gente fala mais sobre a promoção dos aniversariantes da semana.
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2: E a Copa do Mundo de 2026 começa na próxima quinta-feira, dia 11 de junho, com a partida de abertura entre México e África do Sul, marcada para o Estádio Azteca, na Cidade do México. Já o Brasil fará sua estreia 2 dias depois, no dia 13 de junho, diante do Marrocos, em Nova Jersey. Na sequência, a seleção brasileira encara o Haiti no dia 19, na Filadélfia, e fecha sua participação na fase de grupos contra a Escócia no dia 24 de junho, em Miami. Esse Mundial será o maior já realizado pela FIFA. Pela primeira vez, o torneio reunirá 48 seleções distribuídas em 12 grupos com 4 equipes cada, em jogos espalhados por 16 cidades sede localizadas em Estados Unidos, Canadá e México. Restando 3 dias para a Copa do Mundo, Guilherme Gaspar.
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6: Ótima manhã pra você. 10 horas, 10 minutos, 10 e 10 da manhã. Bom dia, bom dia, bom dia. Obrigado pelo carinho da sua audiência. Você com o radião ligado aí, ouvindo a gente, valeu, valeu, valeu. A galera da internet também que estão conectados aqui nos, na nossa programação, no nosso Manhã Total. Agora vamos falar com o Leonardo. 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
6: Muito bem, bom dia pra você que está ligado com a gente na programação. 10h14 agora, vamos que vamos. Vamos lá pra segunda hora, hein? Nossa segunda hora do Manhã Total. Até meio-dia, manda beijo, manda abraço, manda o Gary Gary aí.

0: Setiãozinho e Alessandro e de Paulo e Paulino, a música Amor de Trem. Bom dia pra você, musicão, hein? Pra você que está com a gente nessa segunda-feira, Dia Internacional da Preguiça. A gente não tem preguiça, não. Aqui é alto astral, aqui é animação, Ellen.
1: Sempre, só alto astral, alegria lá em cima, segundou, uhul, vambora.
0: Se uhul, sai fraco.
1: Agora ficou mais forte. Pós-feriado.
0: Eita, nós, hein?
1: Bora, bora, bora. Olha só, já são 10 horas e 24 minutos. Vai mandando o seu alô, o seu bom dia aqui pra gente no 4333-164006. Lembrando, aniversariante da semana. Você que fez aniversário de sábado passado, domingo e hoje, manda o nome completo aqui pra gente, porque sexta-feira tem sorteio de bolo com refrigerante pra você, presente da panificadora São Miguel Arcanjo. Então vai mandando o seu nome pra cá pra poder concorrer. 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
2: Quando Guilherme
1: Benuto? 10h26.

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1: 7.1 Conferindo 10:31
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2: Opa, já estamos de volta. Faltam 18 minutos para as 11 da manhã. Bom dia. A Rádio do Norte do Paraná continua mandando seu beijo, mandando seu bom dia, mandando seu abraço. 3316-4006. Manda um feliz aniversário.
3: Se não

0: FM, tá aí pra você o novo sucesso, lançamento aqui na 107.1. Jean Júlio e Panda, meu presente de Deus. Bonita música, hein? Você ouviu primeiro aqui, sem dúvida alguma, na sua rádio Cobre FM 107.1, pra todo o Nortão do Paraná. Esse dia lindo, dia maravilhoso, ensolarado. Vai aproveitando esse dia aí, porque nos próximos, a mudança no clima, hein? A mudança de no tempo aí, beleza? Faltando 10 minutos para as 11 horas da manhã. Bom dia para você que está com o rádio ligado, em casa, no carro, no trabalho, né, Ellen?
1: Exatamente. Para você que está aí levando a gente de carona, nosso muito obrigado pela sintonia. Você aí que manda seu alô, seu bom dia aqui para a gente, já um grande abraço para vocês. Obrigada pela audiência e bora. Tem muita coisa boa aí ainda para acontecer nesse programa, muitas participações. Você que fez aniversário de sábado passado até hoje, quer ganhar bolo com refrigerante na sexta-feira, você pode mandar seu nome completo aqui no 43-33-16-40-06 para concorrer ao sorteio de bolo com refrigerante. Gente, olha, quem ganha, gosta.
0: Gosta mesmo.
1: Muito. O bolo é uma delícia. O atendimento lá, então, é incrível. Eles tratam exatamente todos com muito carinho. Panificadora São Miguel Arcanjo, realmente, olha, tá de parabéns. Então, você pode ser o ganhador desse bolo com refrigerante. Só mandar o nome completo do aniversariante aqui pra gente.
0: Beleza. Faltando 9 minutos para as 11 da manhã. Hora do almoço chegando, né?
1: Já.
0: Pessoal preparando aquele rango gostoso.
1: Bom.
0: Ah, é. Hoje tá bom, né?
1: Pra almoçar. Hoje eu...
0: Todo dia tá bom pra almoçar.
1: Todo dia tá perfeito pra almoçar. Hoje eu repetiria o que eu fui comer lá na casa da minha mãe ontem.
0: Eita, nós,
1: eu fiquei com saudade que eu não trouxe a marmita pra mim.
0: Você não trouxe a marmita,
1: Eu não,
0: né,
1: trouxe a marmita. A mãe fez uma feijoada top da Galáxia. Olha, eu vou falar pra você, imagina, não tem feijoada mais gostosa do que a da minha mãe.
0: Não tem.
1: Não existe, não.
0: Imagina.
1: Você pode ter a tua mãe que faz a sua, mas a da minha é melhor.
0: É melhor, né? Bem caprichado.
1: Da minha mãe, é da minha mãe.
0: Suculenta.
1: Delícia, perfeita.
0: Então tá bom, né? O pessoal que tá aí, de repente, né? Tá esquentando a de ontem. Que
1: isso,
0: sobrou,
1: né? Restodontê, né?
0: Né?
1: Muito bom.
0: Então hoje, segunda-feira, já acorda aquela fome danada e passa o dia aí com fome, né? Porque tá frio.
1: Toda hora tá querendo comer um trem, né?
0: Vamos lá! Faltam 8 minutos, 7 agora, né? 7 para as 11 da manhã. Tem recado para você. 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
0: Isso. É isso mesmo, muito bem. 6 minutos para as 11 da manhã. Um abraço aí pro Didio. Ô, oh, Didio, né?
1: O Didio, grande tá palmeirense.
0: Continuamos líder, né? Não jogamos mais na liderança.
1: Não jogou mais? Como é que vai continuar até os próximos jogos? Deixa acabar a Copa.
0: Até agosto.
1: Deixa acabar a Copa. Aí depois eu quero ver. Vai ser só agosto de Deus.
0: Eita, nós. 5 para as 11. Eu falei que não faz falta, né? Não ter brasileirão, né?
1: Você falou que não faz, mas e aí?
0: E aí?
1: Quero mandar um grande abraço aqui pra Maria José e pra Tânia Maria. Bom dia pra vocês.
0: Sidney Allen, bom dia, sou Elias Henrique de Porecatu, popular Ceará. Deus abençoe vocês aí na paz do Senhor Jesus.
1: Amém.
0: Amém, estou sempre ligadinho no programa da Cobra FM. Valeu, Elias, tudo de bom, Ceará.
1: Um grande abraço aqui pro Saulo Moraes, Odacir Lino do Rio Grande do Sul e Sebastião Monteiro. Bom dia, rapazes. Obrigada pelo carinho da audiência.
0: Quem mandou aqui pra gente também o Ronaldo de Cambé. Alô, Ronaldo, um abraço pra você.
1: Faltando 5 para as 11.

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2: E a Câmara Municipal de Londrina realiza nesta segunda-feira, 7 da noite, uma audiência pública para discutir o projeto de lei que estabelece validade de 1 ano para os créditos do transporte coletivo da cidade. O projeto de lei, de autoria do prefeito Tiago Amaral, altera regras do sistema de transporte coletivo e determina que os créditos adquiridos pelos usuários terão validade de 12 meses a partir da compra. Após vencimento, os valores expirados serão destinados à chamada modicidade tarifária, mecanismo utilizado para reduzir impactos em futuros reajustes da tarifa.
3: Paraná.
2: Duas pesquisas para aferir as preferências dos paranaenses na eleição estadual deste ano serão divulgadas nesta semana. A primeira delas, do Instituto Veritá, com votos para governador e senador, deve ter os resultados divulgados já nesta segunda-feira. Já outra sondagem, da Paraná Pesquisas, foi feita por encomenda do Partido Liberal, do pré-candidato ao governo Sérgio Moro. As entrevistas devem começar a ser feitas nesta segunda-feira e o resultado deve ser divulgado na quarta-feira.
3: Mundo.
2: Israel realizou ataques a alvos militares no Irã na manhã desta segunda-feira, segundo o site americano Axios. Explosões foram ouvidas em Teerã. Os bombardeios representam uma escalada bélica na região e a quebra definitiva do cessar-fogo estabelecido em abril na região. É a primeira vez desde abril que Israel e Irã se atacam mutuamente.
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2: E o grupo de trabalho vai revisar todos os chamados penduricalhos pagos aos magistrados do país. O grupo foi criado pelo presidente do Conselho Nacional de Justiça, ministro Edson Fachin, para uniformizar a política de remuneração do judiciário. De acordo com o plano de trabalho assinado por Fachin, que também preside o Supremo Tribunal Federal, os integrantes do grupo vão estudar propostas sobre a remuneração da magistratura e seus reflexos no aperfeiçoamento do sistema remuneratório do serviço público.
3: Copa do Mundo.
2: Wesley se pronunciou sobre o corte da seleção brasileira em postagem no Instagram. Após ser submetido a exame de imagem, que constatou lesão na coxa esquerda, o lateral direito da Roma afirmou estar interrompendo um sonho. Para seu lugar, Carlo Ancelotti chamou o volante Ederson, da Atalanta, que chegou a ser convocado na primeira lista do técnico italiano em junho de 2025, mas não entrou em campo. A CBF anunciou o corte ontem, após a lesão de Wesley na partida contra o Egito, em Cleveland, no último amistoso de preparação antes da competição.
3: Previsão do tempo.
2: Nesta segunda-feira, entre o leste, Campos Gerais, norte, centro, sul e sudeste, o amanhecer foi marcado por temperaturas baixas. Porém, ainda pela manhã, essa nebulosidade se dissipa e o sol aparece favorecendo a elevação das temperaturas. A mínima na região de Londrina foi 10, a máxima não passa dos 22 graus. 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
2: Agora 11:14. Bom dia pra você.
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2: Amor e alegria todo dia. A Rádio do Norte do Paraná, seja bem-vindo, seja bem-vinda. 11:15 agora, né? Até o meio-dia, manhã total, hein? Você com rádio ligado, acompanhando a gente aí, mandando a sua mensagem, 3316-4006.
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2: Manda beijo, manda alô, manda abraço. Até o meio-dia, amanhã.

0: Mais Assim.
1: Cobra FM 11:20, bom dia.
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0: Metrópole FM, 11h24 da manhã. Bom dia pra você que está com a gente aí, curtindo a programação. Mato Grosso e Matias, com Zezé de Camargo e Luciano, Um Século Sem Ti. Música bonita pra você no seu Manhã Total. Vamos juntos até o meio-dia. Manhã Total, onde você participa, manda seu recado, dá tempo ainda pra você participar. 3316-4006. 3316-4006. Alô, você! Tá na rodagem, os nossos amigos motoristas, caminhoneiros, você motorista de carro de aplicativo, você taxista, tá levando a gente de carona, obrigado pela companhia, valeu, valeu, valeu! Você em qualquer cidade, esteja aí recebendo o sinal da 107.1, a frequência mais potente para todo o norte do Paraná. E a galera da internet?
1: Exatamente, você que vai viajar ou não está perto de um rádio agora, tem também o nosso aplicativo. Baixa lá para você acompanhar a nossa programação, Cobre FM 107.1. Assim você acompanha todos os programas aqui, tranquilinho, de onde você estiver, e não perde aqui as coisas boas que tem na 107.1.
0: É isso mesmo. 11h25, bom dia, bom dia, bom dia. 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
1: Assistir o jogo da Copa.
0: Exatamente. Os jogos, né?
1: Os jogos.
0: Os jogos.
1: Não, porque o Brasil vai chegar, né? Na final, então.
0: Mas eu gosto de assistir todos os jogos, independente se seja o Brasil ou não, eu acompanho quase todos.
1: Eu não tenho tempo pra isso, não.
0: Eu tenho. Eu acompanho a França, a Espanha, eu gosto.
1: Eu peguei trauma da Alemanha.
0: Peguei a Alemanha? Alemanha também. E assim vai, né?
1: E bora. Eu tenho muitos traumas.
0: Pena que a Itália não tá. A Itália seria uma seleção que eu acompanho muito.
1: É um jogo bacana. A Itália não se classificou dessa vez, né?
0: Eita,
1: uma
0: que
1: pena.
0: Coisa, hein? Que pena. Bambino.
1: Bons, Bambino.
0: Vamos lá, 11h27, vamos mandar um alô aqui. Deixa eu ver quem tá com a gente. A Paula Souza tá ouvindo a programação. Boa semana a todos da rádio, pra você também. Tudo de bom, Paula Souza, valeu.
1: Luzia da Vila Atalaia de Cambé, bom dia.
0: Obrigado pela audiência da galerinha, em qualquer lugar que você esteja aí ouvindo a gente.
1: 11h27.
0: Bom dia.

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Vamos conhecer a Inglaterra, uma seleção que há anos carrega o rótulo de favorita, mas que ainda busca transformar talento em título. No gol, Jordan Pickford continua sendo dono da posição, experiente, acostumado a grandes torneios e uma das lideranças do elenco. Na defesa, John Stones segue sendo a principal referência e um zagueiro que não apenas defende bem, mas também ajuda muito na construção de jogadas. Ao seu redor aparecem jovens como Marc Guéhi, Konsa e o jovem Jairo Konsa. Pelos lados, Rhys James e Livramento oferecem velocidade e apoio constante ao ataque. No meio campo, está uma das maiores joias do futebol mundial, Jude Bellingham. O inglês consegue marcar, criar, chegar na área e decidir jogos. Ao lado dele, Declan Rice garante equilíbrio e proteção à defesa. Cobb Mainoo representa a nova geração, enquanto Eberi Chiesi e Morgan Rogers oferecem criatividade e imprevisibilidade. Mas o grande destaque dessa Inglaterra está do meio para frente. Harry Kane continua sendo a referência ofensiva, um atacante completo, goleador e líder técnico da equipe. Pelos lados, Bukayo Saka é um dos pontas mais perigosos do planeta. Rashford oferece velocidade em campo aberto e Gordon vive grande fase. E Madueke é mais uma opção de drible e profundidade. Taticamente, a Inglaterra costuma variar entre 4-2-3-1 e o 4-3-3. É uma equipe que mistura força física, intensidade e muita qualidade individual. Diferente da Espanha, que gosta de ter a bola o tempo todo, os ingleses são perigosos justamente quando aceleram as jogadas e aproveitam os espaços deixados pelo adversário. Resumindo, poucas seleções chegam à Copa do Mundo com tantos jogadores atuando em alto nível quanto a Inglaterra. A seleção inglesa tem um dos elencos mais completos do torneio e talvez a melhor geração inglesa das últimas décadas. A dúvida não é se tem talento para ser campeã. A dúvida é se finalmente conseguirá transformar toda essa qualidade em uma taça que o país espera desde 1966. Com as informações da Copa do Mundo, Augusto Galindo, Rádio Cobra FM.

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1: 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Acertando o relógio. Confira agora, 11 horas e 35 minutos.

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17: Muito bem, uma excelente manhã para você que está com a gente aí. Faltam 20 minutos pro meio-dia, 20 pro meio-dia. É o seguinte, tem recado para você aqui na programação. 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Então esse é o recadão pra você. Vamos aí, vamos entrar pra torcida. 19 pro meio-dia.
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17: Cobra FM, faltam 14 pro meio-dia.
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0: Cobra FM, a rádio do Norte do Paraná, tá aí pra você. Cadeira Cativa, Zé Neto Cristiano, no nosso Manhã Total, pra você que está com a gente aí. Obrigado pelo carinho, pela audiência. Bom dia, bom dia, bom dia.
1: Faltando 3 minutos pro meio-dia, quase finalzinho do nosso programa, mas antes de ir embora eu não posso deixar de dar um recado pra vocês. 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
0: Um abraço aí pra Rosali Crispim, está ouvindo a gente. Bom dia, Rosali Crispim, valeu pela audiência.
1: Abraço aqui pra Maristela dos Santos, bom dia.
0: Quem mais está com a gente aqui? A Marilene Hernandes mandou uma mensagem pra gente. Um abraço, tudo de bom. Obrigado pelo carinho da audiência. Aos aniversariantes de plantão, felicidades, né?
1: Exatamente, parabéns.
0: Parabéns aos aniversariantes.

0: aniversário. Muitos anos de vida aí pra você que está de aniversário, você que fez aniversário sábado, você que fez aniversário ontem, domingo e está fazendo hoje. O pessoal pode participar aí durante a semana e mandar um nome completo pra concorrer a bolo com refrigerante. 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Feliz aniversário, os aniversários. Ellen Sorribas.
1: Diga, jovem.
0: Vamos passar na Braquiara?
1: Bora.
0: Bora, bora,
1: nós
0: bora.
1: Vamos de SP2 ou você vai arrumar algum transporte mirabolante pra me dar carona?
0: Vamos pegar de Fuscão mesmo, vamos de
1: bom
0: Fuscão.
1: Bom também.
0: Ai, ai. Eita, o motor tá daquele jeito.
1: Que lindo. Pessoal, excelente término de segunda. Deus abençoe a todos vocês, violento. Amanhã, a partir das 9 horas da manhã, Ellen Sorribas, no nosso Manhã Total, na companhia
0: do Sidney Domingues.
1: Deus abençoe a todos, até amanhã. Tchau, Sidney.
0: Tchau, Ellen. A seguir tem o nosso amigo José Gazzoni, trazendo o baú da 107. As músicas do passado para você relembrar os bons momentos. 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

0: 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Meio-dia e dois. 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
1: Meu boa tarde para você que está sintonizado na Cobra FM 107.1. Nesta segunda-feira, dia 8 de junho de 2026, eu espero que esteja tudo muito bem com você, com sua família. Eu desejo que você tenha uma ótima segunda-feira, que você tenha uma ótima semana. E nesta semana, na quinta-feira, nós temos o início da Copa Mundial, né? Copa do Mundo de Futebol. Então, muita expectativa do pessoal, porque de fato é um grande evento que todo mundo gosta de acompanhar. Eu sei que o pessoal não está tão animado assim com a seleção brasileira de futebol, mas eu sei que na medida que o campeonato vai evoluindo e o time brasileiro estando participando, todo mundo fica animado para torcer, para poder acompanhar. Mas da minha parte, eu achei que essa Copa do Mundo chegou tão rápida, né? Como o tempo está passando muito rápido. Eu quero comentar com todos os amigos e as amigas uma questão que eu gosto muito de falar sobre ela. No sábado, eu acabei indo visitar a Expo Japão, que acontece lá na sede da ACEL, em Londrina. Na verdade, é uma festa que já existe há bastante tempo e que todo ano você tem a edição dela. E eu acabei fazendo uma visita no sábado. E olha que a nossa região está com muitas festas bonitas. Tem a festa de Santo Antônio de Cambé, que eu já falei. Também no final de semana teve a festa junina lá de Ibiporã, né, que estava repleta de pessoas. Mas vamos falar aqui dessa Expo Japão. É uma festa muito bacana e eu fui inclusive lá perto da hora do almoço, por volta de uma hora da tarde, por aí. E o local estava repleto no sábado, mas muita gente. No momento que eu cheguei, tinha muita gente chegando. E aí, a hora que eu estava indo embora, muita gente também chegando nessa festa. E assim, muito bem organizado, né? Bastante shows artísticos, as lojinhas lá vendendo vários tipos de produtos, a agenda cultural sem parar, uma atrás da outra, o pessoal podendo assistir e podendo acompanhar. Então, um evento muito bonito, um evento regional, muito bonito, promovido, né, pela Associação Cultural Esportiva de Londrina, a ACEL. E eu quero falar o seguinte, que os descendentes de japoneses, os japoneses também, e seus descendentes, eles têm uma participação muito importante aqui no estado do Paraná. Também estado de São Paulo, mas no estado do Paraná, você tem uma presença histórica e muito importante de japoneses e descendentes de japoneses. E foi uma cultura que realmente ela chegou, veio para o trabalho, principalmente aí para o trabalho no campo, se adaptou bem. É claro que passaram muitas dificuldades de adaptação, porque você imagina sair do Japão, uma cultura totalmente diferente da nossa, e chegar aqui e ter que se adaptar, e pessoas vindo em situação de muitas necessidades e tendo que se submeter a coisas realmente muito diferente de sua cultura, impondo muito sofrimento para eles. A gente sempre escuta as histórias do que essas pessoas passaram, mas houve assim uma anexação muito grande, né? O pessoal de fato se adaptou, interagem há muito tempo e tem uma presença muito forte aqui no Brasil. É uma cultura que de fato faz parte, né, da sociedade brasileira, está muito bem integrada e que tem um papel fundamental e muitas coisas importantes que tem no país, né, principalmente na parte da agricultura, na parte de tecnologia. Os japoneses descendentes, eles têm dado uma contribuição muito grande aí para o país, também na questão cultural. Então, gente, eu acho assim muito bonito nós estarmos festejando, nós estarmos relembrando, nós estarmos de fato discutindo essa cultura que faz parte da cultura do país. Então, o Brasil é um país feito, né, com a junção de muitas pessoas. Aqui há uma miscigenação bastante grande. E aí os japoneses, eles de fato estão instalados aqui no Brasil há bastante tempo, né? Há mais de 100 anos, e que, na verdade, tudo isso acaba contribuindo para que a gente tenha novas ideias, novas culturas, a partir de um tempo passando a fazer parte da cultura brasileira. Então, é muito legal, foi muito legal ter conhecido, ter visto e saber, né, que é uma cultura que tem, que contribuiu, que tem contribuído muito com o nosso país. Então, quero aqui parabenizar a todo o pessoal da CEL, quero parabenizar aí a todo o pessoal da região, que trabalha essa questão cultural, dos japoneses, dos descendentes, porque tudo isso é muito bacana, está muito integrado à nossa cultura e certamente faz muito bem aí para a nossa comunidade, para a nossa sociedade, beleza? Ressaltando este evento, né, essa presença dos japoneses e descendentes na nossa cultura, que é fundamental aí para o nosso país, beleza? Um grande abraço, boa semana, fiquem todos com Deus.
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2: Muito bem, estamos chegando pelas ondas da Cobra FM, operando em 107.1. Se liga, gente, se liga aqui, ó. A Rádio do Norte do Paraná. Hoje, segunda-feira, 8 de junho de 2026. E aí, tudo bem com você? Passou bem o seu final de semana? Curtiu bastante aí a Cobra FM? Então tá bom demais. Agradecendo a Deus por este dia lindo e maravilhoso. Vamos juntos, até as duas, você tem o Baú da 107. Com muita emoção e alegria, por aqui, José Gazzone, junto com você, nesta tarde gostosa. Aumente o volume, está apenas começando. Na hora do seu almoço, você tem o Baú da 107. Proporcionando a você, ouvinte, o melhor da música. 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Aqui você ouve no Baú da 107.
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0: Tá aí, ó, José Augusto, Chuva de Verão, Lionel Rich, Andres Love, meio-dia e 19. É o Baú da 107. Ô, maravilha, gente, uma ótima tarde pra você ligado, curtindo Cobra FM. Vamos juntos, até as duas, Baú da 107, na hora do seu almoço.
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0: É o baú da 107, com muita emoção. The Hymns. Agora, 12:31, eu volto já.
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2: Meio-dia mais 32 minutos.
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3: Muito bem, estamos de volta, agora 12:42, uma ótima tarde para você ligado, curtindo Cobra FM 107.1. Valeu, gente, obrigado pelo seu carinho, pela sua sintonia, bom demais saber que você está aí do outro lado, curtindo. 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

0: o som do Bryan Adams. Everything I do for you. Center, Love Light, Chris Duran, Te Perdi. Agora tem Cobra News com Dárcio Campos. Cobra FM, uma em ponto. Continue ligado, eu volto já.
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3: E a Prefeitura de Londrina, por meio da CMTU, começou a discutir a possibilidade de mudar as regras da faixa exclusiva de ônibus da Avenida Duque de Caxias, que já funciona há mais de 15 anos. A iniciativa partiu de um pedido dos comerciantes locais, representados pela Associação Comercial Industrial de Londrina, ACIL, que apontam prejuízos no trânsito e nas vendas da região. De acordo com a ACIL, o número de passageiros do transporte público que passa pela avenida despencou ao longo dos anos. Com menos coletivos circulando, o comércio argumenta que o espaço poderia ser melhor aproveitado para facilitar o acesso de clientes e os serviços de carga e descarga.
4: Paraná.
3: E o Conselho Nacional de Justiça arquivou a denúncia contra o desembargador Francisco Carlos Jorge, do Tribunal de Justiça do Paraná. Ele foi denunciado por uma construtora por supostamente vender uma decisão judicial em um processo em troca de um quadriciclo. A decisão foi assinada pelo corregedor Mauro Campbell Marques e publicada no último dia 3. Quando foi denunciado, o desembargador negou o caso e disse que não existiam provas, evidências de benefício indevido ou irregularidades. Questionado a respeito da nova decisão, ele manteve o seu posicionamento.
4: Brasil.
3: E o presidente Luiz Inácio Lula da Silva sancionou sem vetos a lei que permite a renovação automática da Carteira Nacional de Habilitação de motoristas sem infrações de trânsito sujeitas à pontuação. O motorista que não tiver cometido nenhuma infração de trânsito nos 12 meses anteriores ao vencimento da sua carteira de habilitação é considerado um bom condutor. A proposta de autoria do governo federal já estava em vigor desde a publicação de uma medida provisória em dezembro do ano passado.
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3: E o Ministério das Relações Exteriores informou que o Brasil foi eleito para integrar o Conselho Econômico e Social das Nações Unidas. O mandato será exercido entre 2027 e 2029. A eleição ocorreu na última semana. O Brasil recebeu 181 votos dos representantes dos países que integram a organização. O Conselho é composto por 54 membros e é um dos principais órgãos da Organização das Nações Unidas, ONU.
4: Previsão do tempo.
3: Início de tarde de segunda-feira, de tempo estável em toda a região. Rolândia marca agora 21 graus. Agora no Jardim Sabará, zona oeste de Londrina, os termômetros registram 22 graus. 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
6: Hora certa, conferindo 1 e

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9: Muito bem, estamos de volta. Oi, gente, por aqui José Gazzone junto com você nesta linda tarde. Fica aí ligado, continue ligado aqui comigo, se liga. A Rádio do Norte do Paraná. Muito bem, chegou o momento da nossa tradução do dia. Trazendo para você hoje, Scorpions. You Know Came to My Life. Foi lançado em 1996 e você vai conferir agora no baú da 107.
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0: Muito bem, tá aí, ó, Os Travessos, Quando a Gente Ama, Quando a Gente Ama. Olha só, quem está curtindo aqui, peraí, volta aqui. Apaixonado, mandando um áudio.
1: Oi,
0: boa tarde, tudo bem?
1: Deus Pioneiro, será que você poderia tocar pra mim com o Raul Seixas, tenta outra vez, mandar pro Mo, que sempre, né?
0: Certo.
1: Tá ligadinho no programa.
0: Bom!
1: Você sabe que eu amo muito ele. E mandar pro Maria Teresópolis, sempre manda pra mim, faz os estudos a mim geral, tá?
0: Certo.
1: E mandar para o Voto, pro Mo, pro Jonas.
0: Muito bem.
1: Todos os amigos. Todos que você é curtindo a programação. Um abraço, tenha uma boa tarde, que Deus te abençoe. Tô ligadinha. Mandei áudio esse dia, mas tô ligadinha todo dia no programa.
0: Maravilha! Beijo. Obrigado pelo carinho.
2: Boa tarde, José Gazoni.
0: Oi, Maria, Maria do Bairro. Maria do Bairro chegou.
2: Eu ouvi a música hoje com a Adriana, rapaziada. Ofereço para você, para o Darcy Campos, para o meu irmão, para o Chico. Para as amigas, amigo que oferece para mim. Evandro Padre Ângelo, Cleo do Pioneiro, Manu e Luísa, o Mauro Janos, a Tília, a Valdirene, gestor de São Paulo, Roberto Fernandes, esposa dele enorme, Jacaré de Cambé, sua esposa, o Galdino, sua namorada Morena, a Dona Preta, a Elzinha do Baitira, Manu e Luísa, a Gersina e a Anitta, Elizabeth Motoque, Marta
0: gente.
2: Gabriel, Edneia de Cambé, todos os meus amigos em geral, que estão fazendo a tradução da música para mim, fazendo um favor, Deus abençoe, tudo de bom.
0: Amém.
2: Uma ótima segunda-feira abençoada para todos nós.
0: Olha aí, a Maria do Bairro. Por isso que é a Maria do Bairro.
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0: 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Agora, 1h33. 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
20: Muito bem, estamos de volta. Agora 1h44, uma ótima tarde pra você.
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0: Muito bem. Olha aí, ó. Aí sim, seu Eli. O Eli já está por aqui, gente. Eu vou embora. Quero que agradecer a você pelo carinho, pela sua sintonia. Retorno amanhã, se assim Deus permitir. Valeu, gente. Um abraço e até lá. Tchau, tchau.
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27: Oi, gente, boa tarde, agora 2:09.
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27: Bom demais ter você por aqui, seja bem-vinda, seja bem-vindo. Nova semana, tarde gostosa. 107 Cobra FM, a festa do ouvinte, a sua.
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27: Conte-me tudo e não esconda nada.

chegando, tarde gostosa, tarde linda, um sol maravilhoso. Você tava bem demais, você tava aí com o Gazone. E aqui você sabe, um amigo, um campeão em cada horário. É por isso que Cobre FM é sucesso. E bota sucesso nisso.

0: 8 de junho, vivemos aí uma tarde gostosa de segunda-feira. O ano é 2026, você pode falar aqui com a gente no 43, nosso WhatsApp, hein? Toma nota aí, 43-33-16-40-06. Participa aqui da nossa programação, diga aí, de que lugar você ouve a gente. Bora!
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0: Simone Mendes passa por aqui com Direitos Iguais. 107, as melhores, as músicas mais tocadas em todo o Brasil. Você ouve aqui na nossa programação 107.1.
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0: 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Agora 2:28.

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9: Oi, gente, agora 2h32.

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1: A vitória do Brasil no amistoso contra o Egito já deu um gostinho da boa audiência que a Globo deve conquistar com a transmissão da Copa do Mundo de 2026. O jogo exibido no sábado, dia 6, teve o maior ibope da TV brasileira deste ano até agora. De acordo com os dados obtidos pelo Notícias da TV, com fontes do mercado, a partida alcançou 28,4 pontos de média na Grande São Paulo entre 18h30 e 21h11. A audiência cresceu com a bola rolando, chegando aí a 30,5 pontos. E a Globo tá rindo à toa aí, né? Com o amistoso do Brasil. Jogo Brasil e Egito na Globo alcança a maior audiência da TV brasileira no ano. Aqui você fica sabendo tudo que acontece na TV e no mundo dos famosos. Boa tarde pra você.

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14: Super tarde, gostosa segunda-feira. Bom começar a semana com você. Entre as mais pedidas, tá chegando pra você Felipe Rodrigo. Se é sucesso, tá aqui na nossa programação. Dois Gumes. Boa tarde pra você.
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0: Aqui na nossa programação, as músicas mais pedidas em todo o Brasil. Aqui você fica sabendo quais músicas fazem sucesso. Essa é linda, hein? Esse cantor, né? Você ouviu aí? Fred Fabrício. 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
0: 107. Bom ter você por aqui. Oi, gente. Tô esperando você por aqui, apareça no 43-33-16-40-06.
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0: Zezé de Camargo.

fazem muito sucesso. Tô falando de Zé Neto e Cristiano, Cadeira Cativa. Mais um grande sucesso aí dessa dupla maravilhosa. A gente toca pra você aqui, porque o que é sucesso tá aqui na nossa programação. São as músicas mais pedidas em todo o Brasil.

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1: E a Prefeitura de Londrina formalizou o investimento de R$800 mil para viabilizar o projeto esportivo de voleibol que representará Londrina na Superliga Feminina 2026-2027, a elite do vôlei nacional. A parceria é com a equipe Sancor Seguros Vôlei, que está se mudando de Maringá para Londrina e vai representar a cidade na competição nacional. A parceria é válida inicialmente por 2 temporadas, até a Superliga 2027-2028. O termo de colaboração, que consuma legalmente o acordo, foi assinado na semana passada e tem vigência até 29 de fevereiro de 2028.
2: Política.
1: E o presidente do Supremo Tribunal Federal, ministro Edson Fachin, negou o pedido de 4 senadores para declarar a suspeição do ministro Cássio Nunes Marques no julgamento de um mandato de segurança que pede a criação da CPI do Banco Master. Os senadores argumentaram que o ministro do Supremo tem uma relação de amizade com o senador Ciro Nogueira, do PP do Piauí, um dos investigados no caso Master. Na decisão, o ministro Fachin negou a suspeição e disse que a questão deveria ser levantada 5 dias após a escolha do relator e não mais de 1 mês após o sorteio da relatoria.
2: Brasil.
1: E a defesa do ex-jogador de futebol Robinho pediu ao Supremo Tribunal Federal a retirada da hediondez do crime de estupro. Robinho está preso desde março de 2024 em São Paulo por determinação do Superior Tribunal de Justiça. O tribunal homologou a pena de 9 anos de prisão proferida pela Justiça da Itália pelo envolvimento do ex-jogador no estupro de uma mulher ocorrido dentro de uma boate de Milão em 2013. Em petição protocolada na última semana, a defesa de Robinho afirmou que o STJ agravou a pena de justiça italiana ao aplicar a incidência da lei dos crimes hediondos, norma brasileira que qualificou estupro como crime hediondo.
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1: E 4 em cada 10 idosos que vivem em áreas urbanas do país têm medo de cair por causa de defeitos em calçadas, passeios ou vias públicas próximas de suas casas. O receio é maior entre as mulheres, cujo índice passa de 50%. Entre os homens, o percentual encosta em 32%. Os dados são da terceira onda de estudo longitudinal da saúde dos idosos brasileiros, uma das mais abrangentes pesquisas nacionais sobre o envelhecimento no país, feito pela Fundação Oswaldo Cruz em parceria com a Universidade Federal de Minas Gerais. A violência urbana também gera insegurança contínua. O estudo mostra que 12% dos idosos brasileiros consideram a vizinhança muito insegura, em contextos marcados pelo medo e a vulnerabilidade social.
2: Previsão do tempo.
1: Tarde de segunda-feira de tempo estável em toda a nossa região. Cambé marca agora 21 graus. Agora no Milton Gavete, zona norte de Londrina, os termômetros registram 22 graus. 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
4: Falta 1 para as 3.
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5: E a Copa do Mundo de 2026 começa na próxima quinta-feira, dia 11 de junho, com a partida de abertura entre México e África do Sul, marcada para o Estádio Azteca, na Cidade do México. Já o Brasil fará sua estreia 2 dias depois, no dia 13 de junho, diante do Marrocos, em Nova Jersey. Na sequência, a seleção brasileira encara o Haiti no dia 19, na Filadélfia, e fecha sua participação na fase de grupos contra a Escócia no dia 24 de junho, em Miami. Esse Mundial será o maior já realizado pela FIFA. Pela primeira vez, o torneio reunirá 48 seleções distribuídas em 12 grupos com 4 equipes cada, em jogos espalhados por 16 cidades sede localizadas em Estados Unidos, Canadá e México. Restando 3 dias para a Copa do Mundo, Guilherme Gaspar.
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20: Oi, gente, boa tarde, 3:05. Hoje tem bolo, tem festa na sua casa, não tem? É, eu tô sabendo, hein? Hoje é 8 de junho. O Joelias vai dar festa, não vai? Ah, vai dar churrascão. Rapaz, danado, hein? Parabéns aí da Rádio Cobra FM pra você. A Sônia Ferraz também vai dar churrasco, tem festa. O Everton Puzzi, é isso, né? O Everton, parabéns pra você, felicidades aí. Grande, grande, grande, garoto. Parabéns da Rádio Cobra FM. Tudo de bom pra você, tem churrasco na casa aí do Everton Puzzi. Deixa eu ver aqui, a Luciana Rodrigues de Souza também tá dando churrasco. Olha só, você escolhe aí, né? E pra você que hoje completa mais ano de vida, parabéns da Rádio Cobra FM, felicidade, tudo de bom da 107.1. Que seu aniversário seja um sucesso.

0: E seu aniversário seja aquele aniversário bem legal, né? Aquele bolo gostoso e que não falte bênçãos pra você. Parabéns da 107.
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9: Ô, gente, boa tarde pra você, obrigado pelo rádio ligado, é só alegria, é só festa, tô de bem comigo, de bem com você, de bem com a vida.

Seja bem-vindo aqui na nossa programação. Com certeza é Rádio Cobra FM. E você? Esperando, apareça por aqui no 3316-4006. Fabiano, fala Fabiano. Boa tarde pra você, tudo de bom. Luísa, Lourdes do Santo Eduardo, Rolândia, Oscar de, deixa eu ver aqui, Lerovini, boa tarde. A galera de Açaí também acompanhando a nossa programação. Bela Vista do Paraíso. Abraço aí pra todo mundo aí, valeu pelo rádio ligado. Diga aí a cidade, o bairro que você tá ouvindo. Espera aqui na 107.1. E agora chegou aquele momento gostoso da gente matar a saudade. 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Dá de presente nesta tarde bacana de segunda-feira o Vale a Pena Sentir Saudade. RPM, onde está o meu amor?

Olha que bacana, hein? 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Agora 3h22. Tem Gustavo Mioto e Murilo Rovem, essa música linda. Novo Sozinho.

0: aqui na nossa programação, o mais amado do Brasil, com Gustavo Lima, nosso embaixador Alucinação.
1: Grande Gustavo Lima, meu amigo, tudo bem?
0: Agora 3:32 na Rádio Cobra FM. 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
0: Ô, gente, agora 3h37, 107.1. Eu e você, você e eu, Cobra FM. Olha, Maiara e Maraísa voltaram a se posicionar sobre os rumores que circularam recentemente envolvendo a saúde de Maiara. Em entrevista ao portal Léo Dias, as cantoras demonstraram indignação com a repercussão de vídeos publicados nas redes sociais e afirmaram que não descartam medidas judiciais contra quem divulgar

0: A polêmica ganhou força após a circulação de imagens que mostraram Maiara durante uma viagem à Querência do Mato Grosso. A partir dos registros, diversos comentários passaram aí a questionar seu estado de saúde e até seu comportamento com admiradores. Melhor dizer, isso mesmo, né? Com admiradores. Diante da repercussão, a equipe da dupla já havia divulgado uma nota reforçando que a artista está saudável e segue cumprindo normalmente sua agenda profissional. Maiara e Maraísa reagem a boatos e prometem ação judicial contra ataques. O mundo dos famosos, aqui na Rádio Cobra FM, agora 3h39.
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3: 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Oba! Que legal! 33, 16.
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3: Agora sim, 33, 16, 40, 06. Participa aí, ô, Joana. Danada, Cambé, tá ligada? Eusa, boa tarde pra todo mundo aí, ó. Pra sucessinha, pro sucessinho, pro sucessão, pra sucesso, pra todo mundo aí, ó. Quem é sucesso, boa tarde. Obrigado aí pelo. Tô aqui, ó. Pelo rádio ligado, diga a cidade, o bairro que você tá ouvindo aí, Jandai do Sul, né? Maristela, é isso? Eita, lasqueira, hein? Abraço! Ótima segunda-feira, nova semana, que o Papai do Céu abençoe você, muita luz no seu caminho, fé, otimismo, que você vai conseguir chegar lá, tá bom? E a gente tá aqui na torcida pelo seu sucesso.
6: Qual é uma música do Raul Seixas?
3: Raul, mim? Bora então.
6: Pra todas as amigas em geral.
3: Beleza,
6: e pra você,
3: hein? Obrigado, hein? Raul é tudo de bom no Alô Sucesso.

Aqui na nossa programação, Zezé de Camargo e Luciano. A participação aí da Paula e quem gosta também é minha amiga Ivanilda. Danada, falou assim, adora, ela falou que ama o Zezé de Camargo e Luciano. Bacana, hein? Obrigado, hein, pelo carinho. Obrigado pela audiência. Tá chegando ele, né? O Renato Peruca. Aqui você tem um amigo, um campeão em cada horário. Tô de volta às 7 da noite com A Noite é Nossa. Grande abraço. Manda um abraço aí pro Zezinho, né? O baterista aí do Fabiano. Abraço aí pro Zezinho, pro Leandro. Só sucesso, hein? Obrigado aí pelo rádio ligado. Obrigado pela audiência. Tudo de bom aí.

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1: Aumente o volume.
0: Está no ar o Boteco do Peruca. Boteco do Peruca, muito modão. Boteco.
2: Meu filho, ótima segunda-feira, vai participando e até às 7 da noite, muito modão.
3: Meu povo, vai começar de novo.
2: Meu filho, vai começar de novo.

0: feliz.
1: E você sabe disso.
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1: Ótima segunda-feira, tem uma moda aí, mas eu queria só a voz.
2: Enxugue esse rosto e venha aqui fora como de costume.
1: E vamos

0: tá aí, moda boa demais com Marcos e Fernando.
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0: Bora, bora! E você?

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0: gente vai estar lá também, só que na raça
1: pra casa. Tô indo, tô indo. Só não esquece meu chinelinho. Ainda por cima, o meu time perdeu.
0: É, meu filho.
1: Só tava sintonizando meu rádio.
0: Só tava. Quinta noite das tradições gaúchas agora. São 4 horas mais 15 minutos. E você participa. Manda mensagem, manda áudio. O Peruca quer escutar o seu.
2: Ô, Peruca, boa tarde. Que é o João Alexandre de EP.
0: Ô, João.
2: Toca uma modão aí pra nós. Cowboy tatuado. Oferece aqui pro... É, Ricardo Geraldo Rosa, RGR Mangueiras em geral.
0: Show de bola.
2: Tipo, a Mariozinho do lado de São Roque. O menino que é o cowboy tatuado. Saramba!
0: Alô, meu parceiro, daqui a pouquinho tem pra você peão todo tatuado. Será que é essa mesmo? Corta no trechinho, nosso parceiro João ligadinho com a gente. E IEP, daqui a pouquinho tem essa moda.

0: Quer dizer que ele gosta dessa moda então?
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0: Que rolo, hein?
2: Bota a música de homem, rapaz, mó dar um negócio sério, rapaz.
0: Ah, vou colocar, ué.
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0: É hoje que a pedra. Você tá doido?
4: Se um dia alguém te chamar de cachaceiro,
0: o quê?
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0: Falou.

0: participando, mandando sua mensagem 43-3316-4006.
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0: Segunda-feira é amarrada.
2: Boa tarde, peruquinha! Segundou,
0: Carminha!
2: Quero ouvir a música do Duque e Dalvão.
0: Dalvão?
2: Bem linda.
0: Tá bom, meu amor.
2: Todo mundo gostar dessa música.
0: Beleza, Creuza. Daqui a pouquinho vou tocar essa aqui pra você, ó.

0: tem outra do Dudu que dá o vão, tem aí. Olha só, olha o baixão pro meio.
1: Ó. 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
0: Sorta a outra do Dudu que dá o vão aí, ó.
1: Eu confesso, já
0: estou. Alô, alô, Carminha, daqui a pouquinho tem a sua
2: mão.
0: Ô, Carminha, fala pro Peruca, qual que é o nome da mãe do meu parceiro Renatão, da Tornissol da Refra. Agora me fugiu o nome dela, rapaz, isso aqui faz da vida, passou dos 18, esquece mesmo.
3: Olá, boa tarde, tudo bem?
0: Tudo aos 18.
3: Então fala isso pra mim, com Milionário José Rico, a Carmen.
0: A Carmen,
3: beleza?
0: Tá bom, amor. Pensa
3: que todo tá ouvindo já, seu maravilhoso programa.
0: Beleza, Creuza.
3: E pra todos que tá ligadinho já. Beleza?
0: Beleza?
3: Um abraço da Eva de Paracatu. Tô ligadinha aqui, hein?
0: Alô,
3: uma boa segunda hora pra ti aí.
0: Um beijo pra você, meu
3: então,
0: amor.
3: Vamos ver pra mim. Beijo, com Deus aí.
0: Beijo, daqui a pouquinho.

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1: 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Agora são 4 horas 22 minutos e você participa. Manda o zap, gente, manda áudio. O Peruca quer escutar você. Meu parceiro Romeuzinho falou: Peruca, solta mais uma aí do Dudu que dá o vão. Ô, meu parceiro Romeuzinho, nós sorte é um modão pra você, ó. Ó, chegou, entrou meio mastigado, mas entrou.
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1: Tem outra do Dalvão?
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1: Tudo na hora.

0: Oi, peruca, eu não sei, não, não conheço, não. Não é a dona Anitta? A do forró lá? Não é ela, não?
1: Ainda esqueci o nome da pessoa. Ainda deu tiro errado ainda. Pra ajudar. Carminha falou que conhece você. Isso eu lembro. Outra Carminha não tem. Outra não tem. Agora quer descobrir o nome dela. Ô Carminha, ajuda nós, Carminha.
2: Veio pra ver montaria.
1: Aí,
2: ela
1: ó.
2: Ela não vai pro roteio pra beber cachaça.
1: Quem gosta disso aqui é meu parceiro Romeu.
2: Sabe o que é que ela tá interessada? Sabe o que é que ela quer?

0: Boteco do Peruca. E aqui você vai participando, mandando sua mensagem. Alô, Eva. Chegando aí, Milionário Zé Rico. Às 4h24.
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0: Até às 7 da noite.

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0: Tratta da
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3: Agora 4

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22: Eu dou cavalo.
21: Boteco, você vai participando, mandando sua mensagem.
23: Eu não sei se aí onde vocês moram tá quente, mas aqui onde eu moro tá muito quente.
21: Na onde?
23: O meu carro ali na garagem, desligado, já ligou 3 vezes a ventoinha do radiador parado.
21: Rapaz, ixi, você vai mentir pra lá, pensa no frio que tá, você tá doido?
24: Quase um ano de espera, debruçado na janela.
0: né?
1: É modão.
2: Esperando você vir.
1: E você participa.
22: Na preta. Põe a vara lá no seu Mardim, você pegar um boné.
1: Ei, dona preta. Pra falar a verdade, eu não gostava de boné. Mas a partir de agora, comecei a gostar.
0: Alô,
1: e você vai participando, mandando sua mensagem 43-3316-4006. Cadê o povão?
24: Boa tarde, meu amigo Peruca. Manda um modo aqui pra IEP.
1: É
24: todos
1: nós.
24: Os ouvintes da Rádio Cobra FM.
1: Olha, quase, hein?
24: É, de preferência, a música Carta Fechada com Darley e Darlan.
1: Tá bom, deixa com nós, meu parceiro. Divino Porfírio, ligadinho com a gente. Daqui a pouquinho tem a carta fechada aí, meu filho. Sorta bem em cima do corte, meu parceiro de IEP, ligadinho conosco em São Paulo, pela cena.

0: Darli e Darleno.
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0: Agora são 4 horas 45 minutos. Daqui a pouquinho tem ele, Dárcio Campos, é claro, te deixando muito bem informado aqui no Boteco. Modão informação, é claro, a participação do líder.
2: Boa tarde, seu chupa-cabra do norte.
0: Credo.
2: Sombração da meia-noite.
0: Meu Deus do céu.
2: Meio quilo de chifre. Tá bom de tomar cerveja, não. A cerveja não quer mais. Desisti no meio do caminho. Desistiu. Vontade de tomar uma pinga bem nesse frio, peruca.
0: Ô, meu parceiro. Ô, meu parceiro ligadinho com a gente no Centenário do Sul. Aproveitando e agradecendo a grande audiência do pessoal aí. Quero já mandar um abraço pro meu parceiro Paulinho Veículos de Centenário do Sul. Meu amigo Rafael. Eu fui esse dia... Meu parceiro Paulinho, esqueci sua pinga, meu parceiro. O que nós vai fazer? Nós vai dar um jeito de levar essa cachaça pra você. Fica tranquilo que logo, logo eu coloco aí na sua mão a cachaça.
2: Paulinho veio. Ué, piroco, você já mudou até a minha cidade agora?
0: Ah, mudou?
2: É Alvorada do Sul.
0: É pertinho, né? Rapaz, hoje já não tá bom, não. Já errei o nome da mulher. Ai, tá um rolo, hein?
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0: Ajuda nós, meu parceiro. E a sogra? Como é que tá a sogra? Olha, tudo ouro 18, velho.
3: Falta muito pra sexta ainda.
0: Ai, ai, ai.
3: Já pode começar já ou tá cedo ainda?
0: Tá tarde.
3: Toca um musicão pra nós aí,
0: filho. Qual é que é o modelo?
3: Amarelinha, filho. Vai buscar amarelinha, filho.
0: Aí, ó.
3: Não tá dando tempo de eu trazer.
0: Ih, rapaz, meu amigo Clodoaldo, amanhã eu busco essa mardita.
2: Ô, piru, agora não tem mais sogra.
0: Não tem?
2: A bichinha faleceu quarta-feira.
0: Mentira.
2: Agora não tem como mais voar com a vassoura, né? Agora ela se foi.
0: Ah, para. É verdade mesmo? Meu Deus do céu. Rapaz, será que é verdade mesmo? Dá pra acreditar nele, rapaz. O bicho é converseiro fiado.
1: Brasil!
0: Será que partiu mesmo? É verdade?
2: Verdade, infelizmente a sogrinha foi. Não dá pra zoar ela mais.
0: Ô, meu parceiro, meus sentimentos aí então pra você, pra sua família, beleza? Deus coloca ela num bom lugar, beleza? Pode ter certeza que ela tá olhando por vocês aí, meu parceiro, beleza?
2: Obrigado, meu querido, obrigado.
0: Tamo junto, um abraço, tudo de bom, ó.
4: Fala, peru. Tá acabando o frio já, hein, peru. Tá. Eu tô doido pra tomar essa pinga aí, velho. Beleza, traz pra nós lá que nós já tá... Tá a boca espumando.
0: Rapaz, meu parceiro Rafa, tem que ser sincero pra você. As que eu tenho aqui agora tá tudo encomendada. Daqui pra frente começar a vender, fazer precinho camarada. Pensa num precinho camarada.
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0: E daqui a pouquinho, milionário. Modão de mão!
1: Peruca, peru!
0: Fala comigo que eu te escuto!
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0: Agora são 4:50. Participe! 43-3316-400.

0: Renato.
1: É nóis.
0: Um abraço aqui do Romeu.
2: E de quem? Um abraço bem apertado, Mirassol.
0: Aí, Renato, velho. Aqui é a dupla. Você tá sempre escutando aí só o Romeu cantando. Agora você escutou aí o Romeu e o Mirassol.
1: Show de bola.
0: Um abraço, mestre.
1: É nóis, meu parceiro Romeu.
3: As roupas de...
1: Alô, Mirassol. Que
3: ainda existe um pouco de acalento,
1: oh,
3: pois sinto ainda o perfume.
1: Aí você judia.
4: Ô, meu amigo, mandou um abraço pra todo mundo por Aracatuí.
1: Opa!
4: Ciconato.
1: Ciconato.
4: Mercado Morada.
1: Beleza, criança.
4: Vou fazer uma música para todos do Mercado Morada. Ciconato.
1: Beleza.
4: Do bairro do Pato.
1: O Pato.
4: Do Mercado Bela Vista.
1: Aham.
4: Pro Pachola.
1: Pachola.
4: Chiné.
1: Alô, Pachola.
4: Neguinho Alex.
1: Edmar,
4: o Edmar, Nicão,
1: Nicão,
4: é, Riquim e Eliseu.
1: Eliseu.
4: E Naquiles, do Posto Iguaçu.
1: Arquiles?
4: A música é. Se a casa cair, Teodoro Sampaio.
1: Tá bom, é.
4: Tá bom. E pra minha mãe, Maria Ribeiro de Souza.
1: Uhum. Show de bola. Pra quem mais quer mandar?
4: Peruca, toca aí. Se a casa cair, Teodoro Sampaio.
1: Uhum.
4: Ofereço para todos. Do Mercado Alvorada,
1: uhum.
4: Minha mãe.
1: Sua mãe.
4: Mercado Ciconato.
1: Beleza. Deixa com nós, meu parceiro, ligadinho pela 90.3. Alô, pessoal do Vale do Paranapanema. Alô, Cristiano. Carça Chinela. E danço moda.
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0: Um abraço pra você também, meu parceiro. Ao vivaço aqui no Boteco. Vai ali tomar um cafezinho Quindu. Vai ali também comer uns docinhos da Coalp, produtos que doce sabor. Beleza, Teodoro? E daqui a pouquinho você volta e toca mais moda pra nós aqui ao vivaço, direto no Boteco. Beleza, show de bola. Agora são 4 horas 46 minutos. 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
3: E atuação de flanelinhas em eventos esportivos, culturais ou de entretenimento voltou ao centro das discussões sobre a segurança pública em Londrina. O secretário municipal de Defesa Social, Tenente Coronel Ricardo Guedes, afirmou que o problema já está sendo monitorado pela Guarda Municipal e que novas ações serão adotadas para reduzir os casos de intimidação contra motoristas. Segundo ele, o município identificou que a maior parte das ocorrências envolve sempre os mesmos indivíduos, que atuam principalmente em locais com grande concentração de público. O objetivo agora é realizar um mapeamento dessas pessoas por meio do setor de inteligência da Guarda Municipal.
1: Saúde.
3: E lei publicada nesta segunda-feira define diretrizes básicas para a melhoria do atendimento de saúde às pessoas que convivem com dor. Institui o dia 5 de julho o Dia Nacional de Conscientização e Enfrentamento da Dor Crônica. A norma assegura atendimento integral no Sistema Único de Saúde, o SUS, e prevê orientações prévias sobre riscos e possíveis efeitos adversos dos tratamentos. De acordo com a Associação Internacional para o Estudo da Dor, dor crônica é aquela com duração maior que 30 dias.
1: Brasil.
3: E o Ministério Público Federal abriu inquérito civil para apurar possíveis irregularidades no agendamento de perícias médicas do INSS em cidades ou estados diferentes daqueles onde vivem os segurados. A investigação mira situações em que beneficiários precisariam se deslocar para lugares distantes para fazer perícias, o que pontua o Ministério Público Federal, que pode gerar um ônus desproporcional e desnecessário aos cidadãos.
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3: E desde que começou a operar de forma legal no país em janeiro do ano passado, a indústria de bets e cassinos online praticamente dobrou o faturamento, arrecadação de impostos, número de jogadores e de empresas. O crescimento acontece em meio à discussão sobre o endividamento da população, dependência e atuação das casas de apostas ilegais. Dados da Receita Federal indicam que a receita das empresas de apostas online licenciadas dobrou nos 4 primeiros meses deste ano, em relação ao mesmo período do ano passado.
1: Copa do Mundo.
3: E a camisa do Brasil para a Copa do Mundo de 2026 está entre as mais bonitas da competição. Em ranking publicado pelo site americano The Athletic, o uniforme da seleção aparece em segundo lugar, perdendo apenas para o de Gana. A lista de uniformes mais bonitos segue com a Inglaterra, Alemanha, Marrocos, Arábia Saudita, Espanha, Austrália, Bélgica e Cabo Verde.
1: Previsão do tempo.
3: Final de tarde de tempo estável em toda Londrina e região. Agora no Jardim Quebec, região central de Londrina, os termômetros marcam 20 graus. Jornalismo, Rádio Cobra FM, Dárcio Campos.
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0: Moro.
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0: Agora 5:05.
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5: Ótima! Segunda! Às 7 da noite tem resumo do dia Cobra News, é claro, informação a todo momento aqui no Sistema Cobra de Comunicação.
6: Meu amigo Peru, Catarina.
5: É nóis, é.
6: Amassando tapetão preto.
5: Acelera.
6: Copo do momento.
5: Acelera.
6: Tendo Rondon.
5: Bora,
6: deixa
5: bora.
6: Deixa eu te perguntar uma coisa.
5: Até duas.
6: Não tem nenhuma fofoca aí do final de semana?
5: Nossa.
6: Pô, a gente gosta de se manter informado, né?
5: Meu amigo de Criciúma, rasgando tapetão preto.
7: Eu tô pensando em te deixar.
5: Eu vou ficar pelo menos um mês sem fofoca. Deu um rolo esse final de semana, olha. Eu não posso nem dar uma brechinha pra falar da fofoca. Se falar isso aí, meu filho, a cartinha branca vai lá em casa. Então, esse mês, até o dia 30, eu tô sem fofoca. Quero nem saber.
8: Os carinhos da solteirão.
5: Solteiro. Alô, meu amigo Vitor Rubio, obrigado pela audiência. Ótima segunda-feira pra você. Quem tá conosco, meu amigo Wilson Garcia Leal, o famoso Liso. Um abraço pra você, Liso. Ótima segundona. Aí mandando sua mensagem, participando e pedindo a sua mão.
9: E aí, peruquinha?
5: Tudo bom?
9: Segundinha, chegou, né?
5: Gracinha.
9: Tô na metade do ano, hein, peruca? E aí? O Sem Terrinha, já mandou mensagem aí pra você?
5: No, tudo no diminutivo, olha que gracinha.
9: Segundinha, oh. Chegou, né?
5: Olha que gracinha.
9: Estamos na metade do ano, hein, peruca?
5: Olha.
9: E aí? O Sem Terrinha, já mandou mensagem aí pra você? Como é que tá? Ele não falha, né?
5: Ai, ai, ai.
9: Belezeira? E agora você tá vendendo pinga também, pinga do engenho.
5: Oh, né? É boa, hein?
9: Nossa. É da caninha da roça?
5: É boa.
9: É da caninha do engenho?
5: Não, da roça mesmo. Vai descasca e tudo, é.
9: Beleza? Tá boa. Toca uma música aí pra nós do Mato Grosso e Matias.
5: Vamos tocar.
9: Nós precisamos conversar.
5: A hora que você quiser, coração.
9: Beleza?
5: Tá bom, hein?
9: A Vivi tá aqui na escuta desde as 4 horas aqui.
5: Alô, Vivi?
9: Só de bituca, hein?
5: Só na bituca?
9: Beleza?
5: Beleza. Nós
9: manda pro Centro. Terra, o tio Bimba.
5: O tio Bimba?
9: O bico dos finos, né?
5: Bem fino mesmo, hein?
9: O Zé Gabina.
5: Zé Gabina. Rapaz, o Zé Gabina sumiu. O que aconteceu com o nosso parceiro Gabina? O Gabininha.
9: Beleza?
5: Beleza, criança.
9: Pra todos que estão ligadinhos na 90.3.
5: É, ué.
9: Vale Cobra do Paraná. FM. Beleza? Um abraço.
5: Valeu, um abraço pra você, meu parceiro. Miltinho, ótima segundinha pra você e pra todo mundo aí do Bart, o Brodinhas. Beleza? Nossa amiga Vivi tá ligadinha com a gente. Alô, Vivi. Um beijo no seu coração. Tudo de bom pra você. Cadê o povo?
10: Boa tarde, peruca. Toca aí o Vaneirão da Mulher. Felipe Falcão.
5: Show de bola.
10: Semana a todos. Um abraço.
5: Valeu, meu amigo Sebastião.

0: Eu acho que eu vou ter que sair do estado do Paraná.
1: Por quê, ué?
0: Eu fui no médico, aí o médico falou pra mim que no estado que eu tô, eu não posso beber mais.
1: Tá vendo?

0: mandando sua mensagem. O Peruca quer escutar o seu, é.
1: Aô, Peruca! Ligeirinho na escuta! Boa tarde! Boa
0: tarde, tarde!
1: Rapaz, toca um Marcos Paulo e Marcelo em mesa de bar.
0: Mesa de bar, tá bom, meu amigo Ligeirinho, obrigado pela audiência. Daqui a pouquinho tem pra você mesa de bar. Solta ela em cima do corte. Vai!
2: Oh,

0: Boa demais, cadê o povão?
1: Ô, peruca!
0: Você tá bom?
1: Aqui é o Jorge.
0: O Jorge?
1: Tô aqui no Bar da Teta.
0: Bar da Teta?
1: Toca uma pra nós aí, toca que as mandou uma casa antiga. Que as novas, o TikTok tá bloqueando tudo. Aqui em Londrina.
0: Ô, beleza.
1: Bar da Teta.
0: Show de bola.
1: A mulher às vezes liga pra mim, eu mando mensagem, onde você tá? Tô no Bar da Teta.
0: Aí, ó, tá certo, é. Lá no Bar da Teta, você gosta de tomar de que jeito? Lá no Bar da Teta. Ó o modão aí, ó.
2: Eu passei na sua terra.
0: Essa é boa, hein?
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0: Cevaram a noite aí na...
2: As luzes nas...
0: No Bar da Teta.
2: Lua, estavam quase apagadas.
3: Ai, peruquinha!
0: É modão!
4: E o diabetes, acho que tá uns 600, porque eu tô numa tremedeira, tô parecendo uma Toyota daquelas antigas.
0: Segunda-feira.
5: Eita, segundona brava, tô virado de ressaca.
0: É, meu filho, segunda-feira é brava, hein? Segunda-feira é rolo em cima de rolo, hein? Cê tá louco? Um grande abraço pro meu amigo Paulo Marques. Alô, Paulo Marques. Ótima segunda, hein?
6: Fala, peruca, boa tarde. Você ouvindo a Rádio Cobra com peruca, você aprende a ser radialista.
0: Olha só. Aí. Será que o patrão tá escutando?
6: Hã? Eu ia pagar o pastel pro senhor na quermesse lá do centro.
0: Eu como, hein?
6: Mas você não apareceu, meu jovem. Eu falei, vou segurar esse dólar aqui que eu vou pagar um pastel pro peruquinha.
0: Ô, louco, meu parceiro.
6: Mas você não apareceu na área.
0: Ô, Saulo, pode ficar tranquilo. Guarda esse pastelzinho que da próxima vez eu vou comer ele na quermesse, beleza? Meu amigo Saulo, o melhor corretor de imóveis do Paraná, beleza? Agora são 5 horas, 32 minutos, cadê o povão no boteco?
7: Olá, peruca, boa tarde.
0: Tarde.
7: Manda um modão do Zezé aí pra nós, voz de violão. Matoso da equipe 11.
0: Beleza.
7: Da Cocal, Narandiba.
0: Show de
7: valeu,
0: bola.
7: Peruca.
0: Valeu, um abraço pra você, meu parceiro, ligadinho com a gente em Narandiba. Solta uma aí do Zezé, mas só a voz. Já.

0: pouquinho.
1: Mais um pouquinho, mais um pouquinho. 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
0: Eu preciso deste amor comigo. 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
1: Tira essa e coloca a outra, vai.

0: aí, Felipe Falcão.
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0: Agora 5h35.
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1: Aô! É mais ou menos assim, ó. 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

0: Tá aí, moda boa demais.
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0: Agora 5:58.

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2: 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Agora são 6h02. Você participe, mande sua mensagem 43-3316-4006 e vai pedindo o seu modão, beleza? Lembrando que às 7 da noite tem o resumo do dia, Cobra News, é claro, muita informação no seu rádio, beleza? 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
4: Eita, segundona brava, tô virado de ressaca.
3: É, meu filho, ótima segunda-feira. Aqui você participa, 43-33-16-40-06. E vai pedindo o seu modão.
5: Boteco.
3: Um grande abraço, pessoal do Bar do Jamel, aqui na cidade de Porecatu. Alô, pessoal do Bar do Jamel, ótima segundona pra vocês, acompanhando o Boteco do Biruga.
4: Hoje é dia de tomar Jamel, de
3: e você? Manda sua mensagem, participe. Lembrando que às 7 da noite tem um resumo do dia. Cobra News, cadê o povo no boteco?
6: Fala, Peru! Ajuda nós, Peru! Ajuda nós, Peru!
3: Eu ajudo, Peruca. Coração!
6: Você acredita? Acredito. Que eu vi o gaúcho. Com a gaúcha?
3: Mentira!
6: Ele falou que era o gaúcho.
3: Será?
6: Mas aí, o que aconteceu? Quando nós se encontramos. Aí o gaúcho pegou e falou pra mim assim, que a gaúcha que ele tava com problema na garganta, ela não tava falando direito.
3: Credo.
6: Você que é experiente, você, o Tarso, o Ratulino, e os pessoal aí que ouve essa rádio. Tira uma dúvida pra nós, Peru.
3: Até duas.
6: Será que era uma gaúcha mesmo? Porque ela tinha um caroço aqui no pescoço. Tira essa dúvida pra nós, Peru. E se for possível você tocar um modão pra nós?
3: Não, uma coisa de cada vez. Esse negócio aí de caroço na garganta, hein? Meu amigo Márcio, aqui do Jardim Aeroporto, não tá

0: tem rolo. E dos grandes?
1: Com João Paulo e Daniel. Uh-huh.
0: Mas com certeza.
1: Eu parei com o menino lá. De cachorro.
0: Quem mais?
1: Barranco do Rio Solimões.
0: Barranquinha.
1: O Band-Aid. O
0: Pioi.
1: O Jarrão. O Chaleira Preta.
0: Chaleira
1: e
0: Preta.
1: Pra todos os ouvintes aí. Ajuda nós, Peru!
0: Ajuda eu, Marcos.

0: meu coração não aguenta.
1: Carregado de amor.
0: Tira, tira, tira, tira, tira, tira, tira. Meu amigo Márcio, numa segunda-feira,
2: Brasil,
0: você tem a coragem de fazer isso comigo, pelo amor de Deus?
3: Você sabia que se você abandonar o álcool e parar de beber gin, vodka, uísque, cachaça e principalmente a cerveja, e passar a se alimentar bem e fazer exercícios, você vai morrer do mesmo jeito?
0: É mesmo?
3: Então bora tomar uma,
0: filho. Bora, bora.
1: Aí é só.
0: E você manda sua mensagem, vai participando. 43-33-16-40-06.
4: Tudo bem, peruca?
0: Tudo bem, ué?
4: Tudo na paz?
0: Tudo hora 18.
4: Peruca, me diz uma coisa. O que você acha dos homens de antigamente? O que mudou de antigamente pra hoje?
0: Não sei. Não faço
4: ideia. Antigamente os homens davam aliança. E hoje os homens estão dando o anel.
0: Aí ficou ruim.
1: Quem tá com anel doído, doído, vai ter que devolver.
0: Cê tá doido? Alô, meu amigo Leandrinho, filho do boiadeiro. Quando ele era mais pequenininho, criancinha, ele brincava de passar o anel.
1: Vai ter que devolver.
0: E fiquei sabendo que hoje em dia ele brinca também. Às 6h11, e você quer tomar um cafezinho, Quindu?
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0: É uma delícia.

0: ansioso demais. 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
0: 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Agora são 6 horas 12 minutos. Você participa, um sorte o povão. No boteco participando e pedindo as mãos.
2: Fecha o boteco, Pico. Fecha o boteco, Pico.
0: Tá cedo ainda, São Martinho. Tá cedo.
3: Ô, Pico, oi. Tem a teta e tem o toba, né? É melhor tomar na teta do que tomar no toba, né?
0: Solta o nome da teta aí.
4: Ô, Peru!
0: Oi!
4: Aqui é o Jorge.
0: O Jorge?
4: Tô aqui no Bar da Teta. Toca uma pra nós aí. Toca com as mãos. Uma casa antiga.
0: Nós toca.
4: As novas, o TikTok tá bloqueando tudo.
0: É verdade mesmo, hein?
4: Aqui em Londrina.
0: Opa!
4: No Bar da Teta.
0: Bar da Teta?
4: A mulher às vezes liga pra mim, eu mando mensagem. Onde você tá? Tô no Bar da Teta.
0: Rapaz, fiquei sabendo. Tomar na teta é gostoso.

0: amigo Márcio, aqui do Jardim Aeroporto. Alô, Braquiara, você já foi lá no Bar da Teta tomar uma?
1: Olha, Renato, uma mulherzinha pra papai aqui, papai tá sozinho.
0: Não, papai tá sozinho, vamos ajeitar a mulher pra você, pai. Que jeito você quer? Ela vai ajeitar a mulher pra você, ué?
2: Oi, peruca.
0: Tudo bem?
2: Boa noite.
0: Boa noite.
2: É, peruca, eu pedi a música hoje do Daniel, menino da porteira, você não tocou, seu danado.
0: Vai, ô, filho.
2: Pode não... tocar ela, viu?
0: Tá bom, coração.
2: Você viu que eu pedi pra Dona Preta, Dona Maria Terazota.
0: Uhum.
2: Dona Maria também, cobrou a dela lá que você não tocou.
0: Não deu tempo, meu amor. Que às vezes aperta, fica ruim pra não atender todo mundo, mas vai mandando mensagem, participando e pedindo modão, beleza? Alô, Dona Anitta, ótima segunda-feira pra você, nossa amiga Ivanilda. Alô, Ivanilda Maria Dias, um beijo no seu coração, ótima segunda-feira.
3: Ô, peruca, eu quero ver a foto do teu filho, do Joaquim, do Francisco, eu queria ver a foto deles.
0: Vixe, do Joaquim.
3: Vixe.
0: Não vai dar, fia. Mas tenta arrumar uma foto pro seu,
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0: Às 6 horas e 14 minutos você vai participando, mandando sua mensagem. Cadê o povo no Zeco?
5: Cadê? Tamo aí, mandando mensagem, tamo aqui ouvindo. Aqui o bar da Cida Japonesa.
0: Rapaz.
5: Aqui, fica. É pertinho aqui da cidade do Pé Junto.
0: Ô, louco, aí mesmo?
5: Uma do Milionário, né?
0: Milionário.
5: Se tiver aí.
0: Tá bom.
5: Tá tudo aqui ouvindo.
0: Tá bom, é. Show de bola. Um abraço pra você, pertinho da cidade do Pé Junto. Daqui a pouquinho, Milionário Zé Rico. Mas eu queria sua voz. Tem aí?
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1: Mas aqui não, Tico Tchê! E você vai participando? Vai sortando povão?
2: Renato Peruca, meu querido!
1: Olha que gracinha!
2: Como tá, meu querido Renato Peruca?
1: Tudo ouro 18?
2: Certo por aí?
1: Tudo ouro 18, hein?
2: Vamos tocar um musicão pra nós aí?
1: Tô dentro.
2: Desculpe, mas eu vou chorar!
1: Nossa!
2: Ai, gostou da música, não gostou?
1: Com certeza!
2: A grande Renato Peruca! Oferecer pra todo norte do Paraná que tá curtindo essa rádio maravilhosa aí!
1: É nóis!
2: E toda a equipe do nosso amigo Perucão, né?
1: Show de bola, meu parceiro! O Dacir Lino, o verdadeiro.

0: em nós.
1: Cada moda.
2: Aí você judia, velho.
1: Só um pouquinho.
0: Cidade do meu pensamento.
1: Rapaz, numa segunda-feira. Uma moda dessa.
3: Ai. A filha chega no pai e diz: pai, eu sou lésbica.
1: Credo.
3: Aí o pai respondeu: tudo bem, filha, eu te amo do mesmo jeito. Aí a segunda filha, escutando a outra irmã falar, aí falou: pai, eu também sou. Ah, tudo bem. Aí a terceira filha criou coragem: pai, eu também sou lésbica. Aí o pai, já ficando irritado, aí gritou lá: mas que diacho, senhor? Será que ninguém gosta de homem nessa casa? Aí o filho mais velho, lá do quarto, gritou: eu adoro!
1: Chegamos lá e errou!

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0: moda boa demais.
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1: Brasil!
0: Às 6 horas 27 minutos, cadê o povão participando do Botecão?
2: Boa noite, meu amigo Renato. Fala comigo, Renato.
0: Fala comigo.
2: Dona de segunda-feira, carinha. Você
0: é
2: tá doido?
0: É, ainda não.
2: Então trabalhando, Renato. Eu não pego aqui ainda.
0: Não pega pra capar?
2: Ô, Renato, você manda uma mensagem pra mim aí.
0: Eu mando. Grava
2: aí, manda pra mim aqui do Tatá. O Tatá tá com saudades, Zé.
0: O Tatá tá?
2: Ele ficou tudo emocionado você ter mandado.
0: É verdade.
2: Pensar aquela música lá.
0: Quer
2: do
0: dizer...
2: Tatá. O Tatá e o Mecha. O Mechinha aqui de Congonha, cara. Essa você tá louco, hein? O Tatá aqui é o Batistaca.
0: Ah, é
2: o Cuiudo. É o Cuiudo. Ah, lembrei, ô peruca. É o Cuiudo.
0: É da mexida?
2: Manda aí Pombinha Branca.
0: Pombinha Branca.
2: O é rico aí, ó. Manda pra ele. Manda pro Tatá, né?
0: O mestre.
2: Aí você grava um áudio aí. Manda pra mim, cara. Manda aí.
0: Tá bom.
2: Beleza? A todos que estiveram ouvindo aí, a Cobra FM 107,1.
0: Tchau, obrigado. Valeu, meu parceiro Brunão de Congonhas. Alô, Tatá. Você gostou que o peruca mandou mensagem pra você? E o Mecha? É estranho, né? Apelido de Mecha. O que vai salvar é isso aqui, ó.

0: tá maluco?
1: Atenção, pessoal, informação passada agora há pouco pela Polícia Federal.
0: Aí, ó.
1: Que amanhã, às 14h45, vai ser 15 para as 3.
0: É verdade mesmo. A casa do Piratuba. Olha que moda, cara.
2: Em clima de festa.
0: Tempo de Piratuba.
2: De longe, senhor.
0: Casa nova.
2: Vários instrumentos de cordas e metal.
0: Ó, o baixão pro meio. São Brasil.
3: Brasil.
0: Ó. Oh.

0: meu amigo Geso.
1: Com as portas.
0: Ali é pé de valsa, hein?
2: Ô, peruca.
0: Oi.
2: O João Seco. Ô, toca João... aquela lá da Boate Azul, pra lembrar do Casanova.
0: Beleza.
2: Ele fez muito casamento, mas desmanchou bastante também.
0: Falou.

0: Vai eu pro sítio de novo.
1: É mesmo?
0: Ratolino falou de um lugar aí onde perto da Vancouro. E tá aparecendo outro lugar aí numa fazenda perto do Tiririca. Manda aí um programão pro Tiririca.
1: Rapaz, inclusive encontrei o Tiririca hoje, cara. Mas deu risada, hein? Ali é diferenciado no Paraná, hein? Um abraço, meu parceiro Tiririca, tá do Balanção, tá ligadinho com a gente. Falou, peruca, eu coloco o celular dentro do bolso, coloco no foninho, vou ali plantando a grama, escutando os modão. Alô, Tiririca!
0: Manda aí uma musicona aí, João Boiadeiro.
1: João Boiadeiro.
0: Tá bom. Beleza? O abençoado perante Araponga. Beleza? Alô, peruca. Diz que topou o peruca hoje. Neolândia? Diz que tá valendo fazer um porco no tacho. Vamos ver.
1: Porquinho, então.
0: Falei pra ele, espera um pouco aí. Espera eu por aí. Alô, peruca.
1: Beleza, aí. Beleza.
0: Show. Tchau, de bola. Tchau, obrigado. Manda lá pro Tiririca do Bilonsol.
1: Tiririca.
0: Descer, né? Vai colar lá por perto, por lá.
1: Chega
0: aí
1: lá,
0: vai. Vamos comer uns porquinhos com mandioca direto lá.
1: É bom, hein? Nossa.
0: Tamo vendendo a Brasilona, mas sei lá, se eu for pra lá, então... Mas estamos aí.
1: Meu amigo Galdinão,
2: xalala,
1: fazer uma pergunta.
2: Xalalalala, xalalalala.
1: Quando você faz nessa Brasília? Dependendo do valor,
2: xalala, xalalala.
1: Você dá 30 dias
2: xalala,
1: pra mim?
2: Xalala.
1: Aí eu acerto ela? Se fazer assim, a brasilhona... É do peruca.

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1: E até às 7 da noite. Alô, meu amigo! Ligeirinho, segura!

0: nessa segunda-feira. Tá sendo pequeno.
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0: Agora 6:38.
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16: Eita, segundona brava.
15: É, meu filho, até às 7 da noite, o melhor fino da moda sertaneja é aqui.
17: Brasil.
15: No Boteco, beleza, show de bola. Alô, alô, pessoal do Vale do Paranapanema, a meu amigo Rafael. Alô, alô, meu amigo Matavaca. Ótima segunda-feira pra você, obrigado pela audiência. Tudo bom, às 7 da noite, resumo do dia, Cobra News, beleza, show de bola, meu amigo Tadeu Pisos e Revestimentos, sim, tá ligadinho com a gente, alô, alô, Tadeu, um abraço, meu parceiro, ótima segunda-feira pra você, beleza, show de bola, quero mandar um abraço, meu amigo Andrezão, de Nova Santa Bárbara, alô, alô, Andrezão, ótima segunda pra você, meu parceiro, obrigado pelo

0: modão com o Peão Carreiro e Zé Paulo
1: Boteco.
0: Às 6h57, que maravilha!
1: Boa noite!
0: Boa noite!
2: Boa noite!
3: Boa noite!
2: Boa noite!
0: Boa noite!
2: Boa noite!
0: Boa noite! Valeu, boa noite pra vocês também. Ótima segunda-feira, pessoal lá no Bar do Jamel acompanhando a gente. Beleza, show de bola. Que maravilha de segunda-feira, hein? Cê tá doido, meu amigo Cristiano, tá no Campo Grande. Alô, alô, Cristiano. Ótima segunda-feira pra você. Falou peruca, manda um modão pra mim com Jaine Estrada Esperança. Meu parceiro, vou tocar pra você amanhã às 4 da madruga. Beleza? Show de bola, falou peruca. Logo, logo, se Deus quiser, tô aí pra nós tomar uns quentão e comer um frango com polenta e um quiabim pro meio. Ô, Cristianão, um abraço pra você, pra toda a sua família acompanhando o Boteco. E vamos pra cima, Cristiano. Bora pra cima. E eu tô indo nessa. Agradecendo a todos pelo imenso carinho.
4: Peruca, você já vai embora, peruca?
0: Eu vou partir
4: embora.
0: Você já
4: vai fechar o bar?
0: Eu vou.
4: Então marca pra mim aí então, que hoje eu não tenho dinheiro não.
0: Tá bom, amanhã com 2% a mais o valor. Beleza, na sequência agora, resumo do dia, Cobra News. Eu volto amanhã às 4 da madruga, acordando o galo com muito modão raiz. Alô, meu amigo Roberto de Moinhos de Melo, um abraço pra você, obrigado pela audiência. Alô, alô, Jacaré. Ótima segundona.
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1: Guarda Municipal vai intensificar combate aos flanelinhas em eventos de Londrina. Lei torna crime exercício ilegal da medicina veterinária. Filo 2026 divulga programação com mais de 50 atrações em Londrina.
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1: Segunda-feira, 8 de junho. Excelente noite para você. Londrina marca agora 16 graus, 15 graus em Cambé e Rolândia, 18 graus no Vale do Paranapanema e 14 graus em Arapongas e Apucarana. E familiares e amigos de João Bosco, morto durante um ataque a tiros na Vila Romana na semana passada, realizaram uma manifestação na noite passada em Londrina, pedindo justiça e a prisão dos responsáveis pelo crime. O ato aconteceu na Avenida Gines Parra, no Jardim Maria Cecília, e reuniu dezenas de pessoas. Durante a mobilização, os participantes utilizaram fogos de artifício e motocicletas para chamar atenção para o caso que comoveu moradores da cidade. A principal reivindicação da família foi a rápida identificação e responsabilização dos envolvidos. O crime ocorreu no último dia 31 na rua José Pirola, na Vila Romana. Equipes do SEAT SAMU foram acionadas para atender a ocorrência e encontraram João gravemente ferido após ser atingido por 6 disparos de arma de fogo. A companheira dele, Renata, de 33 anos, foi baleada e encaminhada ao hospital. A principal linha de investigação da polícia indica que o crime teria sido motivado por um desentendimento envolvendo Renata e uma mulher identificada como Luana, que anteriormente mantinha amizade e atualmente enfrenta uma disputa judicial. E a atuação de flanelinhas em eventos esportivos, culturais e de entretenimento voltou ao centro das discussões sobre a segurança pública em Londrina. O secretário municipal de Defesa Social, Ricardo Guedes, afirmou que o problema já está sendo monitorado pela Guarda Municipal e que novas ações serão adotadas para reduzir os casos de intimidação contra motoristas. Segundo Guedes, o município identificou que a maior parte das ocorrências envolve sempre os mesmos indivíduos, que atuam principalmente em locais com grande de concentração de público. O objetivo agora é realizar o mapeamento dessas pessoas por meio do setor de inteligência da Guarda Municipal. Guedes ressaltou que pedir dinheiro não é o crime no Brasil, mas destacou que situações de constrangimento, ameaça ou cobrança obrigatória configuram problemas que exigem intervenção do poder público. A preocupação maior está nos casos em que motoristas se sentem coagidos a pagar para estacionar em vias públicas. Uma das medidas estudadas é aumentar a integração entre organizadores de eventos, Prefeitura, Guarda Municipal e Polícia Militar. O secretário afirmou que em diversas ocasiões grandes eventos são comunicados aos órgãos responsáveis pelos alvarás, mas as forças de segurança não recebem informações prévias suficientes para planejar ações preventivas no entorno. Denúncias de abuso infantil crescem 195% em 4 anos.
2: Entre os anos de 2020 e 2024, as denúncias de abuso e exploração sexual de crianças e jovens com menos de 18 anos registradas pelo Disque 100 cresceram 195%, mostrando a urgência de ações articuladas entre o judiciário e a sociedade civil. O Conselho Superior da Justiça do Trabalho e a Coalizão Brasileira pelo Fim da Violência contra Crianças e Adolescentes firmaram um acordo acordo de cooperação técnica visando fortalecer a prevenção e o enfrentamento do trabalho infantil e exploração sexual. O acordo terá vigência de 60 meses. O coordenador geral do Programa de Erradicação do Trabalho Infantil e Estímulo à Aprendizagem da Justiça do Trabalho, ministro Alberto Balazeiro, citou o elo perigoso entre o trabalho infantil e o abuso sexual.
3: Trabalho infantil e exploração sexual têm íntima relação. Há uma dificuldade social de compreender que exploração sexual é uma das formas de trabalho infantil, mas uma das piores formas de trabalho infantil, reconhecidas inclusive pela chamada lista TIP, que é a lista de piores formas de trabalho infantil. Então, combater a exploração sexual é compreender que é crime e também é um ilícito na órbita dos direitos sociais trabalhistas.
2: A Justiça do Trabalho realiza em todo o Brasil o Programa de Erradicação ao Trabalho Infantil e Estímulo à Aprendizagem, que promove campanhas educativas, ações de conscientização e articulação com órgãos públicos e entidades da sociedade civil para enfrentar as situações de exploração de crianças e adolescentes. Produção e reportagem, Rafael Esgrilhas.
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1: E o Código Penal Brasileiro passa a incluir nesta segunda-feira o exercício ilegal da medicina veterinária como crime. Pela legislação, aquele que exercer a profissão de médico veterinário sem autorização legal, ainda que de forma gratuita, está sujeito à pena de detenção de 6 meses a 2 anos. A norma modifica o artigo 282 do Código Penal, que trata o exercício irregular de profissões da área de saúde, como medicina, odontologia e farmácia. Com a mudança, passa a incluir de forma expressa a medicina veterinária.
4: Motorista que atropelou e matou ciclista na Estrada da Prata em Cambé, preso.
5: O acidente aconteceu na Estrada da Prata quando um ciclista acabou sendo atingido violentamente e morreu no local. A vítima foi identificada como José Renato Veríssimo, 65 anos de idade. Ele que era morador da Vila Rural, que fica no KM9, na Estrada da Prata. Segundo informações, o motorista teria fugido do local. A equipe da Patrulha Rural Comunitária, prestando apoio na ocorrência do sinistro, o ciclista foi atropelado, entrou em óbito, e durante o atendimento da ocorrência, os policiais identificaram vestígios no asfalto compatíveis com o veículo da cor preta envolvida no atropelamento. Simultaneamente, os policiais receberam informações via aplicativo do WhatsApp, indicando a possível identidade do autor e o local onde ele poderia estar. Com base nestas informações obtidas e após análise de imagens de câmeras de monitoramento, os policiais chegaram até o acusado, que estava em sua residência. O carro foi apreendido. O rapaz prestou o depoimento e conta que foi ofuscado pela luz de outro carro que vinha em sua direção. Repórter Evandro Ribeiro.
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4: E o governador Ratinho Júnior inaugurou nesta segunda-feira em Açaí o escritório de extensão da Universidade Estadual de Londrina, UEL, a primeira unidade permanente da instituição instalada fora de Londrina. A iniciativa reforça a política estadual de interiorização do ensino superior e amplia a presença da universidade em uma região que se destaca pela inovação, educação pública e desenvolvimento regional. O novo espaço funcionará como uma ponte entre a universidade e a comunidade local, permitindo ao oferta de cursos de curta duração, capacitações, projetos de extensão, atividades de impacto social e ações de ensino complementar. A estrutura também representa um passo importante para a futura ampliação da atuação acadêmica da UEL no município, incluindo a possibilidade de oferta de cursos de graduação. E o Ministério da Saúde anunciou que vai suspender a imunização com a vacina do Butantan contra a dengue a partir desta segunda-feira. De acordo com o governo federal, a medida foi adotada após 2 mortes suspeitas registradas. O anúncio foi feito na tarde desta segunda-feira em uma coletiva de imprensa com a Agência Nacional de Vigilância Sanitária Anvisa e o diretor do Instituto Butantan. Segundo o Ministério da Saúde, até agora foram aplicadas 500 mil doses e registrados 42 casos. De reações severas, possivelmente ligadas à vacina, entre eles 2 mortes suspeitas. Arapongas promove nova etapa de capacitação intensiva em saúde mental para fortalecer atendimento à população.
6: A Secretaria de Saúde de Arapongas está promovendo a partir desta segunda-feira, dia 8, até quarta-feira, dia 10, a segunda turma do Programa de Ação para Superar Lacunas em Saúde Mental, uma iniciativa da Organização Mundial da Saúde, que é voltada à qualificação da assistência em saúde mental nos serviços de saúde. A capacitação é promovida em parceria com a Secretaria do Estado e a 16ª Regional de Apucarana, reforçando o compromisso da administração municipal com a educação permanente dos profissionais e o fortalecimento da rede de atenção psicossocial. Ele é considerado um verdadeiro intensivão, que reúne aproximadamente 40 profissionais da rede municipal de saúde, incluindo médicos, enfermeiros, psicólogos, assistentes sociais e outros profissionais de nível superior. O objetivo, segundo a própria secretaria, é fortalecer a identificação precoce, o acolhimento, o manejo e o encaminhamento adequado de pessoas com transtornos mentais, sofrimentos psíquicos e problemas relacionados ao uso de álcool e outras drogas. A proposta é ampliar o acesso da população a um atendimento cada vez mais qualificado, humanizado e baseado em evidências científicas. Repórter André Garcia.
1: E o Festival Internacional de Londrina Filo 2026 está de volta e promete transformar a cidade em um grande palco das artes entre os dias 12 e 28 de junho. Considerado um dos mais tradicionais festivais de artes cênicas da América Latina, o evento reunirá artistas de 6 países e representantes de diversos estados brasileiros em uma programação que inclui teatro, dança, circo, música e atividades formativas. A abertura oficial acontece na próxima sexta-feira, às 8 da noite, no Cine Teatro Universitário Ouro Verde, com a apresentação do consagrado Grupo Galpão de Minas Gerais. Ao longo de 17 dias, o público poderá conferir as 50 atrações espalhadas por diferentes espaços culturais e áreas públicas de Londrina. Os ingressos já estão disponíveis pela internet. Os valores são de R$ 45 a inteira, R$ 22,50 a meia entrada. A programação completa pode ser consultada no site oficial no endereço filo.arte.br.
0: Previsão do tempo.
1: Noite de segunda-feira de tempo estável em todo o norte do estado. Na terça-feira, as chuvas seguem ocorrendo de forma irregular sobre o estado, sem indicativos para a formação de temporais. A chance de chuva é mais elevada em toda a metade sul do estado. A máxima amanhã para nossa região não passa dos 20 graus.
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7: 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Oi, gente, boa noite.
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7: Muito bom ter você por aqui, seja bem-vinda, seja bem-vinda. Segundou, nova semana, a noite é nossa.

segunda-feira, dia 8 de junho, ano é 2026. Bora falar comigo aqui, 33 16 40 06, para sua participação. Você estava muito bem, você estava com o Cobra News, resumo do dia, tá bem informado, tá bem informado. E antes aí o Renato Peruca, aqui você sabe, um amigo, um campeão em cada horário. 107.1 é só sucesso. 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Fernando e Sorocaba.

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0: Muito bem, tá aí pra você, né? Sucesso maravilhoso aqui na Noite é Nossa. Eu trouxe pra você Hugo e Guilherme, Felicidade Dela, 107, muita música boa. Manda um abraço pro nosso amigo, ó, passando pra desejar uma semana abençoada. Eu também desejo pra você, meu amigo Cristiano Agauer, pra você e toda a sua família. Tá ouvindo? Tá ligado? Danado. Tá na Cobra FM. Aqui seu amigo sucesso.
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0: Jorge Mateus.

0: só faz barulho aí.
1: Humberto e Ronaldo passam por aqui na Noite é Nossa. Saudade véia. Boa noite pra você. Obrigado aí pelo rádio ligado, pela companhia. Tudo de bom, hein? Uma excelente noite segunda-feira. Tô te esperando, apareça por aqui no 33164006 para você participar aqui da Noite é Nossa aí pelo nosso WhatsApp.
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1: Agora 7:29.

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2: Oi, gente, boa noite, 7h36.

0: Copa do Mundo da Rádio Cobra FM 107. Fica ligado aí. 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A festa começa amanhã, aqui na Cobra FM. Olha que bacana, o ouvinte tá com a gente aqui. Deixa eu ver quem tá por aqui. Boa noite.
1: Alô, sucesso.
0: Fala, irmão.
1: Boa noite. Sucesso. Você andou, hein? Estamos aqui na escuta.
0: Seja bem-vindo.
1: Tô com uma mala amarela pra nós aí, Daniel,
0: beleza.
1: Aí.
0: Beleza.
1: Sucesso total. Segundou, hein?
0: Segundou,
1: um abraço pra minha esposa, Janaína, que tá na escuta também.
0: Olha que bacana, hein?
1: E as meninas.
0: Fala, Gabriela, Janaína.
1: E Isabela.
0: Rapaz,
1: sucesso!
0: Tá no clima, que legal, hein?
2: Isso de São Paulo!
0: Fala São Paulo, capital, ouve também a nossa programação, boa noite e um salve pra vocês, valeu família!
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0: 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Boa noite pra você que ouve a 107, que legal ter você por aqui.

deixa me ver. Opa, boa noite, acompanhando vocês aqui nesse momento. Manda um abraço aqui. É o Clodoaldo Pereira dos Santos. Amanhã eu faço aniversário. Ô, garoto. Parabéns aí pro nosso amigo Clodoaldo Pereira dos Santos, que amanhã fará aniversário, hein? Que legal. Que o Papai do Céu abençoe você, toda a sua família. Muito obrigado pelo carinho, obrigado pela audiência. Vou mandar um modão aqui, aproveitar e atender o Vinícius da capital São Paulo. Um modão aqui, vou mandar para você também, meu amigo Clodoaldo Pereira dos Santos, que amanhã vai fazer aniversário. Tem bolo na casa dele. Ele falou assim: ó, sucesso, eu vou dar um churrasco maravilhoso e todo mundo tá convidado para vir no meu churrasco, que aqui comigo, aqui é sucesso. Meu amigo Clodoaldo Pereira dos Santos, tá ligado? Tá na 107.1. Grande abraço, que o Papai do Céu abençoe você, toda a sua família. Aquele abraço, meu amigo Clodoaldo, valeu! Agora tem pra você e pra todo mundo, pro Vinícius da capital São Paulo, Daniel e Zé Camilo, Mala Amarela.

você. Boa noite, Eli. Tô ligada na 107. Abraço, meu amigo. Tô sempre ligada, sempre ouvindo. Obrigado pelo carinho. Um abraço pra você, Márcio, e toda a sua família. Valeu mesmo. Lucas Luco, fé no Pai.

0: Saudade sertaneja, Christian e Ralf, sou eu. Um abraço aqui pra galera, o Jefinho Borracheiro tá ouvindo aqui a nossa programação, mandou um salve. Meu amigo de Alvorada do Sul também, que bom te ouvir aí falando. Nosso abraço, nosso amigo da Rádio Cobra FM, sucesso, que o Papai do Céu abençoe você. Você também, meu irmão, obrigado aí. A galera de Alvorada do Sul, grande João Batista, o Jefim mandou aqui, ó, mandou, tá ouvindo a rádio, mandou uma foto aqui, ó, tá na 107.1, rádio ligado, valeu, abraço pra você, uma excelente noite de segunda-feira, muito obrigado aí pela preferência. 107.1. Falta um para as 8.
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2: E a Copa do Mundo de 2026 começa na próxima quinta-feira, dia 11 de junho, com a partida de abertura entre México e África do Sul, marcada para o Estádio Azteca na Cidade do México. Já o Brasil fará sua estreia 2 dias depois, no dia 13 de junho, diante do Marrocos em Nova Jersey. Na sequência, a seleção brasileira encara o Haiti no dia 19 na Filadélfia e fecha sua participação na fase de grupos contra a Escócia no dia 24 de junho em Miami. Esse Mundial será o maior já realizado pela FIFA. Pela primeira vez, o torneio reunirá 48 seleções distribuídas em 12 grupos com 4 equipes cada, em jogos espalhados por 16 cidades sede localizadas em Estados Unidos, Canadá e México. Restando 3 dias para a Copa do Mundo, Guilherme Gaspar.
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0: Boa noite para você que tá aqui na nossa programação. Valeu, a noite é nossa, né? Obrigado aí, o Clodoaldo, acompanhando aqui a 107. Valeu, Rosineide, também tá ouvindo. A Lourdes no Santo Eduardo, boa noite. Águida e Júlia no Nobre, na cidade de Rolândia, muito obrigado, boa noite. Tereza Viana também está acompanhando aqui a programação. Diga aí a cidade, o bairro que você está ouvindo. A noite é nossa. 33-16-40-06. Participe aqui da nossa programação, agora 8:06.
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4: Tô de bem comigo, de bem com você e de bem com a vida. Boa noite, boa noite, boa noite.
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4: Conte-me tudo e não esconda nada. Esta é a Cobra FM aqui, a festa do ouvinte. Ótima noite, segunda-feira.

Continue participando aqui no 3316-4006. E entre as mais tem Eduardo Costa. A gente começa bem com Imagina Eu.

Aqui na nossa programação, as músicas mais tocadas da noite é nossa. Você ouve aqui. É de Brito e Samuel, Romance Rosa. Abração pra você que tá indo no trabalho, aí na empresa, minha amiga, meu amigo, boa noite, bom trabalho, valeu pelo rádio ligado. Tá aí no trânsito, obrigado aí.

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0: Finalizando aqui as músicas mais tocadas, tá aí pra você, Gustavo Lima, Retrovisor. 107 músicas de qualidade pra você que ouve a melhor programação do seu rádio.
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0: 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Agora 8:29.

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16: Fique de ouvido bem colado, porque vai rolar a camiseta da Copa do Mundo, Rádio Cobra FM 107.1. Qual que é o seu tamanho? P, M ou G? Manda pra gente aí e boa sorte pra você, tá bom? 33 16 40 06. Hey! Camiseta da Copa do Mundo, Rádio Cobra FM. Lindona, hein? Pra você que ouve a nossa programação. Boa noite, 8h36.
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16: Boa noite, Kátia. Tá acompanhando aqui a nossa programação. Valeu pela preferência.
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16: Bom ter você por aqui.
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16: É, Silvana, você pede, a gente toca aqui, ó, o Leonardo, você viu? Danada. Perder você é abraçar a solidão.

0: Simone Simaria, lembra aí? 126 cabides. Top das tops, a noite é nossa. Obrigado, viu, gente? Você tá na Cobra FM.
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o mais amado do Brasil, com essa mensagem bonita. Uma das mais tocadas, o Brasil inteiro até hoje canta essa música do Amado. Fora do Brasil também tem Folha Seca, um dos grandes sucessos do Amado na 107. Tá chegando a Voz do Brasil, a gente se fala daqui a pouquinho, tá bom? Após a voz, a gente dá sequência aqui na Noite é Nossa.

0: 8 para as 9.
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